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9h04, boa noite pra você que tá aqui na Rádio Rock. Eu sou a Bia Sato, seguimos juntos até a meia-noite com muita música. Quarta-feira, 23 de setembro. Um dia esquisito, né, hoje, né? Muito esfriou demais hoje. Mas dizem que sexta-feira vai ficar melhor, hein, gente? A gente vai torcendo, né, pra ficar mesmo. Porque assim, tá difícil. Muita chuva aqui em São Paulo. Mas vamos torcer aí que dias melhores virão, né? Seguimos aqui aquecendo e também animando sua noite com muita música boa, tá bom? Vamos de Gorillaz, eles que se apresentam no Primavera Sound no final do ano aqui em São Paulo, 5 e 6 de dezembro, Autódromo de Interlagos, a volta do Primavera Sound. Vai saber, aí vai acontecer em dezembro no Autódromo e tudo que você tem de informação você encontra em ingresse.com, tá bom? 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Vai ser bem legal e vai ter Gorillaz. Vai ser sensacional. Bora curtir aí que já tá tocando 19-2000.

0: Surto a Cera, finalizando uma hora de música. Teve o Weezer com Africa também. E a gente curtiu Red Hot Chili Peppers com Tell Me Baby, Charlie Brown Jr., Senhor do Tempo, New Radicals, You Get What You Give e muito mais. Cabe música, né? Dentro de uma hora. Boa noite pra você, eu sou a Bia Sato. Seguimos juntos até a meia-noite com muito mais música. Ainda cabe música pra caramba ainda aqui na Rádio Rock. Até a meia-noite tô aqui com vocês, tá bom? Vou pra um break rapidinho e eu já volto com muito mais. Fica aí.
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9h12, boa noite pra você que tá aqui na Rádio Rock. Eu sou a Bia Sato. Seguimos juntos com muita música, finalizando esta quarta, 23 de setembro. E vamos de Evanescence, começando mais uma hora de música com Goinander.

0: Ira, Tolices aqui na Rádio Rock. Teve Kelly Osbourne com Papa Don't Preach. Teve Snow Patrol, Open Your Eyes. 10h27, seguimos com música. Vou pra um break rapidinho, mas eu já volto. Fica aí.
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1: 10h33, boa noite pra você de quarta, 23 de setembro. Eu sou a Bia Sato, seguimos juntos aqui curtindo muita música. Até a meia-noite tô com vocês. E vamos de Kings of Leon agora com You Somebody.

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0: 10h55, curtimos aí a Hot Take On Me, teve Pixies, Here Comes Your Man, Nirvana, Come As You Are. Curtimos uma hora de música, tô indo pro break rapidíssimo e já volto com mais. Até a meia-noite, tô aqui com vocês. Tem mais uma hora comigo, Bia Sato. Fica aí.
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2: 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Boa noite, Tonon.
3: Boa noite, João.
2: Boa noite, Petra.
0: Boa noite, Luiz Paulo.
2: Espero vocês agora para curtir o que há de melhor e combinar músicas e drinks.
0: Living on a Prayer, de Bon Jovi. Cara, não sei nem o que falar, adoro muito Bon Jovi. É, essa música tem a curiosidade que ela é a música do último episódio de Todo Mundo Odeia o Chris.
2: Ah, eu não sabia.
0: Que é uma incógnita, porque não se sabe o que acontece no final. E essa música me marcou também, por isso. Eu tomaria uma cervejinha com Bon Jovi.
3: Eu vou de iced tea, um chá geladão com limão.
2: Eu tô quase igual a você. Pra mim, o Bon Jovi encarna o roqueiro bonzinho do mundo.
0: Roqueiro bonzinho.
2: Não, roqueiro bonzinho amado pelas mulheres. Eu tomaria uma água gelada.
3: Não. Colabora comigo. Vai, vamos no chá gelado, a gente divide. Pede pra compartilhar.
2: Iced tea?
0: Vamos de iced tea dessa vez.
3: Então, quem não concordar, quem não ornou...
0: Tem que falar se ornou lá no arroba Beatty Nights Oficial. Nas nossas redes sociais, BIRINITS, que é Beatty Nights brasileiro, tá bom?
2: Dorme em paz.
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noite pra você que tá aqui na Rádio Rock. Seguimos juntos, curtindo muita música nesta quarta, finalizando muito bem esse dia 23 de setembro hoje. E bora de música, vamos com uma hora direto. Elvis Presley, A Little Less Conversation.

Detonautas e de Ferreiro com Lucas Silveira e Badawi fazendo Outro Lugar. Teve Dire Straits com Money for Nothing. E seguimos com Semisonic, Closing Time.

0: No Doubt It's My Life, teve Rancid com Time Bomb. Seguimos com muita música aqui até a meia-noite, hein? Finalizando muito bem esse dia, mas antes um break rapidíssimo e eu já volto, fica aí.
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1: Boa noite pra você que tá aqui na 89. Eu sou a Bia Sato e seguimos juntos curtindo muita música até a meia-noite, finalizando muito bem esta quarta. E vamos de Lenny Kravitz agora com Are You Gonna Go My Way?

0: Rossi, foi isso, uma hora de música. Eu tô indo nessa. O Ti tá vindo aí com Heavy Peronomucci, então continue aí. Eu sou a Bia Sato, eu volto amanhã às 8 da noite. Se quiser me seguir no Insta, @ Bia Sato. Beijos, se cuidem. Até mais.
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1: Chega aí, tá começando o Rap Peronomult, você tá aqui no 89 Rádio Rock, eu sou o Thiago DJ, nós vamos junto até as duas da mamãe com o melhor da música alternativa, hardcore, punk, ska, no metal, grunge, rap, reggae, entre outras sonzeiras. Quer falar comigo, vai lá no Instagram, arroba Thiago DJ SP, por lá já tá rolando uma live, estamos com imagens também no site do 89radiorock.com.br, certo? Hoje o programa tem duas entrevistas bem legais, daqui a pouco eu vou trocar ideia com a banda Side, também com o Gustavo Bertoni da banda Scalene. Mas para abrir o programa, hoje vamos falar da festa elétrica do meu mano Ramirex, a festa que dá choque não, a festa que te energiza, ó. Fez até um bordão pra você, viu, mano?
2: Pode crer.
1: Você não fica ligado comigo não, viu? Vai rolar sabadão, lá no Depois do Fim do Mundo, com Fibonacci, Rota 54 e os Roots que estão aqui também. Sejam muito bem-vindos, meus amigos.
3: Boa noite.
1: De onde são os Roots? Conta uma história, conta aí pra mim a história, como é que começou. É de longe, né? É longa data,
3: cara. A história é um pouco comprida, vou tentar resumir.
1: Aqui é pra nós trocar ideia. Não resume, não.
3: Cara, a Roots, ela tem um início lá no, nos anos 90 com uma banda chamada Hard Life.
1: Certo.
3: Era uma banda lá de Barueri.
1: Vocês chegaram a lançar demo com Hard Life?
3: Teve no disco, um disco antigo chamado Conexão Underground.
1: Eu lembro dessa coletânea aí.
3: Que aí tinha Invasores, tinha uma porrada de banda da cena na época, né? E aí uma outra demo que nós acabamos lançando, mas já nessa transformação de Hard Life pra Roots, a gente acabou mudando o nome pra Roots, foi uma demo lançada em 2000, 2001. Aí colocamos como se fosse uma homenagem ao Hard Life, com essa demo tinha como se fosse um selo chamado Hard Life.
1: Certo.
3: Acabou colocamos essa homenagem para a banda. Mas foi uma transformação, né? Tinha essa banda Hard Life, uma banda bem antiga lá na cena de Barueri, era uma banda fundada lá em Barueri. E o antigo fundador, que era o Márcio, ele acabou chamando a gente, eu, o Rogério, para retomar a banda, que a banda tinha dado uma pausa, e convidou o Rogério e um outro baterista pra gente continuar com o Hard Life. Aí nós continuamos ali em 98, né, Roger?
4: 98.
3: Volta de 98. Fizemos essa demo em 2000 e decidimos mudar o nome pra Roots. Aí dali aconteceram outras coisas, acabou o vocalista saindo, eu assumi os vocais, eu só tocava a guitarra. Aí nós fizemos um outro CD em 2007, já pela Enemy One, que é do Talzeira. Conheci o Talzeira e ele gostou da demo e tal. Não, vamos lançar. E lançamos e tamo aí. É hoje. São quase, né? 26 anos, mais
1: que
3: ou
1: legal,
3: menos,
1: mano.
3: Aí de luta, né, no underground.
1: Já saí atropelando, perguntando, mano, se apresenta aí, fala cada um faz na banda. Faltou mais alguém da banda aí, né?
3: Faltou o Luciano, que é o outro guitarrista. Rogério, quer se apresentar aí, Rogério?
5: Sou Rogério, morador também lá de Barueri. Na verdade, nasci na Zona Leste, ali em São Miguel Paulista. E fui pra Barueri com 14 anos, né?
1: Você faz o que na banda?
5: Baixista.
1: Legal.
6: Boa noite, sou Maurício. Eu sou o membro mais novo aí da banda. Tô acompanhando os caras aí com muita honra. E tamo aí. Tem outros projetos também, mas aí tô nessa empreitada agora com o Roots.
1: Você tá tocando o que no Roots?
6: Sou batera.
1: Batera, da hora.
6: Batera
1: é difícil, hein?
3: Nossa, de achar. Você vê, por isso que eu tô falando. Tem outros projetos, tem outros 50 batera projetos. Outros 50 projetos e aí sobrou pra nós aí, ó. Agora vai ter que aguentar o punk rock.
1: Ramirex, e como é que foi pra montar o lineup dessa festa aí, mano?
2: Ah, velho.
1: Conseguiu umas bandas boas aí, né, mano?
2: Então, na verdade, era pra ser em fevereiro, né? E eu não tava aqui no Brasil. E aí eu...
1: Você tava no Caribe, malandro.
2: não colocamos. Aí o Balão, eu falei, pô, mano, vamos fazer uma data. Eu falei, pô, mas não tem mais sentido fazer num aniversário e tal. Vamos vamos celebrar a vida.
1: Lógico,
2: né?
1: Lógico.
2: Vamos chamar amigos, vamos colocar algumas bandas.
1: Não, é o Rabirex Elétrico, você tá sempre fazendo uns eventos aí, tá ali no Tendal, dando uma força pro POG,
2: sim,
1: né, mano?
2: Pro POG e tal,
1: tem que comemorar também.
2: É, estamos aqui também agora com o Geno, com o Edinho na Red Star. Estamos fazendo.
1: É isso.
2: Essa força.
1: Falta,
2: né,
1: toda obra aí.
2: E aí eu falei, pô, vamos marcar essa data e vamos chamar. O Rude estavam uns parceiros já de longa data, né? E eu falei, por que não?
1: O Fibonacci faz um dos shows mais legais de São Paulo, né, cara?
2: É, eu chamei o Fibonacci, o Caio do Rota 54, super abraçou a ideia. Foi uma pessoa que correu também muito atrás e eu fiquei lisonjeado. Falei, pô, vamos fazer isso acontecer.
1: Boa, boa.
2: E aí, estamos aí, né? Essa banda, o Rudes, não pode deixar a data, a história que, ela, sim, que eles, sim, têm, né, no cenário, não pode ficar. E tô tentando fazer com que, não eu, né? Nada possessivo, nós, né? Nada faz sozinho.
1: Sim, exatamente.
2: E aí ficou a parada de celebrar a vida em setembro, porque eu não consigo fazer meu aniversário em fevereiro.
1: Comemorou o Nintendo. Vamos começar com uma música dos Roots. Deixa eu mandar um salve aqui pro Clebinho, ex-Blind Pig, tá na sintonia aí assistindo a gente.
2: Clebinho!
1: E pro Samuca Bruises lá da galeria, que esse também gosta do punk rock de bem rueiro mesmo, colecionador, né, mano? Então vamos começar mandando esse som aí pra eles. Ou vamos com os Roots aí daquela coletânea Para Incomodar, né? Lançada aí, selecionada a dedo pelo Henrique Baliou. Né? Esse é monstro também.
2: Boa referência.
1: Pela Pirate Press no mundo inteiro. Depois a gente vai falar dessa coletânea. Vamos começar com essa.

0: Tamo de volta com o Rap Perono Mucho aqui na 89. Acabamos de ouvir aí o Fibonacci. Essa música é cabulosíssima, né, cara?
1: Sensacional.
0: É da hora demais da conta. Pô, a gente tava falando do show de Carapicuíba. Vocês têm uma história aí com o Blind Pix também, não tem?
1: Temos, cara.
0: Vocês ensaiavam juntos no mesmo lugar?
1: Era. Não, na época do Rádio Life, no começo lá dos anos 90, o Rádio Life ensaiava numa casa, lá em Barueri. E nessa casa foi onde meio que iniciou a história do Blind Pigs.
0: Que legal.
1: Aí juntou lá o Gordo, o Henrique. Esqueci o nome do antigo baixista também.
0: O Mauro?
1: Não, o Mauro veio também depois, mas antes, né? tinha um outro.
0: Foi o comecinho mesmo, né? Não lembro
2: o nome dele, né?
1: Eu esqueci agora o nome
2: Fraldo
1: dele.
2: O Fraldo veio depois também, lembro.
3: O Fraldo veio
1: depois. Esqueci o nome do cara na época. E aí foi onde eles se juntaram e tal, porque a cena de Barueri naquela época, ela tava muito forte, assim. Ele tava fazendo muito, muito evento, muito show. Tinha outras bandas, Narcose.
0: Narcose, pode crer. Nossa,
1: umas bandas antigas.
0: Cassete mesmo, né, cara?
1: E aí foi onde iniciou. Ali o Blind Pigs e eu conheci, na verdade eu conheci o Henrique através do Márcio, que era o antigo vocalista do Rádio Life, né? Acho que ele tinha acabado de lançar o CDzinho e aí a gente foi na casa do Henrique, era lá em Barueri, ele já tava morando já tava fora de casa e tal. E aí onde eu conheci o Henrique, cara, e aí amizade até hoje, cara. Ele fez a participação do nosso CD aqui, fez uma musiquinha, o Gordo também. E o Henrique é um cara assim que, pô, ajudou a gente bastante também nessa outra fase. A gente já, eu no vocal e tudo mais, fez a participação do CD, foi onde eu também conheci o Taô, que ele me apresentou. Cuidei um tempo da banda, né, dos Porcos Cegos, fizemos vários eventos, shows. E uma coisa legal do Blind Pigs na época, acho que você sabe bem, né, que eles traziam banda lá pra tocar no hangar.
0: Sim, sim.
1: De tudo que é lugar. Sabe, sem pedir nada, sem... Era, meu, vem você tocar, vamos tocar, vamos tocar. E dava visibilidade pras bandas, né? Então isso era foda demais, né, cara?
0: Eu lembro que eu tinha a banda CPL que era mais pro grind, né? Mais bagaceiro. Eu lembro que eles fizeram um show e eles chamaram o Presto pra abrir. Que era uma coisa, não tinha nada a ver assim, mas eles botaram... Eles estavam grandão, mas foi uma banda diferente pra abrir ali. Pra mostrar, exato, pra molecada que tinha uma parada diferente também.
1: Exato,
0: tá,
1: cara. Isso aí foi importante pra
3: monstrinho
1: caramba.
3: Monstrinho na bateria.
0: Não, mas era antes o monstrinho ainda, cara. Antes o monstrinho, não tinha o monstrinho. Era o Presto bem no começo mesmo.
3: Bem no começo mesmo,
1: E aí nós fizemos um som com eles no hangar com o Rádio Life. Ele levou a gente como Rádio Life e depois levou a gente como Rhodes, só nós, né? Foi. Também pra tocar no hangar. Foi assim, cara. Tocar ali no hangar, num show do Blind Pigs, era a coisa mais sensacional que tinha, porque era 900 pessoas.
0: Né? Pra quem tocava pra 20,
1: pô,
0: né?
1: Pra 20, cara.
0: Exatamente.
1: O bagulho era estrondoso, então assim, foi animal, cara, foi animal. Essa experiência que a gente teve.
3: O figurino da banda, o Fabiano com aquele moicano...
0: Aquela cacatua gigante, né?
3: Véio. Nossa, eu me lembro muito bem, pegando o gancho. Eu estudava ali na Rodolfo, Adolfo Miranda e teve...
0: Você fazia Calibre 12. Você fazia federal ali?
3: Não, mas isso aí...
0: Eu não passei no vestibulinho.
3: E no dia eu me lembro muito bem...
0: Era boa, a escola era boa ali.
3: Eu me lembro
0: tirando os homens ali, era boa.
3: Lembro muito bem como se fosse nesse instante, tocando nesse dia, Blind Pigs, os homens SP...
0: Mano, foi a única vez que conseguiram tirar os homens SP de Carapicuíba, hein?
3: Mano, quando eu entrei no hangar e vi o tamanho do moicano do Fabiano, eu desacreditei, velho. Puta que bagulho louco, cara. Aquilo foi marcante pra mim, porque eu era mirim, eu tava chegando na cena ainda e nossa, foi impactante. E vi umas bandas então, caralho, que foda, velho.
0: Mas antes disso aí, eu já tinha visto o Blind Pigs tocar na Broadway, cara. Foi aquela parada de quando o Brett Gurewitz do Bad Religion veio pro Brasil e ele quis lançar o Grita aqui no Brasil, que era o Epitaph no Brasil, mano.
3: Sim.
0: E a banda que ele lançou, quem era? O Blind Pigs, mano.
3: Blind Pigs. Entendeu?
0: Blind Pigs é foda. Foi precursor de várias paradas.
3: Sim, tá?
0: Ele queria pegar uma banda daqui pra mostrar lá fora,
3: sim,
0: também. Ele pegou o Blind Pigs. Legal pra caramba. E vocês, quando vocês começaram, mano, qual que era a onda de vocês de som? O que vocês gostavam de ouvir?
1: Cara, a gente tem até umas coisas diferentes, né? Eu já era mais bagaceira, de charge.
0: Legal. Por aí, de charge, Rogério... de charge, né? Amei.
1: O Rogério já gostava mais, já era mais de Ramones, né? Já gostava mais de Ramones e as bandas mais 7-7. Eu também gosto, eu sou super fã do Clash, mas naquela época específica eu era mais bagaceira mesmo. Sim. Então... tinha umas bandas da Finlândia também, né? O Roger gosta também, mas.
0: Não faz sentido quando você cantar botar o pompom na boca. Até depois entender aqui essa influência aí.
3: É o vocal do bem expressivo, bem.
0: Então você entrando mais novo, você trouxe. Tá com a camisa do Black Panther, traz uma influência nova também, né, mano? Querendo ou não.
4: Também. Sim, eu já peguei uma fase assim, mais diferente do que os caras ouviam. Então, a minha entrada. No começo deu um impacto, porque é um som muito rápido, né? Eu sou acostumado com um som mais denso, vindo indie.
0: Legal, legal.
4: São mais ou menos dessa onda.
0: Hoje em dia temos umas bandas, tipo assim, eu vou domingo no Hi-Viz. O Hi-Viz é hardcore com umas coisas de pós-punk, né? Tem umas bandas mais agora que tem essas indie punk, né? Tem essas misturas hoje em dia, né?
4: E aí eu vim mais ou menos dessas influências assim, e também de coisas mais densas, tipo Stoner com
0: Kings
4: of Stone Age, Black Keys.
0: Massa.
4: Então, Royal Blood também é uma...
0: Rolou um conflito de gerações aí.
1: Total. Mas é legal que mistura isso, né? Legal. Cada um traz alguma coisa, agrega alguma coisa. A gente também tá numa fase... já a gente tá meio velho, né? Então a gente acaba diminuindo também o ritmo.
0: Sim, sim.
1: Então tá, né, misturando as coisas. A melodia fica diferente. Você acaba, vamos dizer assim, tratando de uma forma... mais melódica, né?
0: Claro, claro.
1: Os sons, então isso...
0: E querendo ou não, você pega um disco da Maia ali, né? Que é indie, meio rap, tem um sample do Clash, né? Todo mundo foi lá atrás também, né? É muito louco, o bagulho, o ciclo, né?
1: O ciclo.
4: Fazendo um paralelo com o que os caras falaram do Blind Pigs, ver o som dessas bandas, o Roots foi isso pra mim.
0: Que legal.
4: Quando eu tava começando a tocar, eles eram a nossa referência, assim.
0: Pode crer.
4: Em Barueri e tal, que eles tocavam muito, tinham uns bares bem legais lá. Hoje em dia não tem tanto.
1: Isso.
4: Mas tinha uns bares bem legais que promoviam os shows e tal. Barueri Futebol Clube fazia uns shows bem legais, o Cyber. E a gente.
0: Cyber, mano! Eu escotequei no Cyber, cara!
4: E aí a gente ia ver o show dos caras. O primeiro show que eu vi na vida foi dos caras, foi do Roots.
0: Pode crer, que da hora.
4: O primeiro show que eu fiz com banda foi abrindo o show do Roots também.
0: Que louco, mano.
4: E aí depois de tanto, alguns anos, acho que foi uns 12 anos depois, aí surgiu a oportunidade de tocar com os caras e aí...
1: Não, e olha que outra doideira também.
0: Que louca essa história.
1: O guitarrista, que é essencial hoje pra banda também, que é o Luciano, que ele não pôde vir, o outro guitarrista. Ele também assistiu um show da gente no ginásio, né? Foi no ginásio? Onde foi que ele tava assistindo lá? E depois virou o guitarrista
0: que
1: da banda.
0: Doido, mano. Muito louco.
3: Da hora, isso, né? Olha só.
1: Luciano, né?
3: O Tint é...
0: Mano, bom demais.
3: Um abraço, Tint.
0: Vamos de Revolução?
1: Opa.
3: Bora.
0: Revolucionário.
1: Revolution, baby.

0: The Clash Pressure Drop, tamo de volta aqui no Heavy Peronomútil. Ó, sabadão tem a festa do Ramirez, Elétricos com Fibonacci, Rota 54 e Roots. Vai ser lá, depois do fim do mundo, na Rua Guaicurus, 1258, na Lapa. Entrada, 25 dinheiros. Quero saber do Rota, do Roots, como é que vocês estão? Vocês estão gravando coisa nova? Vocês estão trampando em material novo? Como é que tá o futuro aí dos Roots?
1: A gente tava meio que num hiato aí. Voltamos aí com mais força esse ano. E já estamos aí com umas 5 musiquinhas já no pente.
0: Legal, mano.
1: Pra ensaiar e mandar bala. Vamos gravar e já vamos lançar essa bagaça aí.
0: Bom, em breve tem coisa nova por aí.
1: Tem coisa nova. Estamos trabalhando aí. O Ramirez é um dos responsáveis por a gente ter ressuscitado, né?
2: Tá, legal, mano.
0: Exagerado. Então.
2: Eu escrevo também e a gente pode... conversar sobre isso.
0: Ô, Ramirez, falando nisso, o que você trouxe aí pra nós, mano?
2: Ah, velho, eu trouxe umas paradas de uma confecção, né? Não vai ser... É da minha marca, mas ela tá em reformulação, tá em...
3: Rebrand.
2: É, exatamente, né? E eu quero deixar como cortesia, né? Guarde muito bem, porque ela vai estar sendo reformulada, tá sendo, né?
0: Agradece, mano.
2: De treta vai se chamar...
0: Não explica não, explicou, perdeu.
2: É mutreta. Guarde um com carinho e tal.
0: Sabe o nosso ditado, explicou, perdeu.
2: Uou.
0: É o Bad Religion, mano.
2: Bad Religion. Tudo é muita treta hoje em dia.
0: Você pediu licença pro professor do Bad Religion? Pediu lá pro...
2: Pro Greg. Não, eu mandei, mas ele não me respondeu.
0: É, porque ele tá cuidando de dinossauro nessa
2: hora. Eu troquei uma ideia com ele, fui ver com o Band Pix em 2012, intermédio do Fabiano.
0: Mandar um salve aqui pro meu amigo Tatola Godas do Não Religião, tá na sintonia aqui, ó, grande mestre, certo? Tamo junto, da hora demais.
1: A gente trouxe uns CDs raros, não sei se você ainda utiliza isso aqui, né?
0: Mano, aqui nós é multimídia, né, tá ligado? É clínico geral, joga em todas as pontas.
2: Clínico geral.
1: Esse foi o último que nós... lançamos,
0: aqui é o clássico dos Roots.
1: E esse aqui é do espólio da N-1, cara. Que eles lançaram.
0: O Casualties.
1: Esse é bom, hein, mano?
0: Os punk mais feio, bonito do mundo, né?
2: Vocês
0: chegaram a tocar com os Casualties?
1: Tocamos, cara.
0: Naquele show do Hangar?
1: O primeiro show que eles vieram pro Brasil.
0: Aquele foi treta.
1: Junto com o Nostalgia 77.

0: Fabiano.
1: Olha, que legal.
2: Buda, e, ó, né? Porra,
0: os caras fizeram um negócio bonito aqui, meu. Você tem uma canequinha
1: aí,
0: da
1: boa. Café, café nós estamos aí. Tá de idade, né? A pinga eu parei.
0: Foi outro legal. Som animal, cara. Esse aí também foi foda. Esse, boa. Graças ao Talzeira aí, o cara me apresentou.
1: Vim mais uma do... Ah, não, vou tocar uma do Rota 54. Garota boa, suicida?
3: Isso.
2: Suicida, boa também. Boa.

0: Tequila Baby, velhas fotos, estamos de volta com o Heavy Peronomucho. Infelizmente estamos chegando ao final do nosso bate-papo. Ramirex, obrigado pela presença, meu amigo.
1: Eu que agradeço.
0: Todo mundo aí de novo pro seu evento, por favor, sabadão.
1: Sabadão, dia 26. Todo mundo convidado. Vamos fortalecer a cena underground, a música independente. Vai estar legal. Venha, vai ser convidado. Mano, bem-vindo. Vamos fortalecer.
0: A partir das 19, certo?
1: A partir das 19.
0: Depois do fim do
1: Depois
0: mundo.
1: Depois do fim do mundo. Do lado do tendão, não tem nem como errar, velhão. Beleza?
0: Fibonacci, Rota 54
1: Rota, e isso, exatamente, isso. Exatamente. Quero mandar, senão os caras vão puxar a minha orelha. Um salve pra minha família das ruas aí, que me acolheu as primeiras, os Quilhas, Tequilhas. Mano, máxima reverência, né, os mais cretinos e tal. Aqui é punk, primo, você é foda, velhão. Enfim, velho. Turma da Mão, enfim. Valeu, todo mundo convidado, vamos lá, vamos fortalecer. Nossa, festa linda.
0: É nóis, da hora.
1: Quentes que nem o papito.
0: Rudes, obrigado pela presença aí, valeu pelo papo.
2: Pô, valeu vocês.
3: A gente agradece.
2: A situação demais foi muito louco.
4: Obrigado pela recepção. Aí.
2: Valeu, Ramires, valeu, Thiago. Obrigado.
0: Saindo do trampo novo aí, vocês avisam nós também, viu,
2: total,
0: mano?
2: vamos sim e... Vamos lá, meu, dia 26, vamos tocar, vamos arrebentar, tem só banda boa, cara.
0: Vamos fechar com o Micharia do Progresso, tem participação do...
2: Gordo, Blind Pigs e O Preço.
0: Da hora demais. Salve, Gordo, vamos lá.
1: Salve, Targa.
0: Ó, daqui a pouco tem a banda Side aqui e o Gustavo do Scalene.

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0: Estamos de volta com o Rap Perono Multi aqui no 89, certo? Tá rolando a segunda live do dia lá no meu Instagram, @ThiagoDJSP. Também estamos com imagens no site do 89, radiorock.com.br. Tô aqui com a banda Side e também com o Gustavo Bertoni, da banda Scalene. Sejam muito bem-vindos ao Rap Perono Multi, certo?
1: Boa noite. Bom estar de volta, Thiago. Finalmente no teu programa, pô. Todo mundo falando bem.
0: Que legal que você veio aqui, já vi vários shows. Pronto, vi você tocando no João Rock, você deu um arregaço, mano.
1: Ah,
0: mano,
1: na
0: transmissão.
1: Aí sim.
0: Não consegui te entrevistar no final do show, aquela doideira de um palco contra o palco, eu sei aquela correria. Uh-huh. Mas, pô, satisfação.
1: Bom demais, satisfação, mano.
0: Legal demais. Como é que rolou essa junção aí de vocês, cara? Conta aí.
2: Cara, a gente é muito fã de Scalene, assim, desde adolescente. E aí, é isso, o Gus começou a produzir 2022 pra frente, mais ou menos, 23,
1: faz uns 4 anos,
2: E aí ele abriu a agenda, uns 2 anos atrás, a gente deu um salve, mandou uma DM, assim. E aí começou o contato ali, porque ele produziu uma música nossa que a gente lançou 2 anos atrás.
0: Certo.
2: Assim, chama Paradeiro. E aí a gente tá pra lançar um disco, assim. E aí o Gus era tipo, mano, a gente precisava fazer um feat com ele, porque, mano, ref de vida, assim.
3: De sonhos.
2: É. E aí, conta a sua parte aí agora. A gente deu um salve.
1: Ah, isso, aquela coisa maneira, né, velho? De galera que cresceu escutando, que aí vira meio que parceiro, colega, e vira amigo, a gente tava tomando cervejinha antes de vir, né? Tipo, aí, pô, é muito gratificante, né? Ver que a gente marcou uma geração, assim, galera que cresceu escutando a gente, e as bandas da nossa geração, inclusive todas as bandas que vieram aqui, vocês sempre nos apoiaram muito ali. E então é muito gratificante e divertido. Os moleques estão vindo com um descasso aí. O Kamada é um baita produtor. E, pô, banda talentosíssima, assim, muito capaz.
0: Eu ia te falar outra coisa, porque a gente vive num gueto de rock aqui, né? Legal pra caramba. Mas você, mano, você abriu as portas, você tava na Globo, tá ligado?
1: Sim, sim.
0: Pô, você abriu as portas de, assim, de uma galera mais pop ouvir rock, assim. Então, obrigado por ter feito isso.
1: Que
0: tá
1: isso,
0: ligado?
1: Pô, agradeço, que honra, valeu.
0: Pô, eu acho maravilhoso esse trampo, assim.
2: É, e pra uma geração mais nova, assim.
0: Exatamente,
2: né?
0: Então, tipo... Você fez um trabalho de base pra nós, assim.
1: É, pra quem tinha as referências, era um som meio pop rock, mas pra quem a gente alcançou, era tipo um som esquisitaço, assim, né?
0: É, muito feliz.
1: Sempre achava
0: você
1: engraçado.
0: Você levou, sei lá, um stoner ali, uma coisa diferente pra quem.
1: A gente ia numa cidade, assim, a gente escutava. Essa é aquela banda esquisita?
0: Tipo,
1: olha pra mim, mano. Eu sou o roqueiro menos esquisito.
0: É. Quando chegou o Dance Macabre aqui na rádio, eu falei, que doideira é essa aí, mano? Ligado? Eu que sou do rock aqui.
1: Que massa.
0: Que legal isso aí tocando, assim. Tocando pra muita gente.
3: Dance Macabre depois do Fantástico, assim.
0: É, cara. É muito louco isso, tá ligado? Que legal, mano.
1: E é legal, porque às vezes tem umas coisas que você acha que é detalhe ou preciosismo de músico, né? Que, deixa eu colocar umas dissonâncias, deixa eu colocar umas coisas. Aí quando você vê, tipo, a galera curte e tem uma galera mais jovem que cresceu escutando isso e faz parte da linguagem deles,
0: total,
1: assim. Então eles, você vê o disco deles, tem várias coisas esquisitas, interessantes, assim, você fala, acho que escutaram bastante.
0: Aquela frasezinha assim, ó, credo que delícia.
2: Mas chega num lugar meio, tipo, sei lá, às vezes a gente fica nessa, vou fazer uma música mais pop aqui que ela vai rolar pra caralho, assim, mas a que mais funciona às vezes é uma mais tortona, assim.
1: Cara, a gente viu muito isso, assim.
2: Não dá pra saber,
1: né? Não dá pra saber,
0: Vamos ouvir a música que vocês fizeram juntos?
2: Vamos. Ofusca.
0: Ofusca, vamos lá. Vocês vão contar essa história do Fusca aí também.
1: É junto ou separado esse Ofusca?
2: Era pra ser separado, mas não deixaram.
0: Sai de Gustavo Beco.
3: Não, foi só uma...
0: Calma. Bora.

0: Estamos de volta com o Heavy Pirano Multi. Eu tô aqui com o Gustavo da Escalém e também com a banda Side. Pô, legal demais o som de vocês, hein, mano?
1: Valeu. Bom,
0: Gustavo, você tá fazendo bastante esse trampo de produção, cara?
2: Tô, velho. Fazem uns 4 anos, assim. Surgiu meio que produzindo pra amigos. Eu fui criando gosto pela parada. Tinha muita experiência de coprodução, né? De estúdio.
0: Com o Scalene, você já fazia isso?
2: É, mas sempre tinha um produtor com o Scalene, né? O Diego Marques e tal. E no projeto solo, vários produtores.
0: Você já ficava ali pescando.
2: É. Mas aí foi outra parada, né, mano? Parar pra estudar mesmo, sim, fiz uns cursos e muito mão na massa, todo um outro mundo, entender os plugins, quais são as suas ferramentas, estudar áudio e tal. E eu tô apaixonado, assim, legal, curtindo muito. E te muda como compositor, te muda como músico de forma geral. E também me dá acesso a muitos artistas novos, assim, né? É muito legal estar com a molecada, sabe? Sim, tipo, sim. Eu acho que o Pedro Lanches esteve aqui, não sei se foi no seu programa.
0: Não, ele não chegou a ver no meu programa, mas eu já vi o show dele, eu acho muito legal, cara.
2: Pois é, então, assim, com ele? Eu produzi o primeiro disco dele. Boa. Então, assim, é muito legal estar em contato com a galera mais jovem.
0: Acho eu tô louco pra entrevistar ele, não veio ainda, mas eu quero trazer ele aqui.
2: Ah, eu falo pra ele. Mas, assim, cara, eu tenho 32 anos, né? Só que a Scalene tem 16, então eu sou meio que um veterano jovem ou um jovem velho, sei lá.
0: Sua vida com o Scalene já.
2: É.
0: Que louco.
2: Então, assim, ter acesso a essas bandas novas.
3: Quando começou, você tinha 16, 17?
2: É, né? É, meio que estourou, eu tinha 21, né, mano? As primeiras vezes que eu vim aqui, eu tinha 19, 20, assim.
0: Louco, cara.
2: Então, cara, respirar o ar dessa galera, assim, é muito importante, interessante. Sim, sim. A gente é um aprendizado mútuo, assim, sabe? E tô nessa brisa da produção, assim, aí virou um trampo mesmo, tá sendo muito legal.
0: É, a ideia que a gente tava trocando fora do ar aqui, dá pra ver bem isso, né? A gente tava falando sobre Deftones, quando cada um conheceu o Deftones, é muito louco isso, né? Exatamente. E cada um falou um ponto aí, né, mano? Eu peguei o Deftones na época da fita cassete nos anos 90 ainda.
2: Aí sim. Nossa.
0: É muito louco isso, cada um pegou num ponto em um disco diferente, né? E cada um
2: total.
0: Tem um... Você falando de produção, cada um tem uma mixagem diferente também, né? Você vem com o produtor, é muito louco isso também, né?
2: Ah, sim, é. Abre tua cabeça pra muitas coisas. Coisas que a gente já sempre estava ciente de, mas quando você tem que cuidar do todo o processo, né? Do
0: mas
2: início
0: tem isso,
2: ao...
0: quando a banda vai gravar com você, eu quero, tipo assim, essa referência de banda. Tem isso também? O cara
2: tem,
0: chega pra você,
2: sempre
0: troca essa
2: tem.
0: Ideia
2: eu até gosto de pegar um pouco de referência, assim. Eu não sou produtor, gosto de ficar escutando referência durante a produção, assim.
0: Sim, sim.
2: Eu acho meio broxante, assim, essa coisa comparativa. Mas eu
0: só
2: gosto...
0: Só você ter um norte, né?
2: Eu gosto de absorver antes, aí beleza, essa ideia, vamos... Aí se precisar, cata uma ref ou outra ali, mas... Uhum. É. Mas com os moleques tinha muita referência em comum, né? Do Post HC e tal, então...
0: Isso,
2: foi,
0: isso. Eu queria
2: foi
0: perguntar
2: fluido,
0: pra eles,
2: né?
0: Até o que vocês gostam de ouvir, porque eu ouvindo aqui, eu fiquei totalmente perdido.
3: Além de Scalene, né? Tipo assim...
0: Eu gosto disso também.
3: Além de Scalene. É que eu acho que a Side, tipo, até a Scalene tem um pouco disso, de ser meio difícil de definir exatamente
0: pra
3: o
0: caramba.
3: Que é, assim. Mas eu acho que a gente tá dentro desse universo meio Post HC, meio rock alternativo, meio pop, assim.
0: Legal, legal.
3: Então a gente escuta muita coisa desse contexto, tipo Alex on Fire, assim, essa galera mais Trice, né? Pra caramba. Caralho, assim.
0: Trice é demais, né,
3: tipo,
0: cara?
3: Do rock alternativo, assim, quais raps a gente tem?
4: A gente escutou assim. Muito essa cena, Scalene, Super Combo, Far, Medusa.
0: As coisas daqui também, né?
4: Daqui muito.
3: 2010
4: muito
3: pra frente, assim, né? Do que o rock nacional tava produzindo, assim. Então teve
0: que
3: muito
0: legal
3: disso.
0: Legal isso, cara.
3: E mistura de várias outras referências, né? Tipo, o Gustavo escuta muito, tipo, ele pegou bem a cena do New Metal, assim. Eu peguei muita referência de MPB por conta da minha criação musical, assim. Então, tipo, tenta fazer
0: isso. Eu acho muito legal vocês falarem isso, porque é bem de uma época que o povo fala que o rock já tinha morrido, tá ligado?
3: Ah, é, não.
0: Maravilhoso vocês falarem isso. E vocês estão fazendo som baseado nisso, que tem muita coisa boa, entendeu?
3: É, foi a cena que a gente cresceu indo, assim.
0: Lindo,
3: como
0: é lindo.
3: A gente, a cena que meio que formou a nossa.
0: Olha quanta coisa boa saiu daí, quanta coisa boa vocês estão fazendo e que som bom vocês estão fazendo.
3: Total,
0: em cima
3: total.
0: Disso. Pô, falando nisso, vamos ouvir mais uma de vocês.
2: Boa.
0: Bora. Que é a. Paradeiro.
3: Bora.
0: Certo?
3: Gustavo Bertoni produziu
0: essa. Foi aí. Boa, mais uma. Vamos nessa.

0: Turnstile Never Enough, tem um finalzinho de brisa louca aqui. Estamos de volta com o Rap Peronomútil. Tô aqui com a banda Side, Gustavo do Scalene. Mano, como é que vocês estão de show aí? Tem alguma coisa armada?
1: Fala o seu primeiro.
2: Pô,
1: que vai... é mais recente, mas é mais. Vai tá. Ser agora, assim.
2: A gente toca no Sesc Guarulhos agora, sexta-feira.
0: Scalene?
2: Inclusive, se animarem aí, galera. Boa. Da rádio, a gente arranja. Scalene. E aí vai ter um rocambole dia 21 de novembro, que eu nem sei se eu podia falar. Mas tá,
3: não,
2: tá aí,
3: a gente quase tirar esse campeão do bolso.
1: E a gente vai lançar o disco oficialmente, assim, dia 13/11. 13/11, é isso?
4: 13/11.
1: E a gente vai lançar no Iaiá, que é um espaço novo lá de Mogi das Cruzes. Então
0: legal.
1: Vai ter o show de lançamento lá e a gente vai meio que se resguardar pra esse show aí agora.
2: Boa,
1: então vai
2: boa. Ser.
1: E depois não tem data fixa ainda pra depois disso.
0: E vocês estão trampando no disco, vocês lançaram esse single, mas vocês vão lançar um disco?
1: É, a gente lançou, na verdade, três. Esse é o quarto single. A gente foi por esse caminho de tentar aproveitar ao máximo, assim, as músicas do disco e não lançar tudo de uma vez, assim, né? Então esse feat com o Gus é o quarto single. Aí vai ter mais um, que daí já vai ser pra lançar a parte 1. E aí pra parte 2, que vai lançar só ano que vem, aí talvez a gente faça uns singles duplos, umas coisas assim pra ser mais
0: trabalhando
1: rápido.
0: Trabalhando música a música, então.
1: É, pra tentar aproveitar esses novos tempos aí, né? Tipo,
4: não
1: tentar
4: pode
1: fazer o máximo.
4: Tudo de uma vez.
1: É, pra fazer, tipo, o máximo, tentar chegar no máximo de pessoas possíveis, aproveitando os lançamentos, assim, sabe? Então a gente tá meio que nesse pé, assim.
0: O Scalene tá trabalhando assim também, Gustavo? Como é que tá? Vocês estão pensando mais em disco também?
2: Cara,
0: hoje
2: a gente.
0: O bagulho ficou maluco, né, cara?
2: Ah, a gente é, como eu falei, né, jovem e velho, assim, então vai ser sempre,
0: algo,
2: vai
0: né?
2: ser sempre disco, com certeza. A gente vai sair um disco de um outro projeto agora, dia 10 de outubro, que é uma trilha sonora do Batman, da DC, que é o
0: mesmo?
2: Rafael Grampar, que é um brasileiro que fez a ilustração, a gente fez a trilha desse gibi.
0: Que legal,
2: mas não vai
0: mano.
2: Ser Scalene, vai ser um outro projeto, a gente tava focado nisso. Aí ano que vem a ideia é lançar um disco, nova formação e retomar realmente as atividades, assim, que a gente tá meio que todo mundo fazendo várias coisas simultâneas, assim, você sabe muito bem.
0: Você faz essa parada também de trilhas também?
2: Faço, pra publicidade, pra cinema e tal.
0: Do documentário dos Raimundos?
2: Pois é, velho, vinheta. Eu não terminei de assistir um documentário. Tava achando muito bom, Daniel Ferreira, é muito bom.
0: Eu coloquei pra assistir meia hora, assim, com a bestina inteira, chorei pra caramba. Assim,
2: então,
0: é muito
2: tu bota
0: bom
2: fé que eu não terminei, cara. Porque tava sendo meio intenso, pesar, assim, emocionalmente. Intenso, aí eu falei, depois eu termino, acabei que não terminei. Mas o Daniel é muito foda. Raimundo é de Brasília também, então tem umas correlações, assim, curiosas de se fazer. Aí eu fiz a vinheta, enfim. Tamo aí, né, velho? Trampando, se virando e,
0: bom,
2: e
0: né,
2: sempre
0: cara?
2: Curioso, sempre buscando novos lugares pra experimentar.
0: Falando nisso, vamos com a música que eu conheci o Scalene, pelo menos.
2: Ai, que vergonha.
0: Desfacável, vamos com ela.
4: Clássica.
0: Bora.

0: Estamos de volta com o Rap Perando Mucho aqui na 89. Tô com o Said também, com o Gustavo. Infelizmente, estamos chegando ao final do nosso bate-papo. Estão convidados a voltar, meus amigos. Papo muito bom aqui. Tô ligado, vocês estão produzindo várias coisas aí. Então, em breve teremos novidades, certo?
1: Certo.
0: Queria que vocês deixassem o convite aí pros shows e também as redes sociais, né? Pra quem quiser seguir vocês.
1: É, Banda Side Oficial em todas as redes sociais aí. E, novamente, a gente vai tocar dia 13 do 11 em Mogi das Cruzes, na casa Iaiá, que é do lado da matriz da cidade de Mogi das Cruzes. Então, vai ser o show de lançamento aí da parte 1 do disco. Então, colem demais.
2: Posso ir participar?
0: Opa, mais legal, ficar mais legal.
1: A gente não vai precisar chamar, né? A gente ia fazer isso, né?
3: Mas com certeza. Já tava planejado.
1: Exatamente, um VIPs.
2: Bom, Banda Escalena em todos os lugares aí também. Tem Sesc Guarulhos agora sexta e Rocambole 21 de novembro.
0: Vamos marcar um dia pra ver Escalena aí também.
2: Pô, com certeza, papo, especial, vamos voltar. Demorou? Massa demais. Pô. Ano que vem tem disco novo, novidades, a gente volta aí com...
0: Satisfação imensa te receber aí, mano.
2: Satisfação toda minha, mano.
0: Vamos fechar com Tabuleiro Cinza?
1: Tabuleiro Cinza, o segundo single aí do disco Ultra Romance.
3: Mais pesado.
1: Mais pesado.
2: Olha os moleques vindo pesado também, ó.
0: Bora lá.

Liga a câmera aí, eu quero gravar, quero gravar. Vamos falar dos meus amigos do Depois das Dunas, porque dia 26 de setembro, mais conhecido como Sábado Agora, tá chegando a hora, tá chegando a hora. Lançamento do EP Memória de Tempos Perdidos da banda Depois das Dunas, com shows deles e das bandas convidadas Sunset Collectors, Karma Chord e Jardim Depressa. Vou discotecar, vai ter flash tattoo, mesh, aquele liriado todo, né? 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E vai começar a partir das 6 horas lá na casa Algorits, que é o maior lugar legal, Rua Patizal 38, na Vila Madalena. Ó, vamos ouvir o Depois das Dunas. O som deles é esse aqui, que chama Anseio. E esperamos todos vocês lá, meus amigos. Vai ser legal para caramba.

isso aí, galera do reggae. Edivaldo Pedro e Cleito Rasta fazendo a flecha pra galera, gravando nosso primeiro DVD aqui no povoado Santo Antônio. Atalaia aí, ó, com certeza. Vou começar assim, ó. Cleito Rasta vai fazer a galera debochar legal ao som do Cabeça de Gelo. Olha a pedra!

0: Mano, foi um arregaço. Isso aqui é bom demais, cara. Muqueca de Rato, minha escolinha, um clássico do Rádio Cortosco do Espírito Santo. Amém! Coisa linda. Ó, vai ter muqueca de... Bom, né, Ramirex? Não é bom?
1: Bom, ótimo.
0: Bom demais, né? Muqueca de Rato no Hangar 110. Imperdível. Vão gravar o DVD lá em dezembro. Já vão comprar seus ingressos antecipados. Vamos lá dar trabalho pro patrão, Mozini. Um beijo, lindão. Programação. Viu, Dani? Viu, Dani? Viu, Mozini? Meu lindão é o Mozini. Não me dá um real esse miserável. Eu que dou um real pra ele. Hangar 110, Rodolfo Miranda 110, perto do metrô Armênia. Ó, os próximos shows do Hangar 110, 4 de outubro, no Funeral, show extra, Authority Zero, demais da conta, hein, mano? 9 de outubro, Circuito Underground, Aurora Hurley, Lex Level e Mortal Joe. 17 de outubro, Between the Bird and Me. 18 de outubro, Anderson Lab Leve. Fora isso, Six Feet Under, Malevolent Creation, I Helm Scream, Military Gun. Mano, o Hangar tá só coisa linda, bom demais. 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Agora chegou a hora, hein, mano? Tá rolando a promoção. Tava rolando. E agora acabou. 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Tava valendo ali... né? Tá ligado a Eze, né? 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E tava rolando a promoção pra você escolher ali... 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Pra você enfrentar esse tempo maluco de São Paulo, que o bagulho tá doido. O bagulho tá doido. Vamos lá. Vários, mano, mandaram várias seleções legais que eu tô pensando até em fazer um programa só com as seleções, só com o que vocês pediram. Porque chegou muita coisa legal. Mas quem ganhou? Quem ganhou? Foi o Caio.Ferraz Paganini. Ó, a seleção do cara. Slayer, Rain in Blood, Peach, Sobremesa, muito boa, acabou de sair. E Creep, do Radiohead, muito bom, mano. Ó, a partir de sexta-feira, pode passar lá na Galeria do Rock e retirar o seu kit lá, pra você ficar, né, no esquema. E vamos ouvir sua seleção, mano, começando com Slayer, Rain in Blood.

Happy Peronomoto, você tá aqui no 89, certo? Que onda, hein? Seguinte, vamos falar de Universo Easy Rider, dias 17 e 18. Vai ter Peronomoto Easy Rider especial, Heavy Peronomoto. E, mano, se liga no lineup que a gente tá preparando. Vai ser lá na rua Humberto Capucci, altura do número 69, na Chácara Santo Antônio, em Santo Amaro. Para mais informações, arroba Universo Easy Rider no Instagram, certo? Eu vou discotecar e tô fechando o lineup cabuloso, hein, mano? Sublime com o Low Dog, Face to Face Cover Brasil, Rainas tocando Rancid, Interrupters Cover, por enquanto, hein? Vai ter uma pá de coisa legal, mano, vai ser muito da hora, então cola com nós que eu tô fechando um lineup cabulosíssimo e vamos ouvir um Sublime com Cid, porque o Low Dog, mano, vai dar um regaço nesse dia, vocês podem colar com nós que vai ser demais da conta, bora!

Selecta! Rewind Selecta, tem um monte de coisa pra falar hoje. Seguinte, quero falar do... Ó, tá rolando promoção pro Balaclava Fest, certo? Lá no meu Instagram, Balaclava Fest, esse fim de semana, sábado e domingo, lá no Toco Marine Hall, Blonde, Redhead, Div, mas vamos lá, de novo, o que interessa pra nós, Budang, Ludovic e Raivis. Esse aqui é as bandas que a gente quer ver aqui. Aliás, eu tava falando ali com o Jair hoje ali, com o Montorso, com o Zique, meu eterno professor, os caras que vão tocar ali com o Ludovic. Quero muito ver o Ludovic, mano. Da hora demais. Então cola lá no meu Instagram, segue, marca um amigo que tá valendo o resultado amanhã, tá bom? É isso. E vai ter o Raivis segunda-feira no Bar Alto, não tem mais ingresso. Mas sabe o que nós temos aqui? Muito legal. 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E vamos ouvir um Raivis, bora, agora.

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Devo Rock, uma excelente madrugada pra você, sintonizadaço aqui na 89 FM, a Rádio Rock do Brasil. Aqui quem fala é Giovana Souza e fico na tua companhia hoje até às 6 da manhã, só ouvindo sonzeira atrás de sonzeira, meu, é a elite do rock and roll. E ó, quer me seguir no Instagram, já tá ligado, é só correr lá no @geosouza.s, é Geo de Giovana com E, Souza com S de sonzeira. E falando em sonzeira, temos por aqui, temos sonzeira, é do YouTube, Elevation.

Alanis Morissette, King of Pain, na 89, uma versão aí bem legal dela. Também teve Guns N' Roses com Welcome to the Jungle. E agora tem eles que não pode faltar, né? Jota Quest, mais uma vez na 89, música bem da hora.

Somewhere I Belong, Linkin Park, na 89, também rolou Bon Jovi com Living on a Prayer, hino dos anos 80, e agora tem Nothing But Thieves na nossa madruga. 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

Queens of the Stone Age, Make It You, na Rádio Rock. Também teve Red Hot Chili Peppers, Tell Me Baby. E agora tem eles, né? Os mestres do punk rock. Já sabe de que eu tô falando, né? Ramones, China Isa, punk rocker, não dá outra.

Don't Break Free, pedrada aqui na madruga da Rádio Rock, pedrada aí, clássica do rock and roll. Também teve Arctic Monkeys com Arabella e seguimos com ela, rainha do rock nacional, na minha opinião. Rita Lee, Reza.

89 é a Rádio Rock, voltamos aqui nessa quinta-feira, dia 24 de setembro de 2026, tá quase acabando o mês. Aqui quem fala é Giovana Souza e eu fico na tua companhia até às 6 da manhã, só ouvindo o Sonzeira de primeira. E ó, quer me seguir no Instagram, já sabe, já tá ligado, é só correr lá no @geusouza.s, é Geu de Giovana com E, Souza com S ali, bem facinho. Lá tem muita coisa legal pra vocês, a gente troca ideia por lá, tem curiosidade de rock, então segue lá. E por aqui seguimos a nossa playlist com Alice in Chains, Man in the Box.

Esse foi o Green Day com 21 Guns na 89. Também rolou CPM 22 com 1 minuto para o fim do mundo. E agora tem eles, Beatles, I Saw Her Standing There. Som zerar a sair do Please Please Me, né? Não tem nem o que falar, aumenta aí.

Detonautas, Rádio Love Nacional. Essa música deles é muito boa. Lançamento do Detonautas aí. Música mais recente, bem legal. Também teve U2 com One. E seguimos com Blur, Song 2.

Flowers, I Started a Joke, aí versão sensacional dessa música maravilhosa. Também teve Alanis Morissette com You Learn. E agora tem, sabe quem? AC/DC, né? Não pode faltar aqui na nossa madruga. You Shook Me All Night Long.

0: Madrugada com uma sonzeira colada na outra aqui na Rádio Rock. E ó, não sai daí que agora a gente vai de parada rápida, mas é rapidinho mesmo. E já eu volto com muito mais sonzeira pra vocês, tá certo? Bora!
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0: Linkin Park Heavy is the Crown na 89, ó. Bora de parada rápida, mas não sai aí. Já já eu volto com muito mais som, nosso combinado, hein?
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lado B, lado A na 89, também rolou Foo Fighters com Walk. E agora temos eles, Guns N' Roses, com essa versão sensacional e atemporal desse clássico do Bob Dylan. Knocking on Heaven's Door, aumenta aí.

0: Infelizmente, essa foi minha última. Meu nome é Giovana Souza, vou ficando por aqui. Quiser me seguir nas redes sociais, trocar uma ideia por lá também, segue no @geosouza.s, é Geo de Giovana com E, Souza com S, bem facinho. A gente troca ideia sempre por lá. Te desejo uma excelente quinta-feira. Quintou! Já estamos quase lá. Um ótimo restinho de semana pra você, como sempre. E não, será aí que agora tem ele, Cadu Previeiro, mandando muito mais sonzeira pra vocês, tá certo? Um beijo, fui!
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5h59, um bom dia do Cadu, pra você que tá sintonizando aqui, 89, a Rádio Rock, logo cedo. É, temos aqui uma hora, começando já já aí, com muita sonzeira, de primeira sempre. E você, claro, vai participar, dá o seu recado aqui, 15 segundinhos no 989-215-989. Então, vai participando, lembrando que às 7 horas da manhã, temos aí propaganda eleitoral, você continua ouvindo a 89 pelo nosso aplicativo, pelo nosso site, radiorock.com.br, e também 7:30 tem o Jornal 89. Já dei o roteiro do que vai acontecer por aqui, tem o roteiro de baladas rock and roll também, ou de tal English Pub, hoje tem a banda Rockster, quinta-feira tradicional, cardápio em promoção, as bebidas da casa e a banda Rockster fazendo toda a quinta rock and roll por lá. 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Tá aqui no nosso circuito de baladas rock and roll. Que a hora, a Zona Sul, tá lá no Itaim. 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Depois tem Som de Brother por lá. Rua Doutor Eduardo de Souza Aranha, 377, no Itaim. Tá aí o Que a Hora. 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Daqui a pouquinho mais dicas de balada rock and roll, e a gente abre bem com Stone Temple Pilots.

0: Legião Urbana aqui na 89, a Rádio Rock. Daqui a pouquinho a galera participando aqui no 989-215989. 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Daqui a pouquinho eu volto com mais sonzeira, você mandando mensagens 989-215989.
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0: som do Oingo Boingo aqui na 89, a Rádio Rock 6:39. Quer mandar seu recado? Você manda 989-2159-89.
1: Salve, salve, Cadu.
0: E aí?
1: Salve, salve, galera da 89. Bom dia, aqui é o Diego de Santa Isabel, São Paulo. Positivo?
0: Positivo.
1: Cadu, ótima quinta-feira a você e a todos os ouvintes. E vivo rock.
0: Valeu, vivo rock, um abração pra você também, que mais?
2: Olá, Caduzeira, bom dia.
0: Bom dia.
2: Aqui é o Zé de Cotia, Granja Viana.
0: E aí?
2: Indo pra São Paulo, Brooklyn, Raposo Tavares, um caos infernal. Nossa, quem senhora. Não saiu, saia logo, porque o trânsito tá normal. Quinto e vivo rock, abraços.
0: Vivo rock pra você, um grande abraço, doutor Henrique e Anete, estão aí, ó, já confirmando que tá complicada, Raposo Tavares, nessa manhã de quinta-feira. Vamos de classicão, Zizi Top, na 89.

0: Survivor com Eye of the Tiger aqui no 89, a Rádio Rock. Quer mandar seu recado? Você manda aqui no 989-215989 que a gente ouve.
1: Fala,
0: sim.
1: Fala, Caduzeira, bom dia, nação!
0: Bom dia!
1: É, que sonzeira é essa, hein, Cadu? Gosto muito desse som, cê é louco.
0: Legal, né?
1: É isso aí, Cadu, quintou, vamos aí, tá chegando o sol, esperamos ele logo mais. Venha final de semana com sol, Cadu, pelo amor de Deus.
0: Tem que ter.
1: É isso aí, Cadu, forte abraço, bom dia, nação, é o Jaraguá, toca Suicide Tênis aí, Cadu, e viva o Iraque!
0: Ah, já tem Suicide Tênis aí, meu, no Jornal 89.
2: Oi, Cadu, bom dia, Fabiano Barilha aqui de Guarulhos, sabadão vou lá te ver então, hein?
0: Vai, meu.
2: De casa. Bom dia pra todo mundo aí, viva o Rock!
0: Viva o Rock, valeu, sabadão todo mundo em Barulhos, pra gente fazer barulho lá, hein? Quero todo mundo aí no The Lord Black Pub, 989-215989.
3: Salve, Cadu!
0: E aí, meu?
3: Cantor de Guarulhos. Estarei lá no The Rock Black Pub.
0: Maravilha!
3: Maravilha, só discotecagem. Vamos curtir lá as músicas mais tocadas na sua playlist da 89, porque 89 é a melhor rádio do Brasil. E viva o Rock!
0: Valeu, viva o Rock! 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Quero todo mundo lá, todos os filhos da Dutra, no The Lord Black Pub. 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Volto já com mais sonzeira.
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2: Estamos aqui, eu e Nanda, no Jornal 89. Bom dia, Nanda, como é que você tá? Tudo certinho?
3: Tudo certo, uma quincesta.
2: Quintesta.
3: Quintesta?
2: Pode que é, quincesta, mas a gente costuma falar quintesta, né, Bel?
3: Quintesta é mais legal, parece uma testa.
2: É isso.
3: Tá ótimo, quase final de semana.
2: Tá ótimo, porque a semana inteira que você fez aí de boa.
3: Tranquilo.
2: Folguinha da Carol Góes, amanhã você vem de novo, estamos aí, certo?
3: Certíssimo.
2: Prontos para mais uma edição no Jornal 89. Hoje uma edição de quintesta, dia 24 de setembro.
3: Setembro já foi, cara.
2: Já tá indo pro saco, meu. E temos também a galera participando e muito aqui, né? O pessoal já fica meio eufórico na quinta-feira, ficam ansiosos, cara.
3: Já sabe o que tá chegando.
2: Sabe que tá chegando a sexta-feira, vai fazer calor e muito mais. Daqui a pouco a gente passa a dica toda. Mas vai participando. 989-215989 é o nosso canal de informações. Olha que chique. É o nosso canal de informações, onde você vai mandar uma mensagem de 15 segundos.
3: Eu acho que é o jornal com o maior número de funcionários.
2: Meu, todos os colegas de trabalho participando.
3: Todos,
2: né?
3: todos.
2: Inclusive crianças participando direto do minibug, fazendo a patrulha do minibug aí na porta das escolas, certo?
3: Certo.
2: Mandem mensagens aqui pro Jornal 89. E tem. Ah, fala seu Instagram antes.
3: Meu Instagram é arroba nanda.soldatelli. O seu Cadu?
2: Meu arroba Cadu Previeiro, pode ir lá e vamos às manchetolas.
3: Bom, o básico, a previsão do tempo e o trânsito, que é novas.
2: É. Não tem mais nada. O que mais? Agora, futebol, Ancelotti, o que ele aprontou?
3: Ele escalou o quarteto ofensivo pro amistoso contra a Austrália, que vai rolar amanhã.
2: Quero só ver, pra botar medo na Austrália, esse quarteto ofensivo aí da seleção.
3: Não chegar na agressividade. A gente vai falar sobre o drogômetro, que pode detectar as drogas aí em blitz, que a gente já sabia, mas se ele

0: Linkin Park se apresentou na final do America's Got Talent, é isso?
1: Isso aí, fizeram uma apresentação com a ganhadora, foi muito legal, vamos ver se a gente consegue passar a versão deles aqui no jornal também.
0: Beleza, tentaremos. Fechado? Até as 9 horas da manhã, então vamos começando o Jornal 89 com um baita de um clássico do Queen agora, vamos lá.

0: Galera, rock and roll, Jornal 89, pessoal participando aqui no 989-215989, sempre com muita paciência no trânsito, paciência. Muita paciência demais. Vamos ouvir a galera aqui, vamos lá.
1: Bom dia, Cadu, bom dia, Nanda.
2: Bom dia.
1: Aqui na Vila Matilde, um trânsito danado, tô indo levar o Heitor de mini bug pra escola. E
0: viva
1: o rock!
0: Viva o rock! Valeu! Quem mais? 989-215989.
3: Bom dia, Cadu!
0: Bom dia! Nada.
2: Bom Vai dia!
3: Do das Cruzes. Cadu, 4.1, Cadu! Tô que nem vinho, envelhecendo e cada vez melhor!
0: Viva o rock! Parabéns! Vamos falar do tempo agora? Vamos lá!
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2: São Pedro segue uma cumiada aqui comigo, porque ele tá fazendo o que a gente combinou. Hoje está um pouquinho mais frio e com possibilidade de chuva, mas não é uma grande chuva, é 2,4 milímetros aí, e as temperaturas vão ficar de 13 a 19 graus. Amanhã o sol abre e a gente vai ter uma máxima de 26 graus sem chuva. Aí no sábado, como a gente já tinha combinado, a máxima é 29 graus sem chuva também. E no domingo cai um pouquinho, fica entre 17 e 26 graus, um pouquinho nublado, mas tranquilinho pra você passar o seu domingo em casa e fechar a sua semana. Ou começar, né? Cadu, pra você o domingo é o final ou o começo da semana?
0: Ah, meu, é o final. Acho meio chato domingo, meu. Acho meio chato domingo, hein? Não curto. Mas enfim, né? Vamos lá. Prato de hoje, meu, o pessoal da Coreia, eles sempre mandam coisas bem legais aqui pra gente, uma receita bem gostosa. Claro que tudo vai óleo e amendoim, né, meu? Gergelins, botam tudo isso aí lá e o que vier, veio, é o mesmo gosto, cara, não interessa. Então eles colocam, já percebeu? É tudo do mesmo gosto, gergelim, óleo, molho shoyu, e o que que vai? É o gejang. O gejang é um caranguejo cru marinado, eles botam cru mesmo ali, não cozinham nem nada, meu. Eles tacam aquilo ali na panela, deixam o caranguejo um pouquinho lá e já vai comendo com um molho apimentado, que é o yong yong chang gang.
2: Já comeu?
0: O Yong Jong Gang Kong?
2: Meu. King Kong foi comer.
0: Meu, é bem degostoso esse molho aí com o caranguejo ali, ó. Mexendo a perninha e eles comem vivos mesmo. É o gejang, pra você tomar com café com leite. Cuidado pra não tomar uma mordidinha do caranguejo.
2: Mas eles comem a lula se mexendo também?
0: Ah, eles comem tudo. Povo cru. Eles adoram essas coisas. Tá light pra hoje.
2: Você foi tranquilinho.
0: Então tá bom. Estamos aí com esse pratinho gostoso, café com leite. E a galera aqui mandando recado, participando. 989-215989. Vamos ouvir a galera.
5: Bom dia, Rádio Rock.
2: Bom dia.
5: É jornal. Que é Carlos Eduardo Martins Ribeiro, de Getúlio Vargas, Rio Grande do Sul. Sempre ligado na 89. Friozinho aqui no Rio Grande do Sul, aqui na minha cidade, exatamente agora, 10 graus.
2: Credo.
5: Vamos ouvir aí um sonzinho de leve do Jota Quest, Dias Melhores, para nós tudo aí. Valeu, muito obrigado. E excelente quinta-feira.
0: Um abraço, excelente pessoal do Sul. Não temos aqui o Jota Quest, mas temos o Scorpions, pediu, trocou.

0: som do YouTube aqui na 89, a Rádio Rock. Vamos ouvir a galera 989-2159-89, sempre participando, mandando aqui seu recado pra gente, né? Do trânsito. E já já a gente vai mandar um trânsito motiva pra galera. Vamos ouvir aqui.
1: Bom dia, Cadu. Bom dia, Nanda.
2: Bom dia.
1: Bom dia de Guarulhos. Cadu, tô contigo, hein? Domingo é um dia meio excelente.
0: É, meu.
1: É legal até a hora do almoço. Passou do almoço,
2: aí ele foi
1: já
2: certeiro.
1: Ficar desanimado, só de imaginar e pegar trânsito no outro dia.
0: É isso aí.
1: Chefe mal criado. É meio complicado, hein? Mas é isso aí, vamos que vamos aí. 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
0: Manda aí, Nanda.
2: Bora! Gente, vamos começar falando sobre o metrô. A linha Lilás está com falha de equipamentos, então ela está operando com um intervalo maior, ou seja, está tudo tumultuado. Ayrton Pena, sentido São Paulo, está com lentidão do quilômetro 22 ao quilômetro 18. Aerosmith, sentido aeroporto, está com lentidão do quilômetro 1.6 ao quilômetro 2.2. A Raposo Tavares, sentido São Paulo, está com congestionamento no quilômetro 25 ao quilômetro 11. E a Cabelo Branco, sentido São Paulo, está com congestionamento do quilômetro 31 ao 26, do 19 ao 13. E na pista marginal, também do quilômetro 19 ao 13.
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0: 7h56, em CDC no Jornal 89, tô com o Rudo Muros.

0: Em CDC, aqui no Jornal 89, a galera na Moca Sem Luz, vamos ouvir.
1: Bom dia, Cadu, bom dia, Nanda.
0: Bom dia.
2: Bom dia.
1: Aqui na região da Rua da Moca, tava sem luz até agora há pouco, o trânsito tava um caos.
0: Nossa senhora,
1: quem puder evitar a região aí, é melhor. Viva o rock.
0: Viva o rock. Valeu, voltamos depois do Break the Law com o quê, hein?
2: Vamos falar sobre esporte, sobre o amistoso do Brasil com a Austrália.
0: Tudo isso e muito mais. Teremos trânsito também e outras notícias mais no Jornal 89. Fica aí.
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0: Estamos de volta com Jornal 89. Quer participar? Manda seu recado aí no 989-2159-89. Vamos lá.
1: Bom dia, Cadu. Bom dia, Nandinha.
2: Bom dia.
1: Isabelle aqui, cruzando Ipiranga para ir trabalhar no centro da cidade.
2: Meu país.
1: Aquela quinta-feira, né? Que é a nova sexta. Que é aquele trânsito absurdo.
2: Verdade,
1: hein?
2: Verdade.
1: Eu prefiro, sem dúvida, o transporte público. Mas hoje estou com o pé machucado, tenho que ir de carro. Por isso que todo mundo tem que usar só álcool no carro, gente. Que é pra gente, pelo menos, reduzir a nossa pegada aí. E não ficar sofrendo essas alterações climáticas malucanas.
2: Disse tudo.
1: Tô louco. Ô, Cadu, é sério. Eu preciso ouvir Poison hoje.
0: Nossa.
1: Você sempre faz pedir que eu vou errado, sei lá o quê. Mas, por favor, me ajuda.
0: Tá bom, tá anotado aqui no pediu, trocou, hein, meu?
2: Ela Poison, precisa,
0: Poison,
2: Cadu.
0: Meu.
2: Eu acho que o dia dela não vai seguir bem.
0: As más línguas diriam que é o metal farofa ou poser, mas tá anotado aqui, certo? Ó, mandar um salve aí pro Luiz do Santa Helena e os trigêmeos deles, hein? São crianças de 24 anos para o aniversário. É o João Pedro, a Ana Luísa e Maria Eduarda, cara.
2: Crianças de 24 anos. São mais
0: fazendo...
2: velho que eu, Cadu.
0: É, então. São as crianças, big crianças, fazendo aniversário. Parabéns aí, os trigêmeos. Sempre curtindo o Jornal 89 e vamos falar de esporte.
3: Esportes.
2: Carlos Ancelotti, ou Lancelotti para os íntimos, confirmou a seleção brasileira, que enfrenta a Austrália nesta sexta-feira, às 7 horas da manhã, em Townsville. O destaque está no ataque de Vini Júnior, Rafinha, Endrick e Estevão, juntos entre os titulares. O time terá Hugo Souza, Mateuzinho, Marquinhos, Vitor Reis e Douglas Santos, Danilo e Bruno Guimarães, além do quarteto ofensivo que a gente já tinha falado.
0: É, deixa eu continuar a notícia aqui. Então é o seguinte, meu. Vamos continuando a falar do futebol. E que o amistoso abre a participação no Brasil na nova data FIFA, que será oportunidade para quem? Pro Lancelotti dar mais minutos ao jovem, certo?
2: Até porque na Copa foi uma briga pra ele colocar o Endrick.
0: Nossa, meu, foi uma briga total. Estevão fará sua estreia como titular sob o comando do treinador. Depois deste jogo, a seleção volta a enfrentar a Austrália no dia 29 em Brisbane. E encerra a sequência contra a Índia, no dia 3 de outubro, em Calcutá. Você vai ver o
2: Calcutá.
0: Quem vai assistir esses jogos aí, meu? Contra a Índia.
2: Olha,
0: e Austrália,
2: o
0: isso?
2: De amanhã dá pra gente ver. 7 da manhã, a gente tá aqui já.
0: É, a gente pode acompanhar
2: aqui.
0: A gente
2: põe aqui na TV ali e vai fazendo narração.
0: Maravilha. É 989-2159-89. Pessoal na Anche Treta, como é que tá lá?
4: Bom dia, Cadu.
0: Bom dia, Nanda.
4: Bom dia. Aqui de São Bernardo. Passando informações sobre a Anche Treta, sentido São Paulo. Fluindo. Hoje até melhor do que ontem.
2: Uau!
4: Ô, Cadu, já que a sua Carol não veio trabalhar hoje, toca uma música aí em homenagem a uma outra Carol.
0: Quem?
4: Rádio Love Nacional do Detonautas.
0: Cadu. Isso, meu. Eu vou tocar uma outra aqui. Pediu, trocou, Paralamas. Ela disse adeus.

0: Logo cedo?
1: Meu, logo cedo, vamos lá.
0: Vou atender então, hein?
1: Vou atender, já atende aí, já troca uma ideia com a galera, hein, Nanda?
0: Alô, bom dia, Pedro Saque.
2: Bom dia, Cadu, bom dia, Nanda.
1: E aí,
2: bom dia,
1: meu?
2: De Atibaia, nesse exato momento na Avenida Pompeia, isso daqui é um pé no saque.
0: Tá bom.
2: Pô, o trânsito aqui já tá caótico, aí a C30 para o carro, fecha uma faixa e descendo a multa na geral. Ah não, né? Ajuda Ixi. Nós aí, pô. Facilita aí, final de semana chegando, vamos ter um pouquinho mais de consideração pros amiguinhos que estão aqui se ferrando no trânsito, a palavra é essa. Valeu, gente. Um abraço.
1: 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Mandou aí seu pé no saque.
0: Tá
1: doído. É, que mais? 99215989. Pode mandar. Crianças
3: pessoal,
1: participando.
3: Aqui é a Ana de Jundiaí. Eu tô indo pra escola e hoje eu vou ter um passeio do senhor sujeira. E Vivo Rock.
0: Passeio que é só sujeira?
1: Do senhor sujeira ou é só sujeira? Não entendi.
0: Eu não sei, mas é vitamina S. Você vai estar ótima.
1: Nossa, meu. Vamos lá agora falar dessa notícia muito louca.
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0: O CONTRAN regulamentou o uso do chamado drogômetro, aparelho que será usado em blitz para detectar substâncias psicoativas pela saliva, como maconha, cocaína, anfetamina e opioides, tá? Ainda não é certeza, ele está em fase de teste. A proposta é identificar motoristas dirigindo com capacidade psicomotora alterada e não simplesmente quem possui pequenos vestígios dessas substâncias no organismo. Os testes ainda precisam ser certificados e podem levar cerca de 15 minutos para apresentar o resultado no aparelho.
1: Segundo a Senatran, quem usa medicamentos prescritos corretamente não deverá ser punido. Eu uso vários, é pro coração. Acho que não vai pegar nada.
0: Não vai pegar, não.
1: Mesmo quando o remédio contém substâncias que também podem aparecer no teste. Os aparelhos deverão ser calibrados para evitar positivos por quantidades pequenas e não haverá exigência de portar receita ou atestado médico durante a abordagem. Que bom, só faltava,
0: não, mas
1: né,
0: tá andando com papel?
1: Ah, eu tenho as receitas aqui no celular, enfim, né? Mas o aparelho calibrar pra pegar a pessoa calibrada é boa, hein? A previsão é que ainda sejam necessários alguns meses de testes, certificações e definição dos procedimentos antes de o drogômetro começar a ser usado nas fiscalizações.
0: Que eu penso é, tá numa blitz, cada resultado 15 minutos,
1: nossa,
0: não manda mais.
1: Nossa senhora, vai parar geral.
0: Tá parado.
1: Ai, parado geral, tá o trânsito aqui, temos um carro quebrado, hein? Parando a galera, 989-215-989, eu acho que é um Meriva vinho metálico.
5: Alô, fala Nanda, Roger, motorista de aplicativo, por aqui, em primeira informação, é um carro quebrado na 23 de maio, sentido centro. Tá horrível por ali. E Cadu, parabéns, que hoje a playlist tá filé.
1: Top,
5: tá classiqueiro.
1: Valeu, meu. Obrigado, cara.
5: E aí, manda um Ozzy pra gente ficar mais classiqueiro ainda. Valeu, meu. Abraço.
0: Esse elogio não vinha à toa.
1: Nossa, então pediu. Trocou.

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1: Ah, antes do break temos o quê? Temos aqui uma música especial, mas antes uma dica também. 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Nós vamos curtir esse som agora. Vamos lá, é sonzeira, hein?

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0: 8h35, hora demais. Trânsito por aqui, oferecimento.
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0: Quem tá aí no 989215989?
2: Bom dia, Cadu. Bom dia, Nanda. Aqui é o André Gordon, comissário Gordon.
0: Oh.
2: Indo de Atibaia pra Campinas, na Dom Pedro. E aí, antes do pedágio aqui, por volta, deve ser quilômetro 110, acidente com um caminhão.
0: Nossa,
2: fazendo assim um trânsito catastrófico. Então, apocalíptico. Então,
0: nossa,
2: quem tá precisando,
0: cara,
2: vir na direção lá de São José dos Campos,
3: não venha.
2: Então, Dutra, Carvalho Pinto, se prepare aí que tem accident e tem trânsito também. É isso aí. Bom dia para todos. Deus abençoe. E viva o rock!
0: E viva o rock! Quem mais? 989215989.
4: Bom dia, Cadu. Bom dia, Nanda.
3: Bom dia.
4: Quem vos fala é o William, motorista de Guarulhos. Aqui na Marginal, aquele transitinho básico, né? Não tá parando, mas você vai de primeira, segunda, indo ali pra Vila Anastácio. Mas escutando vocês, tudo fica bem. Viva o rock!
0: Valeu! Viva o rock! Vamos seguindo com mais rock! Sempre o trânsito oferecimento? Ah, não, tem você!
3: Eu tô aqui com o meu resumo, tô falando meu
0: Desculpa,
3: resumo!
0: Desculpa, manda esse arremate aí, meu!
3: Então, vamos lá! A linha Lilás segue com velocidade reduzida, tá? Ali entre a Santa Cruz e a Chácara Clabin. Irritante sentido São Paulo, com lentidão do quilômetro 18 ao quilômetro 14. Anchieta sentido São Paulo, com lentidão do quilômetro 19 ao 17, do 12 ao 10. Raposo Travares sentido São Paulo, tá congestionado do quilômetro 25 a 11. E Cabelo Branco sentido São Paulo, também está com trânsito do quilômetro 31 ao 26 e do 19 ao 13, também na pista marginal do 19 ao 13. Pronto, agora
0: aí,
3: sim.
0: Aí, agora sim.
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0: 8h38, Offspring.

0: Queremos lugar ao sol, que vem esse sol logo, hein?
1: Nossa, por favor, chega
0: senhora.
1: Desse frio.
0: 989-215989.
2: Fala, Caduzeiras, bom dia. Bom dia, Nanda.
1: Bom dia.
2: E aí? Que é o Raleno, Fortaleza, no Ceará. Opa. Rapaz, aqui tá abafado hoje, que vocês nem imaginam, na hora dessas da manhã.
0: Falei que tá sol lá.
2: Mas é assim mesmo, vamos continuar com a fé em Deus. E viva o rock. Tem uma ótima quinta a todos.
0: Opa, abração pra você. Também. Viva o rock. Quem mais, hein?
3: Nanda e Carol, bom dia. Sérgio Dias.
0: Tudo.
3: Hoje a quinta tá brava, é um torcicolo.
1: Ixi.
3: Punk.
1: É a idade.
3: Como que faz com o torcicolo pra olhar pro retrovisor do lado direito, que não dá? É, só ouvindo vocês mesmo pra dar uma aliviada. É isso aí, viva o rock.
0: Valeu, viva o rock. Passa um gelol aí, meu. Passa gelol. É, vamos falar de música?
1: Bora.
0: Linkin Park, hein? Vamos lá.
4: Música.
1: O Linkin Park foi uma das atrações especiais da final da 21ª temporada do America's Got Talent, realizada nesta quarta-feira, dia 23 de setembro. A banda subiu ao palco do lado da finalista Nene Royal, cantora e guitarrista tailandesa de 16 anos, para apresentar The Emptiness Machine.
0: Caramba,
1: teria essa bronca, Cadu?
0: Nossa,
1: cantar
0: meu.
1: Cantar com o Linkin Park?
0: Porra, que honra, meu. Né?
1: A noite reuniu 10 finalistas diferentes e diferentes convidados em performances especiais antes do anúncio do vencedor da temporada.
0: Nene Fermento Royal acabou sendo anunciada como a campeã da temporada, levando o prêmio de $1 milhão.
1: Tá
0: e
1: bom,
0: uma
1: hein?
0: Participação como atração principal em um espetáculo do America's Got Talent em Las Vegas. Antes da final, ela já havia chamado atenção no programa com versões de músicas do Cranberries, Muse, Soundgarden e White Stripes.
1: Total.
0: Olha, a mina é fera, hein, meu? A participação com o Linkin Park marcou um dos momentos musicais do episódio que encerrou a temporada.
1: Será que a gente consegue mostrar, Cadu?
0: Ah, vamos ouvir agora aqui.
1: Opa.
0: Pode ser? Vamos
1: Pode.
0: Lá.

0: Saideira com Faith No More Easy, saideira do Jornal 89 desta quinta, sexta, mas antes temos os nossos últimos áudios, pessoal participando. Opa. 989-215-989.
1: Bom dia, Cadu, bom dia, Nanda.
2: Bom dia.
1: Inglaterra.
0: E aí?
1: Passando só para dar o parabéns para vocês dois, porque até hoje, na semana, não houve burrata.
3: Muito obrigada.
1: Isso é uma evolução que a Carol deve seguir.
0: Olha!
1: E para comemorar, Manu Perdiano, Devolution Baby, Vivo Rock.
3: Você entendeu o que ele quis?
0: Ele elogiou para ganhar um prêmio, mas não temos mais tempo. Fica pro pedir o trocô de amanhã. Quem mais? 989-215-989.
4: Bom dia, Cadu. Bom dia, Nanda.
0: Bom dia.
4: Saudades de quando a gente esperava o segundo sol chegar, hein?
3: Nossa.
4: Tá difícil chegar o primeiro, quanto mais o segundo.
3: Isso é verdade.
4: Boa quinta para todo mundo. Márcia de São Bernardo e Vivo Rock.
3: E Vivo Rock.
0: Valeu, Nanda. Voltamos muito amanhã, obrigada. Sexta-feira. A partir das 7 horas da manhã.
3: Isso aí, pra fechar a semana redondinha.
0: Muito bem. Com o Jornal 89. Eu fico por aqui, fazendo mais uma horinha extra, e você?
3: Eu também fico por aqui.
0: Você faz várias horas
3: várias
0: extras, que eu tô ligado.
3: Horas extras. Se alguém aparecer, tô por aí.
0: Tá aí, até amanhã. Beijo.
3: Até, beijo.
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9 em ponto, um bom dia do Cadu pra você, começando mais uma hora aqui na 89 até as 10, muita sonzeira pra você curtir aqui e claro que daqui a pouquinho tem prêmios também, já fique ligado aí no 989-215-989, fiquem ligados porque aparece prêmios aí até as 10, certo? 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Tô convidando todo mundo de Barulhos, Filhos da Dutra, pra curtir uma noitada, 89 Rock Party, sábado no The Lord Black Pub, estarei ali, discotecando em Guarulhos e no palco a banda Hot Rocks, Avenida Tiradentes 173, no centro de Guarulhos, Old Town English Pub, hoje é quinta-feira, é banda Rockster, cardápio, decoração de primeira, tradicional, a banda Rockster de quinta-feira por lá, tem 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Ó, DJ Julinho amanhã sexta-feira comandando as picapes, Just for Fun no palco, sabadão, Cassete Os Valvulados e domingão tem School of Rock, Rua Borges de Figueiredo 1098 na Moca, arroba Garagem 55 Moca. 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No Circuito 89, Rock Party, a gente abre com Bon Jovi.

Os Hermanos, Ana Júlia aqui na 89, a Rádio Rock. Você tá curtindo uma hora de sonzeiras? Daqui a pouquinho temos prêmios aí no 989-215-989. E vamos seguindo com um clássico. Agora tem Rolling Stones.

0: Tá aí, Blink 182, Feeling This, aqui na 89, a Rádio Rock, certo? Daqui a pouquinho tem mais sonzeira pra você, mas antes tem umas dicas, ó, o Leandrini Rock Bar tá em São Caetano, trazendo hoje uma noite flashback, hein? 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Volto já com mais sonzeira, agora 6h25. E continue por aqui na Rádio Rock
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1: 9h31, é hora de você correr. Olha o do Gurus na garganta, hein? Você vai pro nosso WhatsApp, é o 989-215989. Temos aqui vários prêmios, aliás, um pacotão de prêmios, e você pode concorrer a um deles. É só você mandar sua mensagem pra cá. Seu nome, seu RG, 989-215989. Primeiro é um kit Mahogany masculino, tá valendo. Um pacote de ingressos para o Jardim Botânico de São Paulo também. Tem show, tem um par de ingressos pro festival, o Festival Caia Sunset, que rola dia 27, domingo, agora lá no TRSP. Tem planta e raiz, Mato Seco, Ventania, Cidade Verde e Alma, tá bom? Então tá aí, ó, Caia Sunset, e um voucher de R$100 também para o restaurante Burger. E outro, um voucher de R$100 para o restaurante Kiishi Unidade Jardins. Um pacotão de prêmios. Você vai no 989-215989 e escreva o seguinte: eu quero o pacotão de prêmios 89, valendo até as 10 horas da manhã. Agora tem Red Hot Chili Peppers, eu vou tirar o Rudo Gurus da garganta.

Unbelievable, IMF aqui na 89 é a Rádio Rock, mais uma vez o toque dos prêmios, tá? Tem um pacotão de prêmios aqui da 89, você concorre a um deles, mandando aí mensagem pra cá, é um kit mahogany masculino, um par de ingressos para o Jardim Botânico de São Paulo, um par de ingressos para o Festival Caia Sunset, que vai rolar dia 27 aí, com Planta e Raiz, Mato Seco, Ventania, Cidade Verde e Alma, tem um voucher de R$100 para o restaurante Burger e mais um voucher de R$100 para o restaurante Kiishi Jardins. São cinco prêmios, cinco ganhadores diferentes, tá bom? Então você escreve: quero um dos prêmios do pacotão 89. Um dos prêmios do pacotão 89, coloca seu nome, seu RG e vai lá. 989-215989, daqui a pouquinho o resultado e agora vamos de clássico com ele.

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0: New Wonders, That Thing You Do, minha saideira de hoje. Quem tá levando pra casa aqui os prêmios? Daqui a pouquinho o pessoal da promoção manda o nome dos ganhadores aí, vai mandar no WhatsApp de cada um quem levou um dos cinco prêmios de hoje desse pacotão 89. 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Vamos aos ganhadores. Caia Fest, quem tá levando aí o Caia é o Marcelo, final do telefone 5499. O voucher do Bulger foi pra Rocilda, final do telefone 9484. Um voucher de R$100 pro Kiishi, Erivaldo, final do telefone 7232. Jardim Botânico, quem tá levando é o Rogério, final do telefone 2924. E o kit Mahogany foi pra Gisele, final do telefone 4993. Como eu disse, promoção vai entrar em contato com vocês. Volta amanhã a partir das 6 horas da manhã aqui na 89. A seguir tem do Balacobaco.
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0: Ai, nós aqui outra vez, gente. Peraí, deixa eu só fazer um negócio aqui e acertar. Gente, hoje é quinta-feira. Quinta-feira é quase sexta, né?
1: É, quintesta,
2: né? Ah, é, né?
0: Né? Continua chovendo em São Paulo, o maior setembro chove. Eu falei pra vocês, né?
1: Choveu hoje?
0: Que esse é o setembro. À noite choveu.
1: Ah,
0: que esse é o setembro.
1: Mas a gente tá de dia ainda. Como você sabe se vai chover à noite?
0: Vai chover. Esse é o maior setembro chove desde a Segunda Guerra Mundial, gente. Desde 43 não chove tanto em setembro em nossa terra aqui, né? Mas vamos lá. Quinta-feira, 24 de setembro de 2026. Zé Luiz lhes diz: bom dia.

0: Agora é a gente, gente. Nossa, então, já, por favor, sim. Gente, coloquem seus fones de ouvido.
1: Já coloquei.
0: Coloquem os fones que eu vou começar, aqui, tá? É. Vou escolher um belo BG. Opa, Rafa, melhorou? Tá melhor? Isso significa...

0: Paco, Paco 2.0 entrando no ar com ela, Rafaela Rondelli. Bom dia, Rafa.
1: Bom dia, Zé.
0: Por favor, fala o teu Instagram.
1: Arroba Rafaela Rondelli, tudo com dois L's. Rondelli com dois L's e I, porque eu sou fina.
0: Também a presença dele. Sim, ele. Ele. Qualquer problema que você possa vir a ter aqui, você chama ele que ele resolve. Eu tô falando de quem? Yuri Danca!
2: Uê! Cara, eu gostaria que fosse assim.
0: O quê?
2: Qualquer como problema eu resolveria, mas não é bem assim.
0: Não, o que você não
2: obrigado,
0: né? O que você não resolver, você fala, fala com o Rubão.
2: Fácil,
0: é, né? E ele, que fala na primeira pessoa dele mesmo, que talvez, tirando o Ricardinho, é o mais antigo desta emissora, senhoras e senhores, eu falo de mim mesmo, Zé Luiz.
3: Aê! Cabeçudo! Cabeçudo! Cabeçudo!
0: Fala.
1: Não é cabeçudo.
2: Oh, depois, ele, gente, a gente vai postar uma foto do Rafa com a Zé.
0: Meu
2: do
0: Instagram.
2: Rafa e o Zé, um do lado do outro, você vê outro meio da casa das cabeças.
0: O meu Instagram, eu cortei o cabelo, chupa.
2: Eu nem falei o meu Instagram também. Ah, você cortou mesmo, cara. Ficou meio veio assim, né?
0: Fala o teu Instagram.
2: Meu Instagram é @yuridanca, Y no começo, N de narcisista e K.
0: Boa.
1: Não falei o meu também.
0: Não falou? Não. Não falou. Eu falei qual é o teu Instagram.
1: E eu não falei.
0: Então fala.
1: @ Rafaela Rondelli, tudo com dois L's. Rondelli é com dois L's e I.
0: Nossa,
1: porque
0: gente,
1: eu sou fina.
0: Eu fiz uma abertura toda diferente, enaltecendo, com aplauso e tal. E a gente errou tudo, né?
2: É,
0: tá,
2: tudo
0: bom. Então vou falar o meu também que eu esqueci, tá? É @ Zé Luiz. Zé no começo e Zé no final pra você ser feliz. Bom, gente, quinta-feira tem curiosidade de quinta. Quinta-feira tem prêmios. Quinta-feira tem música. Quinta-feira tem tudo, gente. Tem tudo e muito mais. E a gente começa com o dias de hoje.
2: Hoje.
0: É quinta-feira, 24 de setembro de 2026. Manda ver, Rafa.
1: Dia Nacional do Mototaxista. Acho que em São Paulo não é
0: São Paulo não tá liberado, né?
2: Tem não, São Paulo não, já liberou, já bloqueou, já liberou, já bloqueou, liberou, bloqueou. E aí põe casaco, tira casaco, né?
0: Tira casaco, põe casaco. Vai lá, Rafa.
1: Aniversário dos municípios de Urupês e Santa Mercedes. Onde fica?
2: Bahia. Ah, fica na concessionária.
0: Urupês vira até.
2: Ali na Europa.
0: Eu tenho uma com esse nome. Bahia.
2: Não, Minas.
0: Bahia.
1: Não, gente, São Paulo. Cachoeira Alta e Córrego Douro. Onde fica?
0: Bahia.
2: Minas.
1: Goiás. Catanhede e São Domingos do Maranhão. No Maranhão.
0: Maranhão.
1: Tramandaí.
0: Só isso?
2: Paraná.
1: É.
0: Bahia.
1: Rio Grande do Sul. E pra finalizar,
0: isso,
1: São José de Piranhas.
0: Minas. Bahia.
1: Paraíba. Aniversariantes famosos, celebridades.
0: Tá.
1: Do diretor Pedro Almodóvar.
0: Quantos anos? Quanto? Ele cumple de Pedro quantos anos?
1: 77.
0: Ah, que lo cumple feliz.
1: Nanda Costa, atriz Nanda Costa.
0: Todo mundo quer?
2: Todo mundo gosta.
1: Da dançarina. Gente, fiquei passando com isso aqui. Da dançarina Sheila Carvalho. Moreno do Tchan, sabe?
0: Sheila, sim. Sheila do Tchan.
2: A Rafa com a mãozinha rodando e baixando. Meu Deus do céu.
1: 53.
0: Olha aí,
1: o tempo passa pra todo mundo, gente. Meu Deus. E o André Marques, apresentador, ator, enfim, 47. Por onde anda o André Marques?
2: Sei. Eu sei que ia ter uma das figurinhas mais legais do meu celular, é do André Marques.
0: É?
2: Ele de DJ.
0: Ele de DJ? Eu mesmo não vi isso aí, depois mostra.
2: É antiga pra caramba.
0: Mas é, o André, eu tô confundindo.
1: Então, gente, o André Marques, por onde ele anda? Eu não sei, acho que ele emagreceu tanto que ele sumiu.
0: Ah, é esse André?
1: É.
0: Não, tá na Globo, ele tava
1: Globo?
0: Fazendo o programa da Angélica. A Angélica tem um programa na, eu acho que é Multishow, GNT, não sei direito. E ele tava lá, ele meio que cozinha, ou não sei se ele é cozinha ou DJ.
2: Eu não sei. Ele é DJ. Ele
0: mas
2: é DJ.
0: Ele não cozinha.
2: A minha figurinha é ele discotecando.
0: Tá, mas eu acho que ele cozinha nesse programa da Angélica.
2: Talvez.
0: Deixa eu ver se
1: eu só lembro que na casa dele tem uma piscina vermelha. Ele colocou o azulejo, sei lá que tanto, raio que é, vermelha.
0: Durante muito. Faz anos que não encontro.
1: Não que eu já tenha ido na casa dele, tá, gente? Eu vi.
0: Eu encontrei André Marques há trocentos anos, casamento do Dico, meu amigo, que aliás tá ali na direção da Ana. A gente se encontrou, tá ali no direção da televisão, tá ali, né? É, a gente se encontrou na fila do buffet.
1: Ah, entendi.
2: Você viu a figurinha?
0: Não vi, peraí.
1: Pegou. Ele tá mais lento que eu, que tô à base.
2: Você também
1: de...
2: consegue ver aí.
1: Já, você mandou? Peraí,
0: é
1: gente.
2: Não é sacanagem, é ele.
0: Tá bom.
1: Nossa,
0: tá,
1: gente.
0: Vou favoritar.
1: Tá, também vou.
0: Credo, que é isso, favorito.
1: Nossa.
0: É, vai, Rafa, que mais?
1: Credo, que delícia.
0: Vai?
1: É, calma aí. Credo, que delícia. Na música, vocês querem por quê?
0: É, começa pelo restart.
1: É, cadê aqui Jesus Schaukrahan?
0: Who the fuck?
1: É percussionista e cofundador do Slipknot.
0: Slipknot, o percussionista. Vamos numa ao vivo, porque eu quero o Eloy Casagrande.
2: É o Eloyzinho.
0: Vamos ver.
2: Se foi ao vivo ano passado, velho.
0: Isso, é na Espanha, tá?
2: Yeah.
0: Vai lá.

0: E aí tem toda a polêmica envolvida aí no sindicato dos bateristas, aí das baterias no caso, né? As baterias estão reclamando do Eloy espancando elas.
1: Ele espanca.
0: Cara, é um bagulho impressionante as porradas que o Eloy dá.
2: E você viu que o percussionista, a percussão dele ali tem uma... Como é que chama? A frente de uma carena, radiadora ali de um carro, né?
0: É bem legal.
2: Olha, aniversário legal. Congrats,
0: e aliás, estão espalhando aí aqueles lambi-lambis por todos os lugares da América do Sul e América do Norte. O que tudo indica que vai rolar um Knot Fest ou que vai rolar uma turnê do Slipknot pelas Américas inteira, porque tá desde lá dos Estados Unidos até a ponta lá de baixo, tá tudo com uns lambi-lambi. Em São Paulo não teve.
3: Nossa!
2: Esse pré-conceito.
0: Falei pra você que tá dando polêmica.
3: Nossa,
2: vai, Rafa.
3: Não sei agora o que você quer.
2: Wings. A Linda McCartney faria aniversário, tá,
3: exatamente.
2: Não é? Tá. Então vamos de The Wings, que era a banda dela e do Paul. Adoro. Ben on the Run.
0: Yeah. Você tá bem, velho?
2: Eu gosto desse, ó. Isso é lindo,
0: é ervilha pra mim, mas tudo bem.

0: Glória, Man on the Run. Paul tinha saído dos Beatles, ficou um tempo, I don't know exactly what I'm going to do, e aí foi morar numa chacrinha, ele, a mulher e os filhos.
1: Foi morar com o Chacrinha?
0: Alô, Terezinha! Chacrinha! Bom, enfim, né? Você já quer já? Porque temos um aniversário, tá?
1: Mas tem um aniversário. Tem um aniversário.
0: Aquaverva, a Verva Tarco, ó, isso aqui.
2: Exato.
0: Ó. Quem é esse
2: Peter
0: cara?
2: Peter Salisbury, baterista do The Verve.
0: Baterista do Verve.
2: 54 anos.
0: Tá?
1: O Verve não tem mais tour, né? Só faz o Richard Ashcroft.
0: Que é o cara que aparece andando aí,
1: né? Esse daí,
0: Lá vai ele andando. E pessoal, tudo ao contrário. Olha esse clipe, perceba.

0: gente.
1: Eu falei que os caras andam ao contrário, ninguém anda ao contrário, né? Eu tô louco nesse clipe. Deixa eu ver o que tá aqui atrás de mim.
0: Eu não vi ninguém andando ao contrário, não.
1: Também não vi ninguém andando ao contrário. De onde eu tirei que eles andam ao contrário? Eles
0: andam normal. Do seu TCU você tirou, né?
1: Eu tirei do meu TCU mesmo. Nada lá, tô indo embora, tô vendo o clipe aqui, tá? Enfim.
0: E aí entrou a outra? Fecha ali.
1: Poli que é crank cracker. Onde é que tá tocando isso?
0: Tá um.
1: Ué, da onde que entrou? Ah, tá. Desculpa aí, gente. Ué, que estranho que entrou lá, entrou aqui. Mas enfim, por que não? Nós não vamos aí. Agora a gente vai aqui, não é verdade?
0: É isso.
1: A gente vai aqui porque chegou a hora do quê, meus queridos e minhas queridas? 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E a gente vai falar com a Lelupe, que tá lá no seu estúdio, Pocket Studio Marcus Frenning. Tudo bom, meu querido Lelupe? Palmas pro Alesito.
0: Nossa, esse com essa pulseira, você tá muito fashion, é muito pra mim. É muito.
2: Directing for... Ó, agora não sei o que aconteceu aqui comigo, mas tá tudo bem.
1: Tá tudo bem aí? O que é retorno?
2: Aqui no meu fone está uma voz de Deus, assim.
1: Peraí.
2: Falando. Não, deixa assim, Ale. Tá bom.
1: Tá bom?
0: Ale,
1: tá bom.
0: Faça um pix para o Yuri.
2: Faça um pix pro Yuri, Ale. Vocês estão bom?
1: A gente tá ótimo, a gente tá ótimo. Quinta-feira, quase sexta, aí todo mundo começa a ficar animadão e animadona, não é verdade? Né? E a gente sempre conversa aqui sobre vários assuntos, né? Principalmente, claro, economia, tudo aquilo que afeta o meu, o seu, o nosso bolso. E hoje é dia de falar com os empreendedores, não é isso, Alexandre? Certo?
2: Exatamente, exatamente. É, os mais novos aí já estão acostumados a pagar com cartão de crédito e tal. Mas existia uma época, já aconteceu isso, e claro que foi depois da invenção das moedas e tudo mais, onde Zé Luiz, eu, a gente pagava em dinheiro as coisas.
1: É verdade.
2: E pra se pagar com cartão de crédito, era uma maquininha sem vergonha que você colocava o cartão assim, né, o físico, e aí vinha uma maquininha e você... coisas mudaram, ainda bem que mudaram. Então hoje cada vez mais as pessoas escolhem aí a maneira como querem pagar suas contas aí quando vão comprar algo, e se o empreendedor não ajuda, ele se trumbica, não é isso, trumbica, eu aprendi que é trumbica, né? Então assim, essa mudança de perfil na hora de pagar tal, e alguns empreendedoras, por exemplo, aí não entenderam isso, que essa galera quer pagar via cartão, Pix, relógio, celular, ali tudo bonitinho, né, Zé?
1: Só encostar ali, né? Até mesmo essas formas de pagamento que a gente tá falando, elas vêm se transformando, né? O pagamento em cartão que a gente falou, por exemplo, já não se usa mais tanto. Você pode aproximar o cartão, aproxima o cartão, ou o celular, ou o relógio, como o Ale acabou de falar, né, não, Ale?
2: Ó, agora é o seguinte, sendo que cada um tem aí a sua preferência, se a empreendedora ou empreendedor não estiver preparado para receber, corre o risco de perder a venda, Zé.
1: Verdade.
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0: ia falar, esquecemos? Não, não esquecemos de nada. Nós temos que ir pro break.
1: Vamos pro break, daqui a pouco a gente vê o WhatsApp. Tem umas ideias guardadas lá no nosso grupo, mas também tem alguma coisa que pode sair hoje.
0: É, vamos pensar, ouvintes, mandem pra
1: você
0: gente.
1: Você teve uma ideia ontem lá, que era amor de quarta, e ela te deu uma lapada na orelha, você lembra?
2: Eu não dei lapada nenhuma, meu bem. Eu simplesmente falei que era amor de quarta. Você não vem não, Yuri.
0: Tá, opa, oi, deu lapada.
1: Ela parece falar que não deu a lapada, me deu uma lapada.
0: Eu falo pra Rafa, Rafa me dá lapada pra dizer que não deu lapada.
1: Ela fala,
0: gente. Nossa, Rafa, ontem você me deu uma lapada. Que lapada? Calma, deixa uma lapada.
1: Já deu outra.
0: Gente, eu confesso que eu não lembro o que eu falei ontem, então eu vou pedir pra
2: você. Como é que você não lembra?
0: Olha aí, lapou.
1: Outra lapada, mano.
0: Então, gente, eu vou pedir encarecidamente a você, querido ouvinte, se você estiver aí ou no nosso Twitter ou pela twitch.tv/ZeLuizRock, tenta lembrar o que eu falei ontem. Lembra que eu falei?
2: Porque o povo tava ouvindo, não tava? Então tem que lembrar.
0: Aí eu falei, olha, podemos fazer o WhatsApp hoje de... Aí a Rafa... Hoje tem amor de quarta.
2: Não. Bom, o povo tava ouvindo, então eles vão lembrar.
0: Ok.
2: Né?
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0: olha só, tá chegando, eu vou falar da FE26, que é a Feira do Empreendedor do Sebrae, tá chegando, vai ser em outubro, tá? De 19 a 22 de outubro. E por que que eu sempre falo? A gente começou o programa falando de empreendedorismo, né? De empreendedor, empreendedora e tal. E eu lembrei que ontem a gente teve uma conversa aqui com um ouvinte muito querido que participa sempre, que ele vende vinil, lembra dele?
1: Sim.
0: E
1: claro.
0: Aí a gente cobrou dele, né? Falando, mano, qual o seu Instagram? Falou, Zé, a gente ainda não tem Instagram.
1: Não tem Instagram.
0: Né? Aí ele tem um ponto de vendas, ele já vende online e tal, tal, tal. Ele falou, é difícil convencer aqui a velha guarda, né? É. Então, quer dizer, ele tem um problema, mas que pode ser resolvido, viu, querido ouvinte? Indo à FE26. Por quê? Você vai chegar lá, você vai travar, ó que bonita essa palavra, você vai travar contato com pessoas na sua situação, que para inovar ainda tem uma resistência dentro da pequena empresa, olha, isso a gente não vai fazer, tal, tal, tal. Lá você vai trocar ideia, lá vai ter a Arena do Conhecimento, por exemplo, que é exatamente para isso, tá? A Arena de Marketing é outra oportunidade, além da troca de informação entre você e as pessoas que já estão lá. Tem pessoas que estavam na sua situação até o ano passado e hoje estão expondo. Você vai, inclusive, poder comprar produtos de empreendedores que agora estão lá expondo na FE26, tá? Então, que é o shopping Compre do Pequeno que eles têm lá, tá? Então, querido ouvinte, falando especialmente para você, empreendedor da loja de vinil, né? Que tem um ponto de venda muito legal, tá vendendo pela internet, mas não tá com as mídias, né? As redes sociais ajudando a fazer esse trabalho. Lá você vai encontrar pessoas que podem te auxiliar nisso, tá? Então, ó, FE26, a Feira do Empreendedor do Sebrae, vai rolar, anota aí, de 19 a 22 de outubro, aqui em São Paulo, lá no São Paulo Expo. Entrada gratuita, tá? Ninguém paga, só que tem que fazer uma inscrição, porque senão vira uma desorganização. Só pra você ter uma ideia, o ano passado 110 mil pessoas passaram por lá.
2: Uau!
0: Então, gente,
1: muita gente,
0: tá? Você tem que tirar, fazer um crachazinho, tal, tal, tal. Então eu vou falar onde você vai, ó, anota aí. fe26.sebraesp.com.br, tá?
1: Good.
0: Falei não só pro nosso ouvinte da loja de disco, mas pra todo mundo também. Ok?
1: Ok.
0: A gente nem sabe qual é a ideia do WhatsApp, qual o tema do WhatsApp, mas o que vocês acham? Alguma ideia aí? Vai lá.
2: Tô olhando aqui, tava olhando agora.
1: Tá. Você olhou no grupo aquelas ideias?
2: Tô olhando.
1: A de ontem você lembrou, Zé?
0: A de ontem eu não lembrei. Será que o pessoal lembrou? Peraí, deixa eu ver,
1: não.
0: Gente.
1: Eu não sei, eu acho que você chegou a falar.
0: Deixa eu ir lá, peraí.
2: Eu passei aqui, não.
1: Fala,
2: não
1: fala. Vamos lá, ideia pro WhatsApp.
0: Ah.
1: Pra qual música você usa pra quê? Tipo, música pra malhar, música pra dormir, que era a ideia do dia da música, alguma coisa que a gente tinha feito.
0: Oh, né? O Rubão deu uma aqui, ó, Lapadas Inesquecíveis, que você deu ou levou? Lapadas. É que eu não lembro de nenhuma.
1: Também não veio muito rápido. Desculpa, Rubão, não vai dar.
0: Bom.
1: As dores que a vida te apresentou, quais e onde? Porque era o dia não sei o que lá da dor, de combate à dor, sei lá que raio que era.
2: O que desalinha o seu chakra? O que desalinha seus chakras?
0: Mas aí é muito. Uia!
2: Tô tentando aqui. Não, não sou eu. São ideias do grupo aqui, gente. Deus. São ideias da sua Twitch.
0: Tá. Palavras que as crianças trocam, que não dá pra corrigir. Isso é legal também, né? Mas não sei.
2: Ninguém lembra de ontem, gente?
0: Não, ninguém lembra, amor.
2: Oh, vocês estavam aonde ontem, hein?
0: Estavam no mesmo lugar que a gente.
2: Caramba!
0: Eles tão, o ouvinte segue a gente, né? Deixa eu ver. De verdade, igual com o um grupo, outra coisa, não entendi. Racha o bico com ali, tá? Que o que desalinha, tá? Esse aqui. Tá.
2: Se tem alguma coisa aqui guardada.
0: Sei lá.
2: Porque, olha, tinha certeza que vou mandar uma. Ver.
0: Olha, palavra engraçada. Minha neta aprendeu a falar titia, né? Pra Rafa. Só que ela fala titia! Aí a Manuela falou que ontem ela chegou, bom dia! Pra Nara, a Nara, titia! Não é bem isso, né? Mas enfim. Então, gente, não sei. Ou vocês ajudam, ou acaba esse programa e a gente vai por
2: isso,
0: duas
2: gente,
0: horas de horário eleitoral.
1: Nossa, que é
0: aqui
1: isso?
0: No lugar do programa. E aí?
2: Peraí, tô tentando ver aqui se tem alguma coisa.
0: Propósito. Alguém tem ideia, produção?
1: Vamos sem WhatsApp
2: vamos
1: hoje.
2: Sem, então, porque já que não tem. Vamos.
0: Alguém tem ideia?
2: Eu não
0: tenho ideia. Tem,
2: Jéssica?
0: Tem, gigante. Então, não, ninguém tem. Ter. Não tem ideia. Então, hoje não teremos WhatsApp, senhoras e senhores, tá bom?
1: Tá bom.
0: Ok?
1: Ok.
0: Música.
1: Okay.
0: E já, já, o Azevedo tá aí. Vai poder conversar com a Gaguega, né? Vamos, Mr. Bryce?
1: Vai, Azevedo?

0: Um dia eu liguei pra lá, ela atendeu, eu falei: Oi, Juliana. Ela falou: Não, é Joelice. Joelice, mano do céu.
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0: Taco, escutando do Balaco Baco.
1: Então, gente, vamos fazer o seguinte, ó, o Azevedo tá aqui, você vai ligar no 30160089, tá? Vou repetir, 30160089. A gente pode, Rafa, a sua pequena bolsinha de prêmios, tem algum prêmio?
2: Temos.
1: Fale.
2: Um voucher de R$100 pro restaurante Quiche, unidade de Jardins.
3: Nossa.
2: Para o Azevedo.
4: Olha. Não. Não é pro ouvinte, é pro Azevedo?
2: Você entendeu. Quando o Azevedo chegar, vai ser pra ele fazer com o ouvinte.
4: É que ele tá ali na porta, olhando com uma cara de chongo.
1: Não, legal. Restaurante japonês com Azevedo, você pelo 30160089. Legal. Azevedo, pode entrar, velho.
2: Vem cá, Zezé.
4: Entra, Azevedo.
2: Vem cá, Zezé. Senta aqui.
5: Dá licença. Como estão todos? Tudo bem?
2: Tudo bem, Azevedo.
5: Estou muito feliz em estar aqui com vocês. Feliz.
4: Nossa, que alegria.
5: Vou até fazer posso fazer um meu velho bom Yupi?
4: Faz.
5: Yupi.
4: Nossa, que animação, Azevedo.
2: Nunca tive
4: contagiante.
2: Tão
5: vamos atender. Eu vou atender, posso?
4: Hoje faz o pacote completo, Azevedo.
5: Atendo.
2: Vai lá.
5: Que botão que eu aperto?
4: Esse daí.
5: Esse aqui atrás de você?
4: Não.
5: Não.
4: Não, Azevedo, atrás de mim não, Azevedo. Ali naquele aparelho, tá vendo ali?
5: Nesse aparelho.
4: Vai, aperta, vai.
5: Apertei. Aí eu falo alô, né?
4: Ah, fala isso. Alô.
5: Alô, bom dia.
2: Ó, como vai você?
5: Bom dia, quem está falando aí?
6: Marcelo.
5: A grande Marcelo.
4: É Marcelo ou é Marcel?
5: Marcelo.
4: Lô.
5: Marcelo.
4: Ah, é separado, Lô. É Marcé.
5: Sim.
4: É Marcé, então o primeiro nome é nome composto e o Lô é o segundo.
5: Tipo, vou buscar Lô. Marcelo. Entendeu? É mais ou menos. Ô, Marcelo, como vai, querido? Aqui Azevedo falando com você, tudo bem?
6: Tudo jóia.
5: O que você faz da sua vida? Eu estou fazendo
6: aplicativo.
5: Frete. Olha, eu faço frete de Kombi. É quase igual.
4: E Marcelo, fala pro Azevedo, dá pra ele fazer aplicativo com a Kombi dele?
6: Dá, Lala Move.
5: Olha aí.
2: Olha, boa.
4: Só marca aqui.
2: Nossa, tem que avisar meu filho pra ele buscar o colchão dele.
5: É verdade. Se quiser, teu filho, Lucas, né?
2: Lucas.
5: Fala pro Lucas que pode pôr na Kombi, eu cobro baratinho.
2: Ai, porque olha, não aguento mais um colchão.
4: Só cuidado pra não sujar que a Kombi tá meio desgastada.
5: De jeito nenhum. Tá limpíssima, tá bonita. Tirei pra fazer frete, Yuri. Tiro aquelas duas fileiras de banco.
4: Sim.
5: Sabe aquele banco gostoso de
4: gostoso.
5: Andar?
4: Gostoso. Cara, é legal que você fica...
5: Se você não puser o cinto, você voa. Aquele banco... Ô, Marcelo, você sabe que o ser humano não utiliza a mente como deveria utilizar. Se o fizesse, o mundo não estaria essa bagunça. Em que bairro você está agora?
6: No Jabaquara.
5: Jabaquara é distante, Jabaquara, tempo tá nublado. Vamos tentar conectar a mente, porque eu vou segurar algo e você vai adivinhar o que é, sem estar aqui vendo, só pelas minhas ondas mentais. Tá bem, querido?
6: Tá bem.
5: Faça o grande om, faça aí, Marcelo. Muito bom, tá conectado. Marcelo, sentiu que conectou?
4: Marcelo?
6: E não, né?
4: que foi, Marcelo? O que aconteceu aí, filho? Você não sentiu?
5: Você não sentiu que eu dei uma conectada em você? Ou não, ainda não?
6: Não.
5: Tá bem, então vou fazer o seguinte. O que é o prêmio?
4: O prêmio é um voucher do restaurante Kiishi, você viu?
5: Ah, comida oriental, comida japonesa.
4: Comida japonesa.
5: Peguei um livro aqui, ó.
4: É.
5: Essa comida japonesa e seus comedores escrutínios. E aqui tem, olha cada fotografia linda.
4: Lindo.
5: De todos os pratos japoneses.
2: Ai, que vontade de comer isso.
5: Não é? Eu escolhi um aqui, vou colocar.
2: Vai.
5: Estou pondo na minha testa para mandar por ondas mentais para você, querido Marcelo. Você está recebendo, já sabe o que é ou não?
6: Não.
5: Não captou?
4: Não conectou.
5: Você sabe que por falar em não conectar, gente, é uma coisa que eu ia falar pra vocês. Vocês não fizeram o WhatsApp hoje,
4: hein? É, não fizemos.
5: Porque vocês ficaram, que tema. Gente, o programa de vocês é o tema que quiser.
4: Ai!
5: Escolha o tema. Falei isso pro Zé quando ele tava indo lá.
4: O que você falou pra ele?
5: Falei, Zé, o programa é seu. Escolha o tema que quiser.
4: Ai!
5: Qual é a comida japonesa, meu querido Marcelo, que eu estou mostrando aqui, ó, na fotografia?
6: Agora memorizei, agora...
4: Conectou aí atrás?
6: Temaki.
5: O que é? Repete.
6: Temaki.
5: Perfeito!
1: conectou ali atrás do Marcelo.
4: Conectou atrás do Marcelo.
1: É impressionante, ele adivinhou. Meninas, cantando, vai, Marcelo, ganhou. Vai.
3: Marcelo ganhou, ganhou, ganhou.
1: Rafa, o que ele ganhou, Rafa?
2: Um voucher de R$100 pro restaurante Quiche, Unidade Jardins.
1: Para quê?
2: Comer gostoso.
1: Olha aí, Marcelo, vai comer gostoso, aproveita quando você tiver uma folguinha aí no teu corre, vai lá que você vai gostar bastante, leva alguém bem legal pra trocar umas ideias, tá bom, Marcelo?
6: Tá joia.
1: Marcelo, um grande abraço, vou te pedir um favor, não desliga, porque nossa equipe de produção, o Gigantor Corintiano, vai te atender. Você quer ver? Pode passar em frente à câmera, passa em frente à câmera, quem tá em vídeo, olha lá. Olha o tamanho, olha o tamanho. Dele.
4: Passou no umbigo. Ah, aqui.
1: Passa de novo aqui em frente dessa aqui, ó, da frente do Yu. Olha lá, nossa, gente, impressionante. Senhora. Quem tá em vídeo tá vendo, tá? Então não desliga, tá bom, Marcelo?
6: Olha.
1: Abraço.
6: Obrigadão.
1: É nóis, valeu, valeu. Ó, vamos de música. Já já tem curiosidade de quinta, já já tem mais prêmios. Ixi, gente, tá cheio de coisa legal. Bowie.

0: Eu fui pra Mongaguá, Camole da Juliana. Que prato que eu estou mostrando, querida Adeilza?
1: Que nome? Mongaguá Mole?
2: Do Balacobaco 2.0.

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1: 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Rafa, que dia é hoje?
2: Hoje é quinta.
1: Que dia é hoje, Yuri?
3: Quinta.
1: E quinta é dia de...

0: ia, ia. Curiosidades. Tô enrolando porque não tá o touch aqui. Curiosidades de quinta.
1: Inta.
0: Tá? Parei porque entrou outro aqui,
2: meu
0: tá?
2: Deus.
0: Mas tá tudo certo, tá? Não tem problema. Tá, Rafa, ótimo. Quero curiosidades bem curiosas nessa curiosidades de quinta.
1: Tá. Essa aqui vai pra vocês, Aloysio. Agora eu entendi tudo.
0: Eita, revelações?
1: Revelações.
0: Manda.
1: Falar sozinho ajuda a pensar mais claramente e te deixa mais inteligente. Viu?
0: Aí.
1: Por isso que Zé Luiz é um gênio.
0: Nossa, eu falo muito sozinho.
1: Muito.
0: Muito sozinho.
1: Muito.
0: E altas conversas comigo.
1: Nossa, é algo assim, ó, que eu fico, meu Deus, tá, eu nem atrapalho.
0: Sozinho. Nem atrapalho.
1: Eu nem
0: que
1: assim,
0: isso que é parceria, amor.
1: Eu nem atrapalho.
0: Né? Olha aí.
1: É uma loucura.
0: Né? Curioso, eu achei legal, quer dizer, sou inteligente, falo sozinho, não. Exato. É comigo mesmo. É, curiosidades de quinta.
1: Inta.
0: Gostei dessa, quero outra que eu goste, vai.
1: Joaninhas.
0: Ó. Oh.
1: Insetinho. Joaninhas.
2: É da sorte, não é, que a galera fala.
0: Buggy, é. Como é que chama?
2: Bug Lady.
0: Bug Lady.
1: Joaninhas.
2: Ladybug.
0: Ladybug.
1: É isso.
0: Fica pitando.
2: Bug Lady.
0: Bug Lady. Deu Bug Lady, é Ladybug, ok? Vai.
1: Joaninhas lideram o ranking de DSTs. O que é isso? Doenças sexualmente transmissíveis, transmitidas entre os insetos. E são consideradas algumas das criaturas mais promíscuas da natureza. Deus. Vagabunda!
0: Meu Deus!
2: Cara, é tão bonitinha.
0: Meu vagabunda! Você tá vendo? A pessoa olha e fala, que bonita.
1: Aquelas cara de santinha,
0: Joaninha, né? Claro, qual que é o desenho que tem uma joaninha e é barbudo, é um homem, fala, Bug Lady,
2: Ladybug,
0: né? E é um homem.
1: Sei.
0: Mas enfim,
1: bem,
0: é um desenho.
1: Achando.
0: Ah, nossa, Rafa, gostei dessa também. Curiosidades de quinta.
2: Inta.
0: Manda.
1: Girafa, eu amo girafa, né, gente?
2: Tem gosta, muito... né?
1: Ah, eu amo.
2: Qual é
1: girafa,
2: o barulho que ela,
1: gente,
2: faz, Rafa?
1: Ela não faz barulho, ela não tem corda vocal, gente.
2: Ah,
1: ela faz...
2: Como é?
1: Ela não tem como fazer barulho. Ah, tá. Ai, que horror.
0: Será,
1: gente,
0: mesmo?
1: Ela não tem corda vocal, já falei isso aqui pra vocês.
2: Você não,
1: mas
2: ela falando, não emite nem tipo uma flatulência que faz barulho?
0: Ah, será que nem isso?
1: Como é que ela faz? Se ela não tem corda vocal? Ai, tá, deve ser desesperador, confesso. Deve ser desesperador. Ela só abre a boca e não. Não solta som.
0: Não,
1: mas
0: sai,
1: tá.
0: Um A. Tá, ok.
1: E aí, falando em boca, a língua dela, que ela não tem corda vocal, mas ela tem língua, né, gente?
0: Lógico.
1: Tem que ter, né? Pelo amor de Deus. A língua dela...
0: Poxa, peraí, sem corda vocal, pra xingar alguém, sem língua pra mostrar pra esse alguém...
1: Não, pelo amor de Deus.
0: Aí seria
1: o
0: fim.
1: Mas olha só que legal.
0: Que compensação.
1: A língua dela pode medir até 50 centímetros.
0: Linguão?
1: Linguaço. E ela é escura pra se proteger do sol. E é verdade, ó, tá vendo? Ela...
2: Putz, então a expressão que minha mãe usa, você vai pra praia bronzear a língua, faz sentido.
0: É porque você fala muito.
1: Muito.
0: Então
1: você.
2: Nunca tinha
0: fala,
2: entendido isso, sério?
0: Nunca? Não, quer dizer, você fala muito.
2: Falo muito?
0: Não, quando você fala, sua mãe que tá falando, longe de mim falar isso, né? Ela fica preocupada, porque você fala muito, né? Deveria ficar preocupada, dona Danca, com as orelhas. Passar filtro solar, isso aí não é fácil, não.
2: Mas ela comprou o tubo de um litro.
0: Faça urucum nas orelhas. Nossa, gostei, Rafa.
1: Não é? 50 centímetros de língua e a língua dela é escura. E é verdade. É meio que azuladinha, né?
0: Uhum,
1: não é azuladinha? Acho que é isso.
0: Uhum.
1: Passada.
0: Uhum, passada mesmo.
1: Viu?
0: YouTube. Nossa, isso vai me fazer pensar. Eu vou ali pensar tomando um café.
1: Pensa.
2: Eu falo muito.
0: Oh.

0: como galinha. Interessante esse clipe que além de, enfim, né, anos 80, todo mundo pelado, 90.
1: Que 80?
0: Loucura, 90, gente. 90, todo mundo pelado. Mas assim, três lados, né? Ele fala dos lados, no, e eles estão tocando num lugar que não tem parede, não tem teto. Vocês receberam isso?
1: É, mas o telhado que tá em cima da cabeça dele tem quatro lados e não três. As paredes do telhado tem quatro lados. Eu não queria dizer nada.
0: Tá, mas não tem lado, não tem parede.
1: Ele poderia fazer um lugar com três lados.
2: Ah, entendi. É verdade.
0: Tá, bom, 30160089 é o som de Karnak do Abu. Sabe o que é o Abu? Outro dia eu falei com ele, ele vai lançar um disco, ele pediu colaboração. Então quem quiser colaborar, ele fez um, como é que chama aquilo?
1: Crowdfunding.
0: Crowdfunding.
1: É ataca a mãe pra ver se que cante, né?
0: Crowdfunding, que é vaca, vaquinha, crowdfunding, um fundo de vaca.
1: É isso.
0: Enfim, gente, então quem quiser, ó, vaquinha, disco novo, qualquer ajuda tá valendo. 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
0: Aí, ante, né? E ao mesmo tempo, dá uma ideia de Kikante, que a pessoa cante, como ele tá fazendo aqui, ó.
1: Eu acho que não é essa relação.
0: Não é essa relação, mas ele vai, inclusive ele falou que vai regravar Juvenar, tá? Então quem quiser ajudar.
1: Mano, mas se estragar a música, André, você tá frito na nossa mão.
0: É, a gente gosta dessa
2: versão. O André não estraga nada, meu amor. É. Ele só melhora.
0: Então,
2: ó,
1: acredita pra
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0: 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Tá valendo. Tá? É. 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Tô gostando de ver, as pessoas estão ligando, é isso mesmo.
1: Eu passo com isso aqui?
0: Não, não faz nada, ignora.
1: Nada.
0: É, ignora.
1: Igual quando ligam pra mim, né?
0: 30160089. Gente, que prêmio que temos agora?
1: Temos. Calma, calma. Um par de ingressos pro Jardim Botânico de São Paulo.
2: Adoro! Nossa, legal demais.
0: Lá tem umas Vitória Régia, mano. Pô, muito louca. Tamanho
2: ali do
0: muito louca. Pizza, tá? Vamos ver quem tá afim de participar com a gente. A gente sempre gosta de conversar com o ouvinte. Olha aí, fugiu de medo. Alô, bom dia.
2: Como vai você?
0: Quem tá aí?
2: Oi.
0: Alô?
3: Alô?
0: Oi. Oi. Oi, bom dia, quem é?
3: É a Gabriela.
2: Gabriela. Que bom. Toma de várias palmas.
0: Gabriela, que bom receber você aqui. Se você tiver no Viva Voz, sai. Tá aí, Gabriela. Ô, Gabriela, o que você faz da vida, querida?
3: Eu sou vendedora.
0: Vendedora?
2: Grande Gabriela, vendedora.
1: Você vende o quê?
3: Eu vendo roupa.
1: Ai, que delícia.
2: Credo.
1: Nossa, credo, que delícia.
0: E roupas que você fabrica ou você só revende? Conte sua história.
3: Não, eu só revendo. Só tá. Revendo roupa feminina.
1: Nossa.
0: Ai, Rafa, não é que eu queira falar, hein?
1: Nossa, já gostei. Vamos conversar, gente.
0: É, vamos conversar. Tá, conversa.
1: Não,
0: vamos. Ah, é, agora não. Ô, Gabriela, tá bom, eu ia falar, se você quiser divulgar o teu arroba do teu negócio, mas pelo visto você revende, então você não tem.
3: É, isso aí. É, não, deixa, eu agradeço.
0: É, deixa pra lá. Gabriela, minha querida, você é daqui de São Paulo mesmo?
3: Sou de São Paulo, da capital.
0: Tá. O que que a gente vai fazer aqui, ó? Você pode ganhar esse prêmio que é, repete, Rafa.
1: Um par de ingressos pro Jardim Botânico de São Paulo.
0: Que legal, mas...
3: Legal.
0: Pra isso, você vai entrar no...

0: decidida.
1: Você já aparecendo aquele carro na ladeira, né?
0: Decide bandas.
1: ABC de bandas, Gabriela, você conhece? Já ouviu alguma vez?
2: Já.
1: Tá, cada letra uma banda, e a gente vai usar o seu nome, Gabriela, tá bom?
3: É com dois L's?
2: Não, com um L só.
4: Tá. Um L só.
1: Ela vai falar assim, não, se quiser usar Gabi, melhor ainda. Mas enfim, é Gabriela, cada letra uma banda, um artista, um cantor, uma cantora, de qualquer genre, não tem problema. E você tem direito a um socorro. Se você engastaiar, porque é um relógio, né, que eu vou disparar aqui. Se você engastaiar, o que que acontece? Você pode falar, socorro, que um de nós tenta te ajudar.
4: Só não trava, porque também se não pedir socorro, a gente também não é a Madre Teresa de Calcutá.
1: Ô, Madre Teresa de Calcutá, dispara aí.
4: A inteligência artificial, por favor, disparar o cronômetro.
1: Cronômetro na tela. Tá valendo, não titubeia, tá bom, Gabriela? Vamos lá, tá bom, banda vamos lá. Com G.
2: Guns N' Roses.
1: Guns N' Roses. Boa. Banda aí. Com A.
4: Aí sim, de si.
1: Aí sim, de si. Boa. Banda com B.
2: Bon Jovi.
1: Bon Jovi.
5: Boa.
1: Banda com R.
2: Red Hot Chili
1: Peppers. Boa.
4: Chili Peppers.
1: Tá indo bem. Acho que ele nem vai precisar de ajuda. Banda com I.
2: Inexus.
1: Inexus. Boa. Banda com E. Não bobeia.
2: Evanescence.
1: Não bobeia. Faltam uma, duas só. Uma. Banda com L.
2: Led Zeppelin.
1: Led Zeppelin. Boa. E a última, pra ganhar tudo. Tá. Pra levar pra casa. Banda com A.
2: Aerosmith.
4: Ela é boa.
1: Ela é boa.
4: Sem ajuda.
1: Sem ajuda.
3: Nem aí.
1: E agora as meninas cantam pra Gabriela. Vai.
3: Gabriela ganhou.
1: Gabi, tá levando o quê, Rafa?
3: Um par de ingressos pro Jardim Botânico de São Paulo.
1: Muito
2: legal.
1: Bom.
2: Legal. E um parabéns especial pra minha filha hoje, hein? Faz aniversário.
1: Boa, qual o nome dela?
2: Fernanda. Fernanda Amadeu.
1: Um beijo pra Fernanda Amadeu. Deu felicidade, alegria,
3: e saúde.
1: Pessoas, pessoas amadas e amáveis por perto. Tá bom, querida Gabriela?
2: Muito obrigada, viu?
1: Obrigada. Você, eu vou pedir um favor, não desliga. Gigantor corintiano vai falar com você. E pra anotar os dados e você receber seu ingresso. Tá bom, querida?
2: Tá bom, muito obrigada. Valeu, bom dia.
4: Valeu, valeu, bom dia, Gabi. Tchau.
1: Vamos lá, Charlie Brown Jr. ao vivo.
4: Vai.
1: E aquela, deve ser aquela que o andamento vai pra casa. House of the Dick, né? Não é?
4: Aperta, vamos ver.
1: Vamos ver, vai.
4: É.
1: É?
4: Tá aceleradaço.
1: Aceleradaço.
4: Sai do chão.
1: Sai do chão. E não é a gente.
4: Agora
1: é
4: vai.
1: A banda ao vivo. Vai.

0: vocês são nossa família.
1: Enquanto isso, no trem.
2: Quando tá todo mundo te esmagando dentro do trem, aí você pega e grita: gente, gente, por favor, minha marmita é sopa.
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0: Thank you.
1: Thank you.
0: Obrigado a você.
1: Thank you.
0: Thank you. Obrigado a você.
2: Good night.
0: Boa noite.
1: Thanks so much.
0: Eu
2: também.
0: You are welcome. Come to Brazil. Gente, estamos acabando.
2: Já? É isso aí, ó. 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
3: O pessoal tá falando, já tô usando, Yuri. É o novo Nino. O novo Nino já mandou essa.
2: O novo Nino, mas é como você sabia disso?
3: É aqueles caras que fuçam. Ele deve ser aqueles caras que fuçam.
2: Tchau,
0: tchau, tchau, geral.

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3: Começando, Ramona 89, desta quinta, 24 de setembro. Então vamos aí, que olha que vai ter Guns N' Roses, hein, senhor?
4: Uhum.
3: Vai ter também Queen. Vai rolar um Papa Road. Você afanou alguma coisa do Júnior Camargo hoje, da gaveta dele, ou tava trancado?
4: Deixei pra amanhã.
3: Deixou pra hoje, deixou pra amanhã.
4: Amanhã tem vários.
3: Então a gente começa lindamente aqui, ó, com essa música maravilhosa que abriu a porteira, pro grunge chegar com as 10. Alice in Chains, Man in the Box.

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E esse é o nosso novo som, Descobridor dos Sete Mares, com a participação especial de Negra Lee e do nosso mestre Tim Maia. 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

0: Woodhouse, Sweathead, tivemos Jota Quest e também Alice in Chains com Man in the Box. Realmente, Lucas, você comentou no começo do programa que essa música é uma música que marcou o começo do grunge. Aí você vai ver os caras que nem são do grunge.
1: Facelift,
0: né? Os caras amam. O Seal falou dessa música outro dia numa entrevista, outro dia. Falou, cara, não, o Alice in Chains, na hora que entra uma voz do Lenny Taylor, depois do Jerry Cantrell fazendo o refrão da Man in the Box, aquilo marcou. Outros caras que nem são necessariamente do rock.
1: Não, eu lembro quando eu comprei o CD. Aí é muito louco, né? Porque quando eu vivia essa época aí, né? 15, 16 anos, sei lá, eu achava mó legal os anos 50 e 60. Eu falava, meu, imagina que legal ter vivido ali nos anos 60, tentei. Nossa, um monte de banda legal pra caramba ali, status quo. E aí mal sabíamos nós que anos depois, os anos 90, seria assim, tipo, a década.
0: É verdade.
1: Né? Que assim, apavorou.
0: E a gente tava vivendo,
1: né? Eu tava
0: ali. Meu, a rádio lançando vários artistas legais, vocês aqui com entrevistas. Putz, marcou mesmo, né? E a galera acontecendo mesmo, bandas. Várias coisas rolando ali ao mesmo tempo, né? Skate, banda, sei lá, era tão legal, né?
1: Eu lembro de CD, meu, de abrir o CD ali, daquela capa, o cara meio com um saco afogado ali.
0: Afogado ali.
1: Bora agora com Papa Roach, Last Resort. 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

0: Offspring, Self-Esteem, aqui no Ramona 89. Vamos Linkin Parkizar agora. A gente vai ouvir Somewhere I Belong, né? Que combina muito com a história do Linkin Park, né? Uma música que nasceu de um processo que os caras estavam tentando descobrir o que, que a gente vai fazer. Qual que vai ser o próximo o próximo passo da banda? E qual que vai ser o próximo
1: New
0: passo?
1: Kids.
0: E aí, depois do sucesso absurdo, né? Que foi o Hybrid Theory, tinha aquele problema, um clássico, né? Que se lança o disco que explode o mundo inteiro e aí fala, nossa, e agora tem que fazer um tão bom quanto ou melhor? Será que vai estar tendo? E aí Somewhere I Belong acabou sendo uma das primeiras músicas ali, né? Pra mostrar que Linkin Park, pô, sabia fazer muito bem o que já fez antes sem ficar repetitivo demais, né? Então assim, é legal porque é uma faixa que mistura um monte de coisa, guitarra pesadona, eletrônicos, scratches ali, batera, aquela troca de voz do Chester com Mike Shinoda, enfim, puta som da hora. Então bora ouvir aí Somewhere I Belong aqui no Ramona 89.

0: Esse é o Ramona 89 aqui na Rádio Rock do Brasil. 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
0: 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Bora aí agora, já volta, né? A gente já volta.
1: Fica aí.
0: Reclamando.
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5: Carlos Ancelotti confirmou a seleção brasileira que enfrenta a Austrália nesta sexta-feira, às 7 horas da manhã, no horário de Brasília, em Townsville. O destaque está no ataque para Vini Júnior, Rafinha, Endrick e Estevão, junto entre os titulares. O time terá Hugo Souza, Mateuzinho, Marquinhos, Vitor Reis, Douglas Santos, Danilo e Bruno Guimarães, além do quarteto ofensivo. O amistoso abre a participação do Brasil na nova data FIFA e será uma oportunidade para Ancelotti dar mais minutos aos jovens.
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0: De volta aqui no Ramona 89. Nossa, eu vi aqui, né, que vai ter o... vai ter piu-piu-piu-piu-piu-piu e a gente bateu olho aqui no Lenny Kravitz. Você viu que... aí não sei se é verdade, meu. Vou dar de louco agora. Eu passei ali rapidinho e eu vi que tem um Ken agora, tipo, da Barbie. É real. Não deu tempo de ler, meu. Negócio
1: é assim, ó, os caras são...
0: não sei se é zoeira, é verdade?
1: Eu não sei, mas tem um bonequinho lá do Lenny Kravitz, como se fosse o Ken da Barbie, no formato do Lenny Kravitz, com aquele abdômen definido, sabe?
0: Eu vi.
1: Foi engraçado.
0: Eu não sei se era azul, eu não sei mais. Eu vejo o papagaio tocando guitarra e acho que é IA e quando vai ver é verdade. Aí eu vejo um negócio desse e eu acho que é IA e quando vai ver é verdade. Então, assim, sei lá, diz que agora tá, virou barbo da Olga, né? Vamos rolar aqui, Lenny Kravitz, Fly Away.

0: Começando, Queen, We Will Rock You, tivemos Wallflowers e Lenny Kravitz, o novo Barbie Boy.
1: Isso mesmo, ele que tá sempre apavorando. Ó, vamos rolar agora um Engenheiros com Era um Garoto, que como eu amava os Beatles, Rolling Stone. Você sabe que essa música não é deles, né? Uma música old school, anos 60, é do Gorlami, do Maneco de Coco, é italiana, uma música da
0: Itália. Como seria essa música em italiano? Você
1: quer c'era um ragazzo, c'è come mava, lei Beatles e Gorlami, e Domenico, Margherete. E aí, enfim, é um cara que chama Mauro Luzini, que compôs Franco Migliacchi, e ela ficou famosa com o Gianni Morandi nos anos 60 ali, mas enfim, o assunto da música é pesado, viu? O título parece que é meio que um moleque ali, né, ouvindo o som, né, tal. Não, o garoto da história era um jovem que amava Beatles e Rolling Stones.
0: É mesmo?
1: Levava uma vida tranquila até ser mandado pra guerra. Aí começaram os problemas, ele foi parar no Vietnã, volta completamente transformado. Então é uma música sobre guerra, mas contada pelo ponto de vista de um jovem comum, de uma hora pra outra ali, que tem a vida completamente virada de sabecá para Shobai. E aí, décadas depois, o Engenheiros fez essa versão aqui e colocaram a música aí numa nova geração, certo?
0: É verdade.
1: Então, bora ouvir. Tchê, tô querendo que é pouco no cara útil.

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0: volta aqui no Ramona 89. Vamos ter o quê, senhor?
1: Ó, a gente vai ter rapa. Aliás, trombei o Marcelo Falcão aqui na rádio. Gente fina, hein, Luca?
0: Meu, muita gente deu muita risada com a entrevista dele no Balacubaco.
1: É,
0: meu,
1: né?
0: Alguns pacientes comentaram isso que eu falei: olha que legal, meu. Vi a galera falando, da hora, né?
1: Ele é gente boa demais. Eu relembrei a entrevista que você fez com ele na época da pandemia. Ele foi super gente fina. E eu falei: meu, você tinha acabado de se mudar de casa. Ele ficou olhando assim, tipo, fazendo de cara de que lembrou, mas ele não lembrou. Mas
0: era boa.
1: Mas é que isso aí que é. Eu tava querendo puxar um assunto com ele pra tirar uma foto, né?
0: Sim.
1: Não sabia o que falar, e falei de você, óbvio.
0: E ele,
1: né?
0: Falou no que
1: ele
0: cuca?
1: Fez assim.
0: No cuca, não sei.
1: Ah, entrevista? Ah,
0: não lembro.
1: Tá bom,
0: os caras fazem um milhão de entrevistas.
1: É.
0: Mas agora que você falou, eu lembrei que foi quando o filho dele quebrou o dedo, não foi? Tinha uns 4, 5 anos.
1: Assim,
0: e aí tinha machucado o dedo.
1: Foi legal. Essa entrevista tá lá no youtube.com/radiorock89 e no playlist do Sofá 89.
0: E você passou vergonha?
1: Eu
0: lembro de mim?
1: Eu não falei lembrar de mim, falei lembra da Luca.
0: Com a cuca?
1: É, eu falei, você deu uma entrevista pra Luca uma vez, não sei o que, daí ele... Mas eu consegui a foto com ele e ele foi mó gente fina, mesmo se esforçou, tá ligado?
0: Da hora, da hora. Então bora ouvir aqui, ó, o Rapa, a Vera.

0: Esse foi o Ramona 89 aqui da Rádio Rock do Brasil. Senhor Danilo, vamos lá então, hein? Loja 1 é 1. Ó, o Dan, cara, é estilista de moda masculina. Ele manja das femininas lá também, tudo pá. Mas o nicho dele é tipo assim, ó, psicologia. Eu gosto de psicologia, amo, estudei tudo. Meu nicho, transtorno de personalidade, borderline, né? Cluster B, narcisismo, psicopatia. Quem tem ou quem convive com quem tem e também testes neuropsicológicos. Meu. E o senhor Danilo, nicho dele... moda masculina. Então, assim, tem um monte de coisa legal. Ele manja do moio, entendeu? 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Fez umas faculdades da hora aí. 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
1: 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Luca?
0: Boa, aí sim. Fica aí na sequência de nós. Querida, até você perto dos... Pega a Dragani no Corre 89. Valeu, aquelão, até amanhã.
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31: O Contran regulamentou o uso do chamado drogômetro, aparelho que poderá ser usado em blitz para detectar substâncias psicoativas na saliva, como maconha, cocaína, anfetamina e opioides. A proposta é identificar motoristas dirigindo com a capacidade psicomotora alterada, e não simplesmente quem possui pequenos vestígios dessa substância no organismo. Os testes ainda precisam ser certificados e podem levar cerca de 15 minutos para apresentar o resultado. Segundo a CEATRAN, quem usa medicamentos prescritos corretamente não deverá ser punido, mesmo que o remédio contenha alguma das substâncias que podem aparecer no teste.
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1: 2:01, boa tarde pra você que tá no Corre, eu sou o PH Dragani, a gente se fala por aqui até às 5 horas, se prepara que tem um monte de coisa legal no Corre hoje, tá cheio de coisa, e tem promoção sim, vai, já anota o nosso WhatsApp, 989-215-989, temos aqui hoje uma caixa de som amplificada, tem par de ingressos pros dois dias do Balaclava Fest, para uma pessoa só, tá? 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Edição de número 404 do Corre 89, largando!
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1: Olha que saiu o trailer de Cara de Barro, o novo trailer do vilão do Batman, o filme da DC, que vai estrear mês que vem. Mostra aí detalhes, um pouquinho da transformação do Matt Hagen, né? Que é o Cara de Barro. Diz que a transformação toda só vai ver no filme, não vai ver no trailer. E tá aí, vilão do Batman, do universo da DC, estrelando o Tom Breeze Harris. Tem ainda Aaron Paul no elenco, Naomi Ekel, e aí um monte de expectativa em relação a esse filme novo da DC. Estreia nos cinemas dia 22 de outubro. Você pode ver já o trailer de Cara de Barro lá no canal do Corre 89 no WhatsApp. Vai lá que tá lá, tá bom? Agora quero falar de São Silvestre, porque olha só, hein? Já tem data para começar a inscrição para São Silvestre deste ano, hein? 31 de dezembro, 101ª edição da Corrida Internacional de São Silvestre. 30 de setembro, a partir das 10 da manhã. Já pode rolar a inscrição. Aliás, hoje começa o envio de documentos para comprovação de atletas PCD. É só hoje e amanhã, tá bom? Então, ó, 30 de setembro, 10 horas da manhã, começam as inscrições, abrem as inscrições para São Silvestre. O site sãosilvestre.com.br, a plataforma da Ticket Sports. Você não fez aí do pré-cadastro, já faz lá, vai ficar mais ágil ali na hora de inscrever, tá bom? Então, 30 de setembro, 10 horas da manhã, abre inscrição para São Silvestre. Agora, ó, lembra desse Street of Dreams? Esse single do U2 que eles lançaram, gravado lá no né, na rua. Coloca Calle de Sueños, todo cheio de falar espanhol, o U2, né? Pois é, o U2 não cansa de querer falar espanhol. Depois de 1, 2, 3, 14, agora Calle dos Sueños, eles agora lançaram um som novo. Primeiro, anunciaram um disco novo. O disco vai se chamar Carnaval de Luz. Carnaval de Luz. Sai no dia 13 de novembro. E hoje lançaram um som, inclusive com um clipe e tudo, que você vai curtir na nossa transmissão em vídeo. O clipe, inclusive, foi filmado na cidade do México. Os caras estão todos latinos, né? Então. Bom, só um adendo. Esse disco, Carnaval de Luz, ele vai ter o último registro vocal gravado por Dolly Parton. Ela faz uma participação numa música chamada Torn, tá? Então vai estar nesse disco, Carnaval de Luz, que o YouTube vai lançar dia 13 de novembro. Mas agora vamos pro som novo? Vamos lá curtir? Então, Silêncio, que tem som novo do YouTube. Nome do som? Silêncio.

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1: É hora da gente conferir o top 10 da parada Alternative Rock do Canadá. Bora lá pro décimo lugar. Subindo uma posição, estreando no top 10, é a Ruby Waters com Get a Grip. Nono lugar. Mantendo a posição da semana passada, é o Cameron Whitcomb com Kingdom of Fear. Oitavo lugar. Caindo uma posição, é o Death Cab for Cutie com Riptides. Ó, o sétimo lugar agora, ó, se liga, se liga. Caindo uma posição também, The Beaches com Should Have Known Better. Sexto lugar. Subindo duas posições, é o Almost Monday com No More Regrets. Top 10 da parada Alternative Rock do Canadá e o quinto lugar. Caindo uma posição, é o Valley com Vending Machine. Ó, o quarto lugar agora, ó. Presta atenção, presta atenção. Subindo oito posições, estreando no top 10 direto em quarto, é o Tame Impala com Loser. Terceiro lugar. Mantendo a posição da semana passada, é o Arkells com Next Summer. Em segundo na canadense. Também mantendo posição é o Cage the Elephant com Beaches in Tennessee. E mais uma vez no topo da parada Alternative Rock do Canadá é o Noah Kahan com Doors. Ó, seguinte, tem playlist pra você com esse top 10, hein? Tá lá no canal do Corre 89 no WhatsApp. Você encontra o link desse canal no meu Instagram, o @phdragani. @phdragani. Você vai na bio, você vai achar o link lá, tá bom? Amanhã, não perca, aqui no Corre, você vai conhecer as 10 novidades que mais se destacaram nesta semana nas rádios de rock dos Estados Unidos. Amanhã, não vai perder, hein?
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1: 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E ó, já já no Corre 89 tem a coluna do professor Júlio Dotti e tem novidade musical. Já. Sai daí não.
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1: Ó, antes da novidade musical, é hora da coluna do professor Júlio Dotti aqui no Corre 89. Ele que é treinador de corrida, triatlo, meu treinador, inclusive, pra Maratona de Chicago. Diga, Julião, o que você tem aí?
2: Fala, Corre 89. E aí, pessoal, tudo bem? Muito rock and roll e muita corrida por aí? Pessoal, está faltando apenas 3 semanas para a Maratona de Chicago, a maratona que o nosso querido PH vai participar. Ele já passou aí para a pior fase do treinamento, ou fase mais longa do treinamento aí, que tem as sessões mais longas, né? Agora a tendência é diminuir o número de tempo dessas sessões, faz com que o corredor chegue lá preparado, mas acima de tudo descansado para poder desempenhar um bom papel aí nos 42 quilômetros da Maratona de Chicago. Uma curiosidade lá da Maratona de Chicago, nessa época, né, é que tem várias atrações, porque para poder atingir todo o público que vai lá visitar a cidade por conta da maratona. Vamos supor aí, supor não, é um dado, né? Geralmente vai ter 50, 55 mil pessoas participando da Maratona de Chicago. Então eles estimam que geralmente esse número triplica, né? Então, ou seja, na cidade vai ter em torno de 150 mil pessoas visitando a Maratona de Chicago nessa semana. Então tem várias atrações. E uma das atrações, sei lá, para algumas pessoas, a principal atração da Maratona de Chicago, né? Eu de Chicago, né? Fora maratona desse período, é o Chicago Bulls, o time da NBA que já tem, que tem, né, 6 títulos, aí capitaneado pelo Michael Jordan, talvez o melhor e maior jogador de basquete que a gente já viu aí, e a NBA tem os melhores jogadores do mundo. E nesse período, nessa semana, o Chicago Bulls coloca os seus jogos, de, não de abertura da NBA, mas geralmente de pré-temporada, né, aqueles primeiros jogos para treinar o time para a temporada regular da NBA, justamente nessa semana. Então, os curiosos e entusiastas de basquete, né, vão lá assistir um jogo do Chicago Bulls, esse time lendário. E esperamos aí, quem sabe o PH consiga assistir um jogo lá da NBA e passar aqui pra gente aí essa experiência, tá bom? Se precisar mais alguma coisa, só me procurar lá no @juliodotti. Valeu!
1: Ó, lembra disso aqui? Você que curte as paradas aqui no Corre, você conhece. É, Rattle the Cage, do Nickelback, é primeiro lugar em várias paradas, né? Tá, um top 10 em várias outras, e faz parte do álbum Everything Under the Sun, que vai sair no dia 30 de outubro. Bom, além de Rattle the Cage, o Nickelback já tinha apresentado Bones for the Crow, né, e Leave Me Behind, que inclusive a gente ouviu em primeira mão aqui no Corre 89. Então se prepara para curtir mais uma novidade do Nickelback em primeira mão. Vamos lá, curtir som novo do Nickelback. Esse som, segundo os caras, aborda a vulnerabilidade e o risco emocional de se abrir pra alguém. É a nova do Nickelback.
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3: Nickelback, Make Me Love You.

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1: E agora é hora da gente abrir o livrão para saber o que aconteceu na história do rock e no resto do mundo num 24 de setembro qualquer. Vem cá, você sabe o que aconteceu no mundo do rock em 24 de setembro de 1991? Se liga. 35 anos que o Soundgarden lançou o álbum Bad Mother Finger. Aquele que tem Outshine, tem Jesus Christ Pose. No mesmo 24 de setembro de 91, o Red Hot Chili Peppers lançou o álbum Blood Sugar Sex Magic, Give It Away, Under the Bridge, Suck My Kiss, Breaking the Girl, entre outras. No mesmo 24 de setembro de 1991, o Nirvana lançou o álbum Nevermind. Smells Like Teen Spirit, In Bloom, Come As You Are, Lithium, Poly, vixe, vixe. 35 anos esses três baita discos de rock. Agora a gente vai pra 1996. Há 30 anos foi lançado o single That Thing You Do, tema do filme The Wonders, O Sonho Não Acabou. A banda fictícia, mas o sucesso da música foi real. 1965. Há 61 anos os Rolling Stones lançaram o álbum Out of Our Heads, aquele que tem I'm Free. 1957. Olha, olha, olha, olha. Há 69 anos, Elvis Presley lançou o single Jailhouse Rock. Os aniversários agora. Hoje o Peter Salisbury, baterista do The Verve, faz 55 anos. E ele. Hoje Sean Graham, o clown número 6, percussionista do Slipknot, faz 57. Nos cinemas hoje a gente destaca Coração Selvagem, filme com Brad Pitt e o J.K. Simmons. Há 55 anos em 71 estreava por aqui A Fantástica Fábrica de Chocolate, aquela primeirona com Gene Wilder. Há 22 anos em 2004 estreava A Supremacia Born. Há 19 anos em 2007 estreava na TV americana The Big Bang Theory. Hoje o cineasta Pedro Almodóvar faz 77 anos. O ator Kevin Sorbo, que era o Hércules daquele seriado de TV, lembra? É, então. Faz 68 anos. O Jim Henson, criador dos Muppets, faria hoje 90 anos. Ele morreu em maio de 1990, aos 53. Linda McCartney, a esposa de Paul McCartney, faria hoje 85 anos. Ela morreu em 98, aos 56. O ator e apresentador.

0: O apresentador André Marques faz 47 anos, o ator Juliano Casarré faz 46 e a atriz Nanda Costa faz 40 anos. Parabéns para todos eles.
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5: O Linkin Park foi uma das atrações especiais da final da 21ª temporada do America's Got Talent, realizada na quarta-feira, dia 26 de setembro. A banda subiu ao palco ao lado da finalista Nene Royal, cantora e guitarrista tailandesa de 16 anos, para apresentar The Emptiest Machine. A noite reuniu os 10 finalistas e diferentes convidados em performances especiais antes do anúncio do vencedor da temporada.
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1: Ó, saiu o trailer da versão cinematográfica de Ozzy and Black Sabbath Back to the Beginning, que é o filme, o show, né, que eles fizeram em julho do ano passado lá em Birmingham, no Villa Park, né, com um monte de convidado, Metallica, Guns N' Roses, Slayer, vixe, tem um monte de gente, foi um espetáculo aqui, e agora vai estrear nos cinemas, 28 de outubro, com um som em Dolby Atmos e os cambal. Espetacular, emocionante, você vai ver o último show do Ozzy. Ozzy que faleceu 17 dias depois dessa apresentação, né? Tava ali numa poltrona, né? Num trono que eles puseram ali, o Ozzy tava bem debilitado. E nesse trailer a Sharon inclusive fala, né, que assim, ele não tinha condição de fazer esse show, mas ele fez questão de fazer. E foi a despedida dele, espetacular, emocionante. Ozzy and Black Sabbath Back to the Beginning nos cinemas a partir de 28 de outubro, inclusive, você pode ir no site. Você vai no site assim, ó. É backtothebeginning.com, backtothebeginning.com. O site vai identificar o seu IP e vai dizer em que cinemas perto de você esse filme vai estar disponível, inclusive dá para você comprar ingresso. Então, backtothebeginning.com, vai lá ver onde esse filme do Ozzy e do Black Sabbath vai passar perto de você, tá bom? Falando em filme perto de você, saiu o teaser de Gremlins 3, você que é velho lembra, hein? Pô, faz 38 anos que saiu o Gremlin 2 e agora vai sair o 3, dirigido pelo Chris Columbus. O teaser mostra ali o Gizmo aparecendo numa mochila e dá pra gente ouvir outros Gremlins. Quando que estreia? 6 de outubro de 2028. Ah, vai demorar ainda. Gizmo, caca.
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1: Ó, abriu inscrição para a corrida Sargento Gonzaguinha, 59ª edição da Sargento Gonzaguinha, uma das mais tradicionais de São Paulo. Vai rolar no dia 13 de dezembro, largada lá na Zona Norte, né, na Escola de Educação Física da Polícia Militar, na Cruzeiro do Sul. O percurso é muito legal, plano, bacana. Você pega a Cruzeiro do Sul, depois vai lá pro Anhembi, lá para aquela parte, volta, Marginal, Canindé. É um baita evento legal. Percursos de 4 e 15 quilômetros, tá? E esse ano a expectativa é de chegar a 7 mil participantes. É, as inscrições estão abertas lá na Ticket Sports, na plataforma Ticket Sports. Inclusive você pode lá no canal do Corre 89 no WhatsApp, o link tá lá para você se inscrever na Sargento Gonzaguinha, uma das mais tradicionais corridas de rua aqui em São Paulo, que é uma homenagem ao falecido Sargento Luiz Gonzaga Rodrigues. O Gonzaguinha chegou a ser campeão brasileiro nas provas de 1.500 metros, 3 mil metros e 10 mil metros. Então, Sargento Gonzaguinha, dia 13 de dezembro, largada na Avenida Cruzeiro do Sul, e as inscrições estão abertas na Ticket Sports. Tá bom? Agora, ó, trailer. Saiu o trailer.

0: de Sede de Sangue. Novo filme de Johnny Depp. Ó, tem Johnny Depp, Madeline Klein, Penélope Cruz. E essa história acompanha uma bartender de um iate particular que conhece um passageiro misterioso e acaba envolvida com uma figura do mundo do crime. Ó, a direção é do Mark Webb, que fez o espetacular Homem-Aranha. Tem aí a volta do Johnny Depp, como eu falei. E estreia nos cinemas por aqui no dia 25 de março. O trailer tá lá no canal do Corre 89 no WhatsApp. Vai lá, que tá lá.
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1: Ganhadouros! Vamos lá, quem levou a caixa de som foi a Ana Carolina Confetti. O par de ingressos pro Balaclava, pros dois dias, saiu pra Jéssica Pereira. O par de ingressos pro Cinemark, pro Lucas Orlando. Par de ingressos pro Planta e Raiz, pro Davi Gasparro. E o voucher do Burger saiu pra Renata Aparecida Ferreira. Renata, Davi, Lucas, Jéssica e Ana Carolina, parabéns, fiquem espertos, a galera da Rádio Rock vai entrar em contato com vocês pelo WhatsApp. Eu sou o PH Draganes e agradeço demais pela companhia. A gente volta a se falar amanhã, 14h aqui no Corre. Na sequência, na Rádio Rock, tem show do Tatola. Tchau, se cuida, até amanhã.
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18: Você sabia que a parceria para colocar áudio de marca dentro dos carros começou em meados dos anos 90? Pois é, foi quando os engenheiros da JBL e da Toyota decidiram integrar os alto-falantes direto do projeto estrutural do veículo e não como um acessório final. Em 98 saíram os primeiros modelos com esse sistema, onde a posição de cada caixa e amplificador é calculada de acordo com a geometria da cabine para evitar que os graves e agudos distorçam no espaço reduzido do painel.
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4: E aí, japonês, qual é, irmão?
5: Tá tudo tranquilo hoje.
4: Mais ou menos. É tudo mesmo, de verdade.
5: Não, tudo tranquilo. Hoje tem o resultado da nossa promoção, né? Dos Instagrams.
4: Qual é hoje? O que, que vai sair mesmo, então?
5: Vai sair o par de ingressos do Iron Maiden, do Slayer, do Deep Purple e do Opeth.
4: E dá tempo de participar ainda?
5: Dá tempo de participar. O resultado no final do programa. Pra participar é Instagram, Tatola Godas, Maio89FM ou Rubão Paimei. Tem o post ali da promoção. Só seguir as regras lá e aí você vai participando.
4: Boa, é isso. Então participa que daqui a pouco sai esse resultadaço, hein? São oito ingressos para os melhores shows aí, meu. Iron Maiden, de Purple, o que mais que era mesmo? O Slayer.
5: E Opeth, né?
4: E Opeth. Muito bom. Então manda bala, participa que dá tempo. É só entrar em Tatola Godas com Bom Pai Mei ou Maio89FM. Fechado? Vê lá o que tem que fazer e faça.
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4: Tá saindo música nova, é?
5: Música nova do U2 saiu hoje. Hoje, por volta de 1 da tarde, saiu o clipe também. E essa música chama Silêncio.
4: Em português?
5: É, Silêncio, isso mesmo.
4: Silêncio?
5: Silêncio.
4: Música do U2 chama Silêncio.
5: Chama Silêncio. Vai fazer parte do disco Carnaval de Luz, que sai agora dia 13 de novembro. O clipe foi gravado, acho, na Cidade do México. Eles já tinham lançado alguns EPs, né, nesse ano.
4: É.
5: E agora lançaram esse single e anunciaram o disco, que sai dia 13 de novembro. Uma das faixas é com a Dolly Parton, que ela gravou antes de falecer.
4: O U2 tá bem louco, mano. O Banco, eu fiquei curioso agora. Música nova do U2, vamos nessa.
2: RG.
5: Nem precisava.
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4: Não precisava, mas já que você insiste.
5: É, pegar um clima ao vivo.
4: Boa.
5: Vai que os caras vêm, né?
4: Vertigo.

0: música curtinha mesmo. YouTube, música nova, Silêncio. Saiu hoje. Vai fazer parte do disco Carnaval de Luz. A partir de agora tem par de ingressos aqui pro festival Caia Sunset. Dia 27, domingo, no Terra SP, vai ter Planta e Raiz, Mato Seco, Ventania, Cidade Verde e Alma Gen. Mais um voucher de R$100 pro restaurante Kishi, valendo aqui pelo Zap 98-363-8989. Manda nome, RG, CPF, e-mail, participa aí.
1: O Zap tá doido aqui, ó. Não para tá de chegar doido. Coisa.
0: Tá doido.
1: Ave Maria, qual é o ingresso?
0: Então, trabalhando aqui o Caia Sunset. É o festival, tem o Planta e Raiz.
1: É bom, hein?
0: Vai ter o Mato Seco, a Ventania, a Terra SP.
1: Fechou.
0: No domingo agora.
1: Participa aí.
0: Vai participando. Daqui a pouco tem o resultado.
1: Fechou.
0: Vamos mandar o filho, né?
1: Ah, boa. Inhaler.
0: O Inhaler.

0: Boa, né, japonês?
1: É boa.
0: Música boa pra caramba, velho. Ave Maria. Olha o par de ingressos que nós estamos dando aí, ó. Ó.
2: Pra ver o Plant Raiz no Kaia. Kaia Sunset, tá no zap 98-363-8989.

0: é legal,
1: é,
0: né?
1: Boa.
0: É o Gorillaz. Mais uma música boa do Gorillaz.
1: Dia 6 de dezembro no Primavera.
0: É isso aí, Primavera Sound. Os ingressos já estão à venda. Se você não tem o seu, procura. Vou tentar pedir pros caras, ver se eu falo com o Luiz Oscar Niemeyer ou com o filho, o LG, o Luiz Gustavo, pra gente poder trocar uma ideia e botar ingresso pra galera, né, Japão?
1: Agora é o Blanc.

0: Show Japonês. E a gente tá dando par de ingresso pra você ver o Planta, pra ver quem mais que tá no show.
1: Mato Seco, Ventania, Cidade Verde, Alma Jen. Mais voucher de R$100 do restaurante Kishi.
0: Muito bom.
1: Daqui a pouquinho o resultado.
0: 98333.
1: 8989.
0: Boa. E agora é ele, japonês. Você gosta, né?
1: Two Door Cinema Club.
0: Essa música é boa demais, mano.

0: Legal, né? Muito boa. Ao vivo?
1: Nenhum de nós.
0: Fazendo Camila. Um beijo para as Camilas.
1: As Camilas.

0: É Camila! Felipe Zé, meu som da imagem levada pra fora da tela, japonês.
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0: Qual é o prêmio, japonês?
1: É o par de ingressos pro Festival Kaya Sunset, dia 27, domingo, no TRSP. É nome na lista, mas voucher de R$100 do restaurante Kishi. Saiu para Cláudio Alexandre Hoffman. Cláudio Alexandre Hoffman. E a partir de agora, nós temos aqui dois pares de ingressos, válido para os dois dias do Balaclava Fest, dias 26 e 27, sábado e domingo, no Tokyo Marine Hall.
0: São dois pares, é isso?
1: Dois pares de ingressos.
0: Quem é que vai tocar, japonês?
1: Vai ter Dive, vai ter Blonde Redhead, Beach Fossils, Dry Cleaning, monte de atração.
0: É isso aí, alternativo rock, se tiver afim, apresenta-se, vai lá, porque é Balaclava Fest, é demais, sempre novidades, sempre bandas boas, é muito legal esse festival.
1: E vale daqui para os dois dias, 983-3389-89, manda
0: seu nome. 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
0: Fechou.
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1: Lançamento de hoje.
2: YouTube.
1: Opa!
2: Silêncio.
1: Silêncio. Silêncio em português ou em espanhol?
2: Não, é espanhol, né? A gente quer falar português, mas é espanhol.
1: É, mas é silêncio.
2: É. O disco chama Carnaval de Luz. Vai sair dia 13 de novembro. E esse é o single, um dos singles, né? Desse disco. O clipe saiu hoje.
1: E a gente tá mostrando a música e também o clipe, que é pra quem tiver onde, japonês?
2: Pode ver pelo radrock.com.br ou pelo aplicativo oficial também da 89. Do jeito que você gosta, tua música curtinha.
1: É boa, né? Essa música é curta mesmo.
2: 2 minutos e pouquinho.
1: Muito bom. Fechado. O par de ingressos que a gente tá dando?
2: São 2 pares de ingressos aqui pro Balaclava Fest, pros 2 dias do festival. Sábado e domingo agora no Tokyo Marine Hall. Trabalhando pelo Zap 98-333-8989.
1: E só lembrando também que a gente tem a nossa promoção que acaba hoje, ingresso do Iron Maiden, do Deep Purple, do Slayer e do Opeth, que tá nos Instagrams.
2: Tatola Godas, Maio 89 FM, Rubão Paimei. Dá tempo de participar, resultado no final do programa.
1: Daqui a pouco é ingresso pra caramba, vai quebrar teu galho pesado.
2: Hoje é dia histórico, né?
1: Por que que é o dia histórico, japonês?
2: 35 anos atrás saiu o disco Nevermind, que tem Smells Like Teen Spirit. Não precisa dizer mais nada, precisa?
1: Mais nada.
2: No mesmo dia tem o Red Hot Chili Peppers, Blue Sugar Sex Magik.
1: Também saiu no mesmo dia.
2: Que é um discaço também.
1: Que mais que saiu no mesmo dia?
2: No mesmo dia não sei, mas em 91 saiu vários.

0: 91, o ano que consagra o rock and roll. Ave Maria, que saiu de ano, coisa, né? Boa. Olha o que saiu também.
1: Não, o Blue Sugar Sex Magic tem essa música.
0: Exatamente.
1: Give It Away.
0: Eu tava em Visconde de Mauá nesse dia aí, japonês.
1: Caraca.
0: Tava beijando na

0: música boa demais. Qual é, japonês?
1: Valendo aqui o Balaclava Fest, 2 pares de ingressos.
0: É isso, dia 20 de fevereiro.
1: Placebo.

0: Cara, eu não sei o que eu vou fazer, meu. Mas eu não quero perder o placebo.
1: Difícil, hein?
0: Difícil demais, velho.
1: Tem Foo Fighters, tem placebo, tem Jack Johnson.
0: Vou ter que me dividir em 18 nessa noite, mano. Ó quem vem aí, ó.
1: Sublime.

0: filme, fazer Mencenada.
1: Essa música é um fenômeno, né?
0: Fenômeno, estouro total. Só a gente toca, que vergonha, né, velho? Eu teria vergonha de falar isso em outro lugar. Vocês conhecem a música nova do Sublime? Não, eu nunca ouvi. Lógico que ouviu. Ouve o show do Tatola, ouve tudo que tá acontecendo pelo mundo, né, japonês?
1: E ainda ouve o Titãs do primeiro dia da 89.
0: Primeiro dia da 89.

0: essa emissora é a rádio rock mais importante desse país, a mais ouvida do país. Aí, lançava essa música e essa banda, Titãs.
1: Primeiro dia da rádio, hein?
0: Tá louco, o japonês. E hoje a gente lança YouTube, Silêncio, música nova. Você vê quantas músicas novas já imaginou que passaram por aqui, japonês?
1: YouTube tá celebrando aí 50 anos.
0: 50 anos, YouTube? É. Tá mais velho que eu, hein?
1: Resultado.
0: Vai lá, japonês.
1: São dois ganhadores, cada um leva um par de ingressos do Balaclava Fest, que vai rolar sábado e domingo no Tokyo Marine Hall. Saiu pra Jefferson Moisés Filho e Camila Cristina Zaquim. Então eles vão curtir os dois dias do Balaclava Fest.
0: Boa, tem algum outro aí já na ponta?
1: Tem par de ingressos aqui pra ver Rubenstank, Di Ferreiro, Dead Fish e Alexa, dia 7 de novembro no TRSP, mais par de ingressos pro Zoológico de São Paulo.
0: Boa, japonês, você tá bonzinho demais.
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0: aqui mesmo. O que, que a gente tá dando japonês de ingresso?
1: É o par de ingresso pra ver Rubastank, Di Ferreiro, Dead Fish e Alexia. Dia 7 de novembro no Terra SP, mais par de ingresso pro Zoológico de São Paulo. Tá valendo pelo zap 98-33-8989.
0: Muito bom. Lembrando que daqui a pouquinho, daqui uma hora, menos 45 minutos, vai sair o resultado de Iron Maiden, Deep Purple, Slayer, Opeth. O que você tem que fazer é...
1: Instagram, Tatu Alagoas, Maio89FM ou Rubão Paimen, tem um post específico ali, tem as regrinhas lá, só seguir é fácil, fácil participar.
0: Então voa pra participar que daqui a pouco sai o resultado e uma pessoa vai levar todos esses ingressos, olha só que maravilha. Fechou?
1: Fechou.
0: O lançamento de hoje foi o YouTube.
1: Silêncio.

0: isso, mano? Brincadeira, um negócio desse.
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1: Tá louco, não é, japonês? Que mais aí, japonês?
2: Então daqui a pouquinho o resultado do Rubens Tank.
1: Fechado. Olha
2: pelo zap.
1: E o resultado também do Iron Maiden, do Deep Purple, do Slayer.
2: Quanta coisa, hein?
1: A Femarola.
2: E agora vou ouvir o Eight
1: fazendo Super Sonic.

0: É isso, o Oasis fazendo Super Sonic. São 6:19 já em japonês.
1: Já?
0: Tá voando o tempo, mano.
1: Agora tem Fontaines de Si.
0: Aquela música que a gente gosta, chamada Mary Ann.

0: Detonautas, fazendo Rádio Love Nacional. Parte de ingresso que a gente tá dando, japonês.
1: É o Rubenstein, que tá valendo aqui 98-363-8989.
0: Manda o zap aí.

0: Vamos direto pra parada? Rock Connection. Digital
1: Reborn. Number 10. As músicas velhas mais consumidas nas
0: não
1: plataformas
0: fala assim,
1: digitais.
0: Música velha, pô.
1: Tá bom.
0: Parece eu falando.
1: Músicas veteranas.
0: Antigas, músicas que foram clássicos.
1: Décimo lugar é o Porno Blondes.
0: Música velha, né?
1: What's up? Number 9. Nono lugar é o Metallica, Enter Sandman de 1991.
0: É, o disco, o ano.
1: O ano mágico.
0: O ano mágico, mano.
1: Essa é uma versão ao vivo.
0: Metallica é uma bandaça, mano.
1: Oitavo lugar, Imagine Dragons, Believer, de 2017. Mais novinha, né?
0: É, essa aí é. Tá cheirando fralda ainda. Né?
1: Quase 10 anos.
0: Caraca. Mesmo assim, né?
1: Number 7. Sétimo lugar é o Radiohead, Creep.
0: Tá sempre aí.
1: 1992. Essa é a que mais repete. Esse top 10.
0: Number 6. Aí você vai no show do Radiohead e eles não tocam.
1: Sexto lugar, Oasis, Don't Look Back in Anger, 1995. Aliás, hoje tá cheio de Oasis aqui.
0: Tá cheio de Oasis. Por que será, hein?
1: Ué, início de show, né?
0: É, sempre assim, né?
1: Quinto lugar, Goo Goo Dolls, Iris, 1998. Era aquele filme Cidade dos Anjos.
0: É, que tem uma mulher que morre de bicicleta no caminhão de madeira. Uma bobagem, né? Acho que é o cara que morre, uma mina, sei lá.
1: Quarto lugar, Oasis, Champagne Supernova.
0: O cara vai lá, o cara vira anjo, volta, fica pegando a mina. Na hora que ele vai ficar com ela, ele morre e bate num caminhão de madeira. Ah, muita besteira.
1: Number 3. Terceiro lugar, The Killers, Mr. Brightside, 2003.
0: Três?
1: É. Passa. Segundo lugar, Oasis de novo.
0: Que isso?
1: Super Sonic, 1994.
0: Se você falar que o primeiro é Oasis, eu desisto, hein,
1: Jamal? Desisto. Ah, os caras estão precisando, né?
0: Tão rico.
1: Oasis de novo.
0: Ah, mentira.
1: Wonderwall.
0: Quatro músicas do Oasis?
1: É.
0: Entre as 10 mais vendidas?
1: Exatamente.
0: Digital Reborn. Rock. Eu não vou tocar o Oasis, não. Break, break, break.
1: The Killers.
0: Mr. Brightside.

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1: Vai ser a barulheira japonês.
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1: Silêncio é a canção que nós lançamos hoje.
10: Do YouTube, música nova.
1: YouTube, o nome do disco é engraçado, né?
10: Carnaval de Luz.
1: Carnaval de Luz. YouTube fazendo silêncio. Essa é a música, ó. Vamos ouvir de novo?
10: Quer ouvir de novo?
1: Quero, agora.
10: Depois
1: vai.
10: Eu dou o resultado aqui do

0: Holy Ghost.
1: Campo de Cristo de Silencio.
2: Muito bom, hein, meu? É a música nova do YouTube que você ouve aqui em primeira mão, Zazaça. Senta no show do Tatola na Rádio Rock mais ouvida do mundo. Agora é sua vez, japonês.
3: O par de ingressos para ver Rubens Tank, Di Ferreiro, Dead Fish e Alexa, dia 7 de novembro, no Terra SP. Mais par de ingressos do Zoológico de São Paulo saiu para Matheus Lima Rodrigues.
2: E ó, só pra gente deixar... Você tem, é Instagram, Tatola Godas Maia e Rubão, entra agora, porque daqui a pouquinho sai o resultado de todos aqueles ingressos.

0: Fred Bears e Iggy Pop.
1: Iron Maiden. Deep Purple, Slayer. Vai sair tudo já já. OPF, tá nos nossos Instagrams.

0: ele é um punk rocker. Ele é Iggy Pop. That's where you are now. Dia 9 de outubro, Escamundongos e Não Religião no La Iglesia.
1: Tá chegando.
0: Já, já. Quero todo mundo lá aqui em Pinheiros, meu. E tem uma carne do lado, tem um hambúrguer lá, mano, que é...
1: Rapaz.
0: É tudo nosso, hein? Cai numa sexta-feira.

0: outra.
1: Uma festa.
0: É uma festa. E a volta dos Camundongos, que é legal também pra caramba. Os caras estão tocando em tudo quanto é canto, hein?
1: E agora a gente vai ouvir o Jimmy Eat World.
0: Boa.

0: Wesley ao vivo.
1: Não tem nem um minuto.
0: É muito rápido, né, meu?
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0: Paixão.

0: Chegou a hora, né?
1: Chegou a hora de falar quem vai levar o que, japonês? Quem entrou no nosso Instagram, né? No Tatola Godas, do Rubão Pai Mei e no Maia 89 VM. Primeiro a gente tem que agradecer, né?
0: Agradecer a participação, porque, nossa senhora, hein?
1: E depois os caras têm que agradecer nós também. Porque nós somos muito bonzinhos, hein, japonês? Olha o que nós vamos dar agora, ó.
0: É o seguinte, vai sair aqui um par de ingressos pro show do Iron Maiden, dia 27 de outubro no Nubank Park. Um par de ingressos pro show do Slayer, dia 17 de dezembro no Nubank Park. Par de ingressos pro show do Deep Purple, dia 5 de dezembro na Suhai Music Hall. E também tem par de ingressos pro show do Opeth, dia 6 de novembro no Espaço Unimed.
1: Quem é que vai levar?
0: Anderson Ferreira. Anderson Ferreira, @andone983. @andone983.
1: Parabéns pra ele.
0: Participou, cumpriu as regrinhas, tudo certinho ali.
1: Muito obrigado. E segunda-feira nós vamos lançar um pacote novo de mais 4 shows internacionais também, que você vai gostar e muito. E diferente desses que a gente acabou
0: um pouco
1: de colocar.
0: Diferente, né?
1: Mas é muito bom. Né, japonês?
0: É isso mesmo.
1: Segunda-feira, então, a surpresa, a gente coloca pra vocês no ar na segunda pra vocês participarem com a gente. Fechou?
0: Fechou.
1: Então vamos começar o Quem Não Faz. Toma que você me encheu o saco hoje, japonês.
0: Tá acumulado?
1: Acumulado tá teu.
2: 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Machine Gun Kelly e Fred Durst.

0: Fighters. 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
2: O que tem no Quem Não Faz Toma de hoje?
3: Sandy Júnior solta um post enigmático e diz que vai revelar só em novembro.
2: Chay Suede vai sofrer um atentado a mando da Pilar.
3: Craque Neto quer conhecer Luana Piovani.
2: Quem vai acordar 7 da manhã pra ver Brasil e Austrália amanhã?
4: Eu vou também.
3: Japonês bate recorde de 5-1 solidário por 10 horas de atividade.
4: Solidário.
2: Saiu a escalação do Brasil e começa com Hugo Souza e Mateuzinho.
3: Não vale nada mesmo. Impa revela.
4: Agora virou brasileiro.
3: Agora vai ter sempre o Brasil. Impa revela quais são os principais motivos das pessoas não emagrecerem.
2: O som vale R$7.700. 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
4: É isso. 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O que tá valendo aí, Figueiredo?
5: Boa noite.
4: Boa noite.
5: Hoje tá valendo um par de ingressos pro Rubas Tank, que vai rolar no dia 7 de novembro e vai contar com Di Ferreiro, Dead Fish e Alexia. O sorteio tá rolando lá no nosso Instagram, @quemnofaztoma. O resultado sai hoje.
4: Boa, muito bom, muito bom. Vamos começar com o craque Neto. O que ele quer com a Luana Piovani?
3: Ele quer o que só muita gente quer.
4: Que é isso?
3: Conhecer ela.
4: Que
3: isso, o que hoje?
4: Que isso, que susto, mano.
3: Ele quer conhecer ela.
4: É fã dela.
3: Ele diz que ele gosta dela desde lá de trás, quando ela fazia novela. E que ele gosta do posicionamento que ela faz, das reclamações que ela faz, dos vídeos. E que ele quer ir pra Portugal só pra conhecer a Luana Piovani.
4: Mas ela é uma mulher invisível, Denis. Não vai.
3: Que
4: dar.
3: Eu gosto de lazareto! Isso. Ela era que era corintiana ou o marido? Nessa mulher?
4: Ela era palmeirense.
3: Era palmeirense? Ele falou que não liga, já jogou no Palmeiras também.
4: Do que você tá falando?
3: Ela fez um filme.
4: Uma família era corintiana e outra era só.
6: Era o Marco Rica
4: e ela.
3: Eu não lembro se ela era palmeirense ou a corintiana.
6: Ela era palmeirense e
4: ele era corintiano.
3: Aí o Neto falou que não tem problema, ele quer ser o Marco Rica da vida da Luana.
4: Não, mas Mulher Invisível é melhor.
3: É melhor.
4: Mulher Invisível.
3: Ela concordo com o Gilão. E aí ele falou que quer ir pra Portugal só pra conhecer ela.
4: Pra conhecer ela, é isso aí, meu.
3: Ela é muito bacana.
4: É isso aí. O Gary Kane falou que quer jogar na NFL.
6: Quer jogar. Como que chama aquele cara que entra só pra chutar? Kicker?
3: O Kicker.
6: E ele falou que se ele parar de jogar futebol, ele pode pensar em jogar futebol americano e ser um kicker. Mas
3: ele pode treinar com o Depay. O Depay já tá treinando pra isso.
4: Já tá.
3: Já o treino Depay.
6: Aliás, o Depay já fez um fio de gol.
3: Ele
4: jogou até que lá tem NFL no Corinthians, ele já tava treinando.
3: O Depay já tá treinando.
6: Ele falou, mas é coisa só pra aqui dois anos e meio.
4: Tem um vídeo que rolou hoje, vocês viram, não?
6: Qual? Do moleque?
4: Um molequinho com duas namoradas?
6: Vi.
3: Ah, eu vi.
6: Chegou pra mim no físico.
4: Tem cara de fake, né?
3: Não é, cara. Não é fake.
6: Mas é tudo estranho.
4: Você achou fake?
3: O Nicolas conhece.
6: Ah, mentira.
4: Conhece o quê?
3: As namoradas.
4: Não, ele tem Nicolas, duas namoradas.
3: Não é da escola do Nicolas, não. Mas o Nicolas falou que sabe quem é. Quem tem as festas de formatura e eles se juntaram na escola. E diz que é verdade. O moleque chama Enzo.
6: Enzo.
3: Mano, tem o vídeo.
4: Ele chutando uma porta. Você que não tá no Instagram, entra agora. Eu vou dar um tempinho pra você. Entra no Instagram.
3: Vai passar o vídeo?
4: No YouTube. Entra no YouTube, porque nós vamos mostrar um vídeo agora que vocês vão ficar malucos. Um menino tem duas namoradas.
3: Acho que não vai postar esse vídeo, não.
4: Por que não?
3: Por que não? Porque são menores.
6: Menor de idade.
3: Menor de idade.
4: Ah, então,
3: menor de
4: idade. Então já para.
3: Tá na rede social. Quem
4: tem
3: vê,
4: certeza que é amigo de menor de idade?
6: É, tem
3: que. Tem tudo menor, tudo estudante aí dessa escola. Então não, então se não, não é menor, tá fazendo aniversário daqui uma semana, 15 dias.
4: Então,
3: por aí.
4: Então não, não entra mostrar. No nosso.
6: Não, não, não, entra, mas não vai ter
4: não,
6: vídeo
4: não entra. Não precisa entrar, não vai se gastar seu tempo.
3: A história é ajudar a gente. Um menino namorava uma.
4: Certo.
3: E aí, quando a outra foi viajar, ele começou a namorar a outra. Só que elas se conheciam, se falaram.
5: Safado.
3: E aí elas armaram pro menino, uma delas, que não sei qual é, chamou, vamos lá em casa ver um videogame, jogar um videogame, jogar um fifinha lá, pá.
4: Pepino.
3: A hora que chegou, tava a outra dentro do quarto. E aí elas trancaram a porta e começaram a dar um ensaio.
6: Mas ele saiu bem. Eu achei que ele...
4: Que ele falou?
6: Os argumentos foram bons.
4: Quais são os argumentos?
6: Ah, os argumentos, ele fala, eu não quero sair com você, você que me obrigou a vir aqui. E daí chegava pra outro e falou, eu não tava mais namorando com você, a gente já tinha terminado, não sei o que.
3: Ela fala que não.
6: E ele deu as datas lá e eu senti firmeza.
4: Porque uma tava viajando.
3: É. E aí outra... Ele fala isso, a outra fala, a outra menina... Aí isso fica assim, ele quer sair do quarto.
6: Ele só errou. Na hora de sair do quarto. Dando porque ele ficou vistas. Chutando a porta no sentido contrário. Aquela porta nunca ia abrir.
4: Fica o Ricardo defendendo o moleque.
3: Não, e aquele.
6: A mãe das meninas teve que abrir e falar: pô, vai embora agora.
3: Você
6: vai,
3: é burro, hein? É. Tem que aquele chinelinho de Jesus lá, aquele que Jesus usava na Santa Ceia lá.
4: Chinelinho,
3: aquele
4: tava
3: aqueles Birkin feia,
4: mano. Não era melhor mostrar o vídeo então?
6: Não pode, Tatola.
4: Mas o vídeo é engraçado. Mas agora eu fiquei curioso.
3: Mas engraçado. O pessoal procura.
6: As pessoas é só procurar na internet que tem.
4: Sim, vai achar.
3: Aí chama Enzo, aí fica Enzo.
4: É o nome do moleque, é Enzo.
7: Com duas namoradas.
6: E bonitas, meninas.
3: Tudo com pedigree.
4: Vai ter licença maternidade de 120 dias agora?
3: Então, o STF...
4: Tanto pra filho normal, né, biológico, e adotivo também.
7: Adotivo.
3: É. Deu uma jurisprudência lá. Quando eles fazem isso, acaba virando meio que uma leizinha, assim. Porque quando não consegue, todo mundo consegue.
7: É, vai todo mundo.
3: Aí eles deram uma lei, um ganho de causa, acho que pra mãe que adotou. Então, quando a partir do momento que a mãe, que é biológica, já tinha esse direito, eles deram o direito pra essa...
6: Que adotou também uma que criança, adota.
3: E aí agora todas podem, por causa dessa jurisprudência que eles fizeram lá.
4: Entendi.
3: Eles não têm quase nada pra fazer.
4: E o Sandy Júnior, o que aconteceu com ele?
3: Menino, rapaz. Hoje postaram o Sandy Júnior e o Sandy Júnior postaram os dois nas redes sociais.
7: Que vão voltar.
3: Não, não é que eu vou voltar. Não, peraí.
6: Existe uma frase. Já teve a despedida, meu.
7: Eu caí nesse golpe.
6: Você foi?
7: Eu fui, mas naquela despedida lá atrás. Aí depois teve mais 30.
3: E o Rei Conniff, o Kiss, é a mesma coisa. Ó, a
6: Rei Conniff morreu.
3: É, mas ele fazia isso toda semana. Então, todo ano ele vinha falando, agora é despedida. Agora é despedida.
5: Morreu, mas passou.
4: Frase... Só o Polar de entrou sendo umas 40 vezes.
3: O Muniz traz todo ano o Kiss falando que é o último show. Não aguento mais aqueles caras.
6: Agora foi.
3: É a mensagem enigmática dos dois. Cadê aqui? Perdi.
6: Tá bom.
3: SG indica de São Paulo novo
4: campeão. Nossa,
6: não é possível.
4: Pra que você presta, mano? Você sabe que o Emanuel Bonfim tá, ele é diretor da Eldorado, da
3: Ele não
4: rádio,
3: vai me contratar,
4: né? Nunca. Mas nunca, ninguém ia te contratar. Ele vai trocar uma ideia já falando da volta da Rádio Eldorado.
6: É isso aí.
4: Quem não gosta, vamos falar, né? Com ele.
6: Tem o livro, né?
4: Ele tá te ouvindo, mano. Ele vê que você é um jegue, mano. Você nunca ia ser contratado pra trabalhar na Eldorado.
8: Denis, um dos maiores maconheiros que tem, rapaz.
4: Não fala assim, Denis.
3: Eu perdi a mensagem.
4: Perdeu a mensagem? Você perdeu o emprego.
3: E
4: se
3: aí,
4: tivesse trabalhando numa rádio séria...
3: Achei. Aí depois assim, e aí? Vamos conversar de novo? Uma interrogação, pergunta.
8: Outra vez?
3: A gente conta tudo pra vocês em novembro.
4: É isso que você ia falar e você não sabia.
6: Dois irmãos fizeram isso.
3: Mas tem a mensagem
6: certa. É a volta, é claro que é a volta.
7: Por que eles não colocam isso no grupo da família?
3: Porque só tem um Chitãozinho Chororó lá.
6: Aí os caras. Você sabe por que eles fazem isso?
4: Pra que faz isso?
6: Vamos falar a verdade.
4: Fala.
6: Né? A verdade de carteira. Quando eles fizeram o show de despedida, foi no Allianz Parque.
7: Foi dinheiro.
6: 30 mil pessoas, 35 mil pessoas. Daí eles separaram e começaram a fazer
4: show. E cantaram até Hilarie.
6: O Júnior.
4: Ah, não, isso é da Xuxa.
6: O Júnior fazia show igual o Fiuk, que tinha três pessoas, incluindo a mulher dele.
7: Não fala assim. Eu tô me sentindo com todo respeito, ele tinha o Grooveria, uma banda legal pra caramba.
3: Grooveria não é dele, é do Tuto.
7: E a Sandy, baterista, gente boa também.
6: A Sandy não, tinha muito mais, dava umas 45 pessoas.
3: Não,
6: então, aí os caras pensaram, vamos fazer estádio de novo.
3: Você não fala assim, mano.
4: A Sandy tava estourada.
6: Tava.
4: 45,
6: e ele só espinha.
3: Vocês são muito ridículos.
6: Pior de tudo que o Ricardinho tem razão.
3: Tem razão o quê, mano? Lotavam lugares.
6: Lotava aqui. O boteco da esquina.
7: Os dois separados.
3: Você foi algum show da Sandy ou do Júnior? Não, foram três pessoas, ia, Dani. Ó, você tá falando besteira. A Sandy Júnior tem muito público. E aí ninguém sabe o que
4: o eles vão fazer. O Anderson não acha. Falou que o Júnior não dá putz. Ele é muito ruim. O Anderson que falou.
3: Ele tá naquele programa que o Anderson assiste.
9: Tem público junto. Mas acabou.
3: Separado não. Será que eles vão cantar Maria Chiquinha de novo? Foi em 2000.
6: Com dancinha, será um de costas pro outro.
4: Como é que canta Maria Chiquinha? Não lembro como é. Como é que é?
3: Maria Chiquinha. O que você tá fazendo?
6: Nossa, a gente pode substituir os caras.
4: Não, vocês são uns puta bêbados cantando isso.
3: Eu não abro, não.
4: Vocês estão maconhado.
3: Eu não abro, não. Você foi pra pagodeiro.
6: Essa é outra.
4: É a resposta da Mariquinha.
3: É, Mariquinha, ele sabe, viu? Cantava fanplay isso aí.
4: É isso aí.
3: Mas aí,
4: vocês aprenderam isso onde? Na torcida independente do São Paulo e na Gaviões,
6: é isso? É, junto da mãe.
3: Ah, entendi. Em 2019 foi aquele show de despedida deles. Já faz 6 anos.
4: Esse é o momento perfeito pra entrar em pânico com a turma de Toy Story.
6: Olha.
4: Tô falando da Disney. Bonnie ganhou um tablet e agora os brinquedos enfrentam um problemão. Jessie precisa liderar o Woody, o Buzz Lightyear e companhia para salvar as brincadeiras antes que as telas dominem tudo. Olha a Toy Story, olha que história maravilhosa, né? Toy Story 5 já tá disponível no Disney Plus. Assista agora. É Disney Plus, é Toy Story 5. Boa história assistir. Boa, né? Pessoal, o enredo é bom demais, entendeu?
3: Buzz,
4: e o Zelote já escalou, né?
6: Pô, já escalou a seleção. Quer a seleção?
4: Eu quero.
6: A seleção joga amanhã, 7 da manhã, contra a Austrália.
3: Você nem sabia
6: e o time ficou assim.
4: Fala o time.
6: Hugo Souza no gol. A zaga, Mateuzinho, Marquinhos, Vitor Reis e Douglas Santos.
4: Vitor Reis de titular já?
3: Quem é Vitor Reis?
4: Isso.
3: Jogava no Palmeiras e o Palmeiras vendeu pro City.
6: Palmeiras, o moleque é novo.
3: Ele presta?
4: Ele jogou no Palmeiras 3 minutos e 15 segundos.
6: A gente não viu. O zagueiro mais caro da história. Ele,
3: o Vitor Reis, né? Beraldo?
6: Mais que o Beraldo. Era o Beraldo, aí depois o Vitor Reis foi o zagueiro mais caro da história.
4: Ah, que mais?
6: Aí meio de campo, ele colocou só dois. Colocou o Danilão, o Danilo que é do Botafogo. E o Bruno Guimarães, que perdeu o pênalti.
4: É ruim.
6: Os dois.
4: É bom.
6: Só
4: é
6: dois?
4: É bom. É bom. Peraí, então, mano. Só dois no meio campo.
3: Errou!
4: Meio campo é a alma do time, como diria o próprio Scant.
3: Você não é o técnico da
6: fala. O Rafinha é meio campo também. São dois volantões que sabem sair jogando.
4: O Rafinha tá de centroavante no
6: Brasil. Aí depois ele fez o quarteto, né? Com o Estevão, Rafinha, Vini e Endrick.
3: Isso que o Estevão não tá jogando
6: alguém
3: no time
6: dele. Alguém vai ter que dar o passo
4: pra trás. Não tá jogando no Chelsea, né?
6: Não.
3: Mas por que ele tá...
6: E o Vini tá mal também. Tá voltando de contusão.
3: Culpa da Virgínia.
6: É esse o time.
4: Esse é o time.
6: Amanhã 7
4: não
6: horas
4: gosto,
6: da manhã. Amanhã
4: não gosto do time. Não gosto da armação do time
3: Vamos
4: dele.
3: Vamos ligar na CBF.
4: Esse 4-2-4 dele aí, eu não gosto. Ah, o Rafinha volta pra ajudar. Que nada, meu. Quatro caras no meio campo, que é ali que monta o bagulho. Não
6: eu
4: adianta.
6: Gosto assim também. Quatro no meio de campo.
4: É, esse negócio de dois caras.
3: Vamos ligar lá. Como o nome do
4: presidente? Vamos ligar como é que ele leva a bola lá, mano?
6: Michelotti.
3: Não, o presidente.
6: Ah, é o bonitão lá.
4: O Geroso. A RedeTV demitiu os caras que brigaram.
3: Demitiram,
4: né?
3: Os dois brigões. Ah. Mas não falaram quem é hoje, você descobriu? Bem,
6: não, também não sei quem é. Não, eu fiquei com vergonha de ligar pra pessoa. Você já nunca ligo. Aí eu vou ligar só pra saber da fofoca.
4: Você nem ia ligar, mano. Não, não vou ligar. Você é um fofoqueiro danado.
6: É a chefe de lá, mano.
3: Eu vou ter que usar meu negócio lá.
6: E daí? Vamos ligar ao vivo? Mentira, já vai.
4: Liga aí, mano, pra gente saber.
3: Demitiram, mas a gente não sabe quem é. Não dá graça.
4: Vocês são muito bonzinhos, mano. Quero saber quem
3: é bonzinho, mas de ninguém. Eu achei que ele tinha resolvido.
4: Mas o salário no fim do mês você quer.
3: Bem,
4: mas a informação você não traz.
3: Apelou já.
4: No fim do mês, não.
3: É no meio
4: pode
3: do mês.
4: No meio? Do mês seguinte?
6: É prometido no fim do mês.
4: Ele sabor, quer, você vê o que ele gosta? Quer ver? Fala da camisa da Alemanha.
6: Ó, a camisa da Alemanha.
4: Olha lá, isso aí. Pô, depois... que me interessa a camisa da Alemanha?
6: Ah, não, mas essa é legal. Depois de 72 anos com a Adidas, a Alemanha não vai ser. O ano que vem não é mais.
4: Sério?
6: Não, sério.
3: Adidas é alemã, pô.
6: Então. Depois de 72 anos, acabou o contrato e acabou a parceria. Então, essa camisa que tá passando agora no nosso YouTube
3: é bonita
6: é a
3: mesmo.
6: Última camisa da Alemanha com a Adidas.
4: É tipo Sandy Júnior, pra você comprar.
6: É isso aí. Aí
3: mas é bonita, é
6: vai
3: pretona.
6: Começar a Liga das Nações com essa camisa. E aí, o ano que vem já é Nike.
3: E é Nike? Nike. Logo pra desaforar Nike. Mesmo.
9: Foram pra cima, hein?
6: Bonita a camiseta.
3: Bonita pra caramba. E o símbolo da Adidas é aquele da Originals, né?
4: Isso.
3: Que é aquela
4: atenção, bolinha. 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Ricardinho!
6: Os caras estão falando aqui que o Klopp estreou hoje como técnico da Alemanha. Uhum. Hoje teve a estreia também do Jesus como técnico
4: tem
6: de
4: resultado
6: Portugal.
4: Disso aí, tem. Não.
6: A Alemanha foi 1-1 com a Holanda, também estreou o técnico, aquele Xavi.
3: O Xavi.
6: E foi
3: que
6: era 1-1.
3: Da Espanha lá?
6: Isso. E o Portugal ganhou de 1-0 de País de Gales.
4: Tudo o Cristiano Ronaldo perdeu uns 5 gols.
6: Perdeu o gol pra cacete.
4: Puta que pariu. É verdade. Mas tava lá.
3: Errou!
4: Entendi, você fala puta que pariu, eu entendo o que você fala. Que isso?
3: Ninguém falou isso.
4: É lógico que ele falou.
3: Eu não ouvi.
4: O CVC nem pega atenção.
3: Eu não ouvi ninguém falando isso.
4: Eu tô repetindo pra você não falar.
6: Pode repetir essas coisas.
3: O Memphis não foi pra seleção da Holanda?
4: Quem é Memphis, mano? O cara da NFL?
3: Ele vai jogar domingo no Maracanã?
4: Ele joga no Batmóvel Renders lá. Como é que é?
6: Batmóvel.
3: Domingo vai jogar.
4: Batmóvel Renders.
6: Ô, Tatola, vamos dar dinheiro, vai. Mais cedo hoje.
3: Eu queria falar do japonês.
4: O que é o japonês? Fala, vai.
3: Do Se Encontrou um Solidário.
4: Ah, é bom essa, hein?
3: Mano, eu queria...
4: Tem vídeo? Tem vídeo?
3: Não pode. Não, mas não tem também, né? A gente procurou.
4: Cinco contra um solidário.
6: Não pode, porque é menor.
4: Quanto
6: não
4: tempo?
3: É bem menor.
6: Que maldade. Que novidade.
4: Que japonês abusado. Quanto tempo ele ficou fazendo cinco contra um pros outros?
3: Não é pros outros, pra ele. É autossexo.
4: É autossexo.
3: Mas é assim, era uma
4: solidário competição. Solidário pra mim era gente também, participando.
3: Não, mas competição.
4: Então não é solidário.
3: É pra realizar um evento, pra arrecadar fundos pra uma instituição. Então é...
6: O que ele fazia?
3: Deixa eu falar, não pode falar isso que eu vou falar. Ele ficou 9 horas e 58 minutos.
10: 15 segundos.
3: Fazendo exercício pro braço. Só um braço. Agora assim, tinha umas dúvidas. Podia trocar de braço? Podia dar uma cuspidinha quantas vezes conseguisse?
6: Meu Deus.
3: Diz que ele só cuspiu uma vez nas 10 horas que ele ficou quase lá. E aí o que aconteceu? Ele ficou lá e bateu um recorde mundial. Ele ganhou, mas aí ele fala que ele treinava pra competição.
6: Com que ele treinando? Treino é treino, jogo é jogo.
3: Falou que ele treina, ele treinou muito antes da competição. É. Ele ganhou.
4: Comecei a passar mal.
3: 5 quilos de massa muscular só num braço.
6: Só no bíceps.
3: Um braço do era uma do Popeye e outro era do Olivia Palito, assim.
4: Aqui é.
3: Aqui
6: tem coragem.
3: E aí eu sei que assim, e ele foi o recordista mundial.
4: E aí, tá no Guinness Book?
3: Tá no Guinness Book, só que veio um outro cara,
4: imagina você que tá no Guinness Book.
3: Maior coeteiro do mundo.
6: O que é isso dele?
3: Ué, o nome disso é El Punho de Aço.
6: O amorzista do mundo.
4: O Neto chama o King de Punho de Aço.
3: El Punho de Aço. Mas tem um negócio, ele podia passar pomadinhas e deslizantes, porque senão não tem colarinho que aguente,
6: né? Você tá falando.
3: 10 horas?
6: Sou eu.
11: Lá garantia o seu idioma.
3: 10 horas, Dilão. Sem parar?
4: 10 horas, meu.
3: É muito você dorme com na mão? Bom, enfim, depois de um tempo, teve um ator que tentou bater o recorde dele e conseguiu.
4: Bateu quem?
3: O Sonny Nash.
4: Bateu o recorde
3: do japonês. Bateu mais que o japonês.
4: Mas tá batendo até agora?
3: Foram 10 horas e 10 minutos. Caraca, só que não foi aferido, porque não era competição. Então o recorde continua sendo do japonês. Era 5 contra 1.
6: Recreativo não vale, tem que ser na competição.
4: Pronto, depois dessa notícia boa, nós vamos dar dinheiro, porque é agora.
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3: Errou!
12: Outra vez?
3: Acertou!
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4: 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Um grande abraço pra todo mundo por lá, tá certo?
3: Certo.
4: Ricardinho, qual é o valor do tchutchutchu?
2: 7.700 na largada e R$1.000 no YouTube, duas pessoas, cada um ganha 500.
4: R$7.700.
3: É.
4: Pessoal do YouTube tá sem moral mesmo. Eu tento ajudar, mas já até desisti.
3: E
4: já.
3: A gente com eles?
4: Então, Bisco Jovem, já até desisti. Já, porque...
3: Quem tá aí todo dia, tá aí todo dia.
4: É isso aí.
3: Agora, quando entra dinheiro, aí entra todo mundo.
4: R$7.700, cara. R$1.000 no YouTube. Ontem a gente deu 5 conto no YouTube, você ficou louco aqui.
3: Não, eu fiquei louco, não. Eu fiquei com o coração.
4: Você não vai ficar louco hoje, nem um pouquinho?
3: Não, acabou a loucura.
4: Acabou.
3: Passou o efeito.
4: Já acabou o negócio?
9: Mas acabou.
4: Tomou água. Tem que recomprar?
9: Tomou água.
3: Pega, só pega na mochila do bigode.
4: Tá na mochila do bigode?
2: Fala isso, ele vai de ônibus pra casa. A festa do glicério.
4: Vai ter festa do glicério hoje?
3: Vai comer até os buraquinhos da parede hoje.
4: Então entra no YouTube, você que participa com a gente aí, tá bom? É, eu também me inscrevi na nossa conta. Agora eu
3: vou hoje, depois... Você pedia para as pessoas, se você não era inscrito?
2: Depois de 14 anos.
4: Eu vou escrever PQP na minha primeira mensagem.
3: Ah, só pode
4: mandei
3: participar?
4: Mandei uma mensagem
3: só.
4: Lá.
3: Pum, quem é inscrito?
4: Só. É, olha lá, acabei de entrar lá e botei. O Júlio César tá embaixo de mim e a Daniela e Flora isso tá mesmo. Em cima. Eu fiquei no meio deles ali, ó.
2: Tem a Ana Cláudia também.
3: Ana Cláudia embaixo de você.
4: É, Ana Cláudia tá aqui também. Aí tá aí. Todo dia só não fico comentando. Boa. Ana Cláudia tá aí boa, também.
3: Boa.
4: Ó.
3: Boa, obrigado.
4: Faz uma chamada aí do
2: Luiz Flávio tá aqui com a gente.
4: Fala
2: a
4: que Lívia... eu também tô.
2: Tatu Alagoas, por incrível que pareça, depois de 14 anos chegou hoje.
3: Deixa eu ver como é isso.
2: É. A Claudineia tá com a gente, o Júlio, o Betão de Boston, Araceli Linardi tá com a gente também.
10: Como é que é?
3: Geleia, tá aí.
2: O Geleia acabou de chegar. O Geleia
4: não deve estar aqui, ele deve estar devendo. Não, tá aqui, alguém,
2: ó,
4: sumiu.
2: Tá aqui, ó, Geleia.
3: Tá aí, ó. Eu perguntei do cadete, eu liguei pra ele pra saber do meu cadete.
4: O que ele falou?
3: Ele falou que tá emprestado.
4: Tá.
3: Emprestei pro cara fazer um test drive. Você emprestou meu carro, filho da mãe?
4: Você não quer vender?
3: Não, ele que falou é pra ele vender.
4: Meu carro não é pra vender?
3: Meu carro não.
4: Então dá pra alguém aquela porcaria.
3: Vou ter que falar de novo, meu carro é um carro de colecionador.
4: Ele não é um vendedor de carro? Mano. Você que acha? Você sabe o que você coleciona na vida?
3: Coleciono?
4: Tênis.
3: Eu tenho.
4: Isso é um colecionador.
3: Eu tenho 130 pares.
4: Isso aí.
3: Eu não tenho 130 carros porque eu não tô nem parado.
4: Você não tem carro. Você não
2: sabe. E você tem 130 pés pra usar tênis?
3: Não precisa ter 130 pés.
9: Só que não.
3: O meu carro tá lá com ele pra ele guardar, pra ele arrumar, pra ele ficar com ele lá. Aí, meu carro é placa preta, funciona ar-condicionado, teto solar, vidro elétrico, banco recaros inteiro.
4: Mas o que é normal? 94... É a mesma coisa que eu falo a verdade e sou honesto. É a mesma coisa. Não,
3: que é que meu carro tem...
4: É custos... obrigação funcionar
3: não,
4: isso.
3: Não, desculpa, um carro de 94...
4: Não é obrigação.
3: Quem então... você nasceu? Bigode.
4: Isso daí.
3: 87. É pior que o cadete. Isso aí ele não pega a placa preta.
2: Meu pai teve um mundo 87.
4: Você acha que o bigode usaria placa preta?
3: Não, isso aí nada. Isso aí voltou velocímetro.
2: Do jeito que fuma.
3: Isso aí tem por óleo grosso, porque o motor fuma demais.
2: É aqueles Dodge 70 e pouco que só fuma.
4: Fuma demais.
2: Só fuma e bebe.
3: Isso é um opalão com motor fundido.
2: Só fuma e bebe.
4: 3016.
2: 0089.
4: Vale 7.700 reais,
3: desgraçado.
4: Fume,
3: bebe,
4: vamos lá, agora parou. R$7.700. Deixa eu ver quem tá na linha. Alô, 89. É você mesmo. Seu nome qual é?
13: É Marcelo.
4: Marcelo. Tudo bem, Marcelo?
13: Bem, você?
4: Também tô bem. Muito obrigado.
13: Joia
4: não.
2: Tava quase.
14: É o caminhão catavéio.
4: Você joia, você já entrou no caminhão catavéio. Vamos lá, vou botar o som pra você. R$7.700, coloca o som pro Marcelo. Mais uma vez. Vai lá, que som é esse, Marcelo?
13: Patola, eu tô há 3 semanas tentando ligar, porque eu tô com um palpite que... Vamos ver.
4: Opa, tomara que você acerte, vai lá.
13: Eu acho que é um estilete.
4: Rapaz, um estilete. Aí eu vou perguntar pro Bigode, já falaram isso? Não. Vou perguntar pra
2: Pigueiredo. Eu acho que não.
10: Eu não lembro.
5: Não.
4: Não falaram.
6: Não.
4: Eu nunca pensei no estilete, mas o som pode lembrar um estilete.
10: Parece. É, não é o estilete cortando, não, é você mexendo a lâmina dele.
4: É isso, Marcelo?
10: Pôr pra dentro e pra cima.
13: Subindo e descendo a lâmina isso, ali.
4: Subindo isso. E descendo a lâmina no estilete. Rapaz, você sabe que o palpite é bom.
10: É muito bom.
4: É muito bom.
3: É muito bom.
4: R$7.700 e R$1.000 no YouTube. Se for um estilete, o dinheiro é seu. Rapaz, vai ajudar bem, hein, Marcelo?
13: Meu Deus do céu, como vai?
4: Você tá onde agora?
13: Eu tô chegando em casa, cara.
4: Cê tá no carro? Tá no transporte público?
13: Tô no carro, eu e minha esposa.
4: Você e sua esposa. O nome da esposa qual é?
13: Denise.
4: Denise.
6: Denise.
4: Denise.
15: Com D.
4: Ele mesmo tá vindo. Eu sei que é com D.
6: Eu sei que
4: fosse,
6: é com
4: você queria
6: D.
4: Que fosse com o quê? Tem que ser com D. Denise com D. Não é com N.
10: Não! É com N também.
4: Também tem N, animal. Mas ele é sacaneado, né?
13: É de brincadeira. Marcelo é com M.
4: Marcelo é com M, pô. Não repete, meu. Ai, meu Deus do céu. Denise e Marcelo, o valor é 7.700. O palpite é só seu, Marcelo, ou é dela também?
13: É dela. Ah. Eu perdi a tatola que eu peguei um estilete que eu tenho em casa, que a gente trabalha com evento, então muitos montadores usam, né?
4: Ah, tá.
13: Eu peguei, eu gravei o áudio e mandei pra ela. E ficou, assim, praticamente idêntico.
10: É, parece mesmo.
4: Tá vendo? O Wagner Lima, 9680. Fala de mim, Angelão. Já falei por você.
6: Pronto.
4: Se for isso, o dinheiro é teu. R$7.700 um estilete mexendo na lâmina. É ou não é? Quase bigode. Ele fumaceiro.
3: Dojão.
4: Errou! Ah, eu achava que ele podia acertar, sabia? Eu achei que você podia levar essa grana, viu, Marcelo?
13: Também achei.
4: Porra, meu, mas não levaram,
3: é sua, não fala que é do São Mendes.
4: Fala que se não fosse. Se não, a culpa é dela, que ela que deu o palpite errado.
3: Não, fala, desculpa, amor, acho que eu me expressei mal.
13: Se eu falar isso, eu não consigo ligar de novo.
4: É isso aí. Abração pra vocês, valeu.
13: Abraço,
4: gente. Boa, valeu. Não foi 7.700. Ricardinho.
10: 7.750 agora.
3: 7.75. Não muda, não, é aquele sapatinho 7, que tinha, Tim.
4: É isso Vulca aí.
10: Abraço.
4: É. E mil
3: conto. Era Vulca Abraço?
4: É, R$1.000 no YouTube. 3016.
6: 0089.
4: Deixa eu pegar o primeiro que aparece aqui, ó. Alô, 89. É você mesmo, seu nome?
16: Ô, vai chover, Alex Siloé.
4: Não, peraí.
3: Já choveu muito,
4: já
3: mano.
4: Já choveu muito. Para
3: hoje,
4: de falar.
3: Hoje
4: de
3: que
4: chuva.
3: Parou de chover, velho.
4: É isso. É Alex?
16: Alex Siloé.
3: É da construtora lá, dos caras do marido de aluguel lá.
4: Isso. Como é que você sabe?
6: Amigo do Casão.
3: É amigo do Ângelo.
6: É meu amigo também.
4: É teu amigo também?
6: Também.
3: É amigo meu também.
6: Quem apresentou ele foi o Casão.
3: Ah, é?
4: O Casagrande.
3: Que é o Casagrande.
4: Você é amiga do Casagrande também, Alex?
16: Também, né?
4: Putz, aqui é
3: azar. Ele arruma a casa. Você não sabe trocar nada, pode chamar ele.
4: Ele arruma a casa. Ele é o marido de aluguel?
6: É. Pô, arrumou o apartamento do meu pai lá na praia, meu.
4: É mesmo?
3: Ele troca piso de lâmpada.
4: E o Ângelo pagou você de jeitinho?
3: Fez permuta.
6: Olha que pilantra.
3: Hoje é um permuteiro,
6: velho. Foi proposta do próprio Alex.
4: Ah, que proposta. Você ajudou ele no quê?
6: Foi proposta do próprio Alex.
4: O que você fez pra ele? O que você ajudou ele?
6: Eu fiz um vídeo pra ele bacana lá do
4: grande
6: apartamento.
4: Grande porcaria.
6: Não, é meu vídeo, não é seu vídeo. É o meu vídeo. Sabe quanto vale o meu vídeo?
4: Quanto?
6: Pô, vale muito.
3: Vale o concerto que ele fez.
4: E aí?
6: E ficou legal pra caramba. O Alex faz tudo bonitinho.
3: A reforma, mas o vídeo
4: então,
3: não.
4: Então vamos lá, vamos pagar a conta do Ângelo agora. Deixa eu entender. Ô Alex, opa. Qual é o nome da sua empresa e dá o seu contato pro seu trampo?
16: Epa, obrigado. Bom, é a Siloé Empreiteira.
4: Eu não entendi o nome.
3: Siloé.
4: Siloé.
16: Siloé com S. Empreiteira.
4: Não tem um nome melhor pra botar? Vai botar
3: Siloé. Dele,
6: velho. E é bíblico, é bacana.
4: É Siloé é bíblico.
6: Era o lago do Siloé.
4: Tá bom.
16: Isso. 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
4: Siloé Empreiteira. E ele trabalha direitinho, Angelão?
6: Direitinho. Se você ver o tapa que ele deu no apartamento do seu Alcides lá em São Vicente,
4: ficou bacana.
6: Ficou legal demais.
3: Arrumou a infiltração?
6: Arrumou tudo, velho.
3: E coisa. Você não pagou o cara.
6: Pôs gesso no banheiro, fez tudo bonitinho.
4: Fez tudo.
6: Foi tão
4: tá bom. Siloé Empreiteira. Quem quiser o trampo, ele trampa direito. É isso?
6: Boa. Bem direito.
4: É e tem gente hoje. Que precisa pra caramba.
6: Tem, opa.
4: Então tá dado a dica aí. Agora, Alex, se não fosse eu, você não ia receber essa bagaça nunca, hein, mano?
6: Ah, como não?
16: Pelo amor de Deus.
6: Ô Alex, fala pra eles.
16: Não, o Angelão, eu só tenho gratidão por ele. Ele nem sabe, mas assim, pelo que ele fez, mudou assim a minha vida, assim, da água pro vinho.
10: Ó, que legal.
16: Você não tem noção.
4: Obrigado.
16: Tô te devendo o jantar, negão.
4: Ele esqueceu. Se você tá devendo pra ele, imagina pra mim.
16: Eu vou ganhar essa grana hoje e aí eu pago.
4: Boa. 7,750, põe o som pro Alex. Repete. Que som é esse, Alex?
16: Cara, o negócio é o seguinte. Sabe aquele... como é que fala? Nossa, me fugiu. O trava e destrava da porta do cadete do Denis? Quando não tá funcionando ruim, tá mal?
4: Aquele botão?
16: Isso, no caso do cadete não é botão, é tipo a travinha que fica bem perto de onde você é, na maçaneta.
3: Não é aquele Chevette velho que tinha aquela cabecinha.
4: Chevette não. Se é coisa velha, é cadete.
3: Do cadete é na porta, por dentro.
4: Então, é isso que ele tá falando.
16: É esse aí.
3: Esse aí, então.
4: Então, se for isso aí, o dinheiro é dele. 7,750.
3: O dinheiro é o cadete.
4: Não tenho mais tempo. É ou não é, Quase Bigode?
6: A trava.
4: Errou! Ah. Alex, eu tentei, hein? Abraço,
6: valeu,
4: velho.
6: Alex.
16: Um abraço, tamo gratidão, junto. Viu?
4: Valeu, abraço, valeu. Alex
3: da Siloé.
4: Vou pegar mais um, 3016.
6: 0089.
4: Vou pegar o próximo, alô, 89. Pega o próximo. Falei pra pegar dois. A linha 2. Alô, 89.
16: Fala, tá falando.
4: É aqui mesmo, seu nome?
16: Zeca de Piracicaba.
4: Ô, Zeca. Zeca. Tranquilo, mano?
16: Tranquilão.
4: Então tá bom, Zeca...
16: Eu vou ganhar e vou subir aí e pegar. Tô aqui no shopping Frei Caneca.
4: Ah, você tá do lado aqui?
16: Exato.
4: Boa, então tá bom. Tomara que você ganhe mesmo, já leve em dinheiro. Piracicaba é o Zeca. Ele nasceu em Piracicaba, ele mora em Piracicaba e tá trabalhando por aqui. Motorista, você trouxe alguém, Zeca?
16: Trouxe uma diretora. Ó, tá lá. Hoje eu tô no mesmo dia que eu ganhei. Comecei 2 da manhã, fiz 2 pegs em São Paulo, tô com a mesma diretora num evento e você daqui 9 da noite.
6: Boa.
3: Igualzinho, um replay daquele dia que você ganhou.
6: Trabalho.
3: O que era que você ganhou mesmo?
16: 3.800.
4: Ganhou 3.800, pô.
3: Com mais 7, são 11.
16: Vou pegar metade em dinheiro e metade eu levo pra dentro do Benny.
4: Boa, muito bom. 3.800 ele levou da outra vez e agora vale 7.800 até o
6: inflação...
4: até o final é igual. Ele ganhou 3.800, esse é 7.800. Bota o som pro Zé.
3: É um sinal.
4: Mais uma vez. Zeca, vai lá, que som é esse?
16: Abrindo e fechando o porta-luva do carro.
4: Abrindo e fechando o porta-luva. Já falaram isso? Acho que não, né?
5: Não.
4: Porta-luva, abrindo e fechando. É tão fácil isso que se for isso eu vou me matar, velho.
6: Não, faz isso. Inventa, fala que é.
4: Você quer que eu morra?
6: Lógico que
4: eu
6: não.
4: Fico rezando pra você viver, pra sua perna esquerda funcionar. Acendo até vela pra esse filho da...
3: Essa aí que é a vela.
6: Agora o Denis também acende vela. O Bigode também acende vela pra mim.
4: Mas pra... aí é outra vela.
3: Mas acende. Cada um não que cuida da sua fé. A minha vela acende pra já. Acende pra quem?
4: 1, 2, 3, já! Tá certo. Abrindo porta-luva do carro, é o palpite do Zeca. É ou não é Quase Bigode, que eu vou botar Emanuel Bonfim depois do intervalo aqui com a gente. Vai lá.
3: Errou!
16: Caraca.
4: Fala, Zeca.
16: Uma coisa. Obrigadão. Sexta-feira passada eu ganhei o kit do Slayer no show do Tatola.
4: Olha isso. Olha.
3: Se ele fica no carro esperando os diretores, não faz nada e fica ligando.
4: Vagabundo, hein, Zeca? Tá de brincadeira, hein, mano?
3: Vagabundo. Cara, é isso aí.
4: Aqui é a gente.

0: dá nome, minha mulher. Vou levar seu show de Slayer.
1: Ih, qual problema? Problema. Ah, é legal, parabéns.
2: E o Opet?
3: É. Olha lá, tá vendo? E tem o OPEF ainda. O
0: que é o OPEF?
3: É tipo, pega.
0: Oh!
3: A gente faz o intervalo. Valeu, Zeca. Obrigado,
0: valeu,
3: mano.
0: Zeca. Valeu.
3: Valeu, já foi. Eu vou fazer intervalo e na volta. Deixa eu falar primeiro da SC Blindagens e aí a gente já pega o Emanuel Bonfim. 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
0: Boa.
3: Intervalo e a gente já volta com o Emanuel Bonfim falando da volta da Rádio Eldorado.
0: Vamos. Boa.
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1: De volta com Quem Não Faz Toma. E vamos receber um amigo agora para trocar uma ideia, Emanuel Bonfim. É, para quem não conhece, tomava conta da Eldorado, da Rádio Eldorado, que foi Brasil 2000.
2: Exato.
1: É. Né? Depois virou Eldorado, naquela, há muito tempo. Trabalhei na Brasil 2000 e o Emanuel trabalha na Eldorado.
2: Na Eldorado, é isso
1: que
2: mesmo.
1: Que coisa boa, né?
2: Tudo bem, Tatola?
1: Tudo bem, muito obrigado por você ter
2: que
1: vindo
2: legal
1: aqui,
2: vir
1: cara.
2: Aqui,
1: cara.
2: Pô, seja bem-vindo. Encontrar Denis, Angelão, Ricardinho,
1: você
2: Tatola.
1: Você é um amigo, né? Parceiro, é.
2: Pô, visitavam muita gente lá, o Denis.
1: Né? Os dois vagabundos, né?
3: Não fala assim.
2: Exato.
4: O Tatola trabalhou na gravadora, Eldorado.
1: Eu fui contratado.
3: Ele era artista, Eldorado.
1: Era artista. O Não Você Religião.
2: Lançou disco pela
1: gravadora. Três discos pela Eldorado. Então a gente tem disco. E foi muito legal, era uma época que a gravadora Eldorado lançou Golpe de Estado, Blues Etílico.
3: André Cristóvão.
1: Ratos de Porão, Não Religião, Sepultura.
2: Sepultura, que depois foi pra Rodrigo.
1: Mas o primeiro
3: quem trabalhou na Eldorado foi o Flavinho.
1: Meu irmão trabalhou como divulgador lá.
3: Isso.
1: E trabalhou a, como é o nome dela?
3: Daniela Mercury, que era gravadora também.
1: Primeiro é da gravadora Eldorado.
2: Zélia Duncan.
1: Zélia Cristina. Você sabe quem era o diretor artístico da gravadora Eldorado? O Duncan, que era irmão da Zélia.
2: Ah, olha aí.
1: É ele que era o diretor artístico.
3: Eu tinha medo da Eldorado lá.
4: Mas era na Pires da Mota.
1: Sim, tinha medo. Porque você tinha medo?
3: Aquele elevador, você tá de
4: frente. Emanuel, você chegou a trabalhar na Pires da Mota?
2: É. Não, já
4: por
2: direto
4: isso que
2: lá
4: não
2: no
4: sabe
2: Estadão.
4: Disso.
2: Exato, na Pires não foi. Era o elevador da Pires, o pessoal fala que era meio matador.
1: Boa, mano. Boa,
4: que virou Senai. É. Senai ou Senai? Que o Vini tá aqui fora.
1: Vini, mano.
3: Vini, mexe a cadeira.
1: Mexe a cadeira, filha. Vai meter a cadeira, Vini. Gente boa pra caramba, gente boa demais.
4: Mas aquele prédio era mal assombrado.
1: Um beijo pra vocês, valeu, abração. Legal.
4: Tinha uns andares abandonados.
2: Na Pires, né?
4: Boa, Pires.
2: É, não, eu não lembro de na Pires.
1: É, pô.
4: Exato.
1: Bom, vamos falar do que tem que falar? A Rádio Eldorado acabou. Por que que a Rádio Eldorado acabou? Não tinha mais nada? Venceu o contrato? O que que aconteceu?
2: Basicamente, a gente foi despejado do DAI.
1: Despejado do DAI, então.
2: A gente recebeu essa informação que tinha que deixar. A gente estava no 107.3.
1: Certo.
2: Tinha que deixar lá. E quando a gente foi pesquisar outras frequências para poder ocupar, tá tudo muito caro, não fechava a conta. E a gente decidiu encerrar as operações porque não tinha viabilidade comercial financeira para Eldorado continuar. Mas a reação dos ouvintes foi tão surpreendente. Foi. Acho que 89 viveu.
4: Teve uma
2: algo
4: manifestação.
2: Parecido,
4: não, né?
1: viveu. 89 viveu algo viveu. Parecido.
2: Que eu, e são casos raríssimos na comunicação do Brasil, né?
1: É
2: de emissoras que conseguem se reerguer dessa forma pelo público, né?
1: Exato. Sim.
2: E a Eldorado aconteceu isso. Teve manifestação na Paulista, redes sociais, enfim, muito barulho. Muita gente influente também. Isso fez com que a gente abrisse a possibilidade de uma empresa nos ajudar a migrar de dial. E aí surgiu a Porto Seguro.
1: É a Porto Seguro mesmo.
2: A Porto.
1: Vamos dar crédito pra quem tá ajudando. Exatamente.
2: Eles chamam hoje de Porto, que é uma holding, né? Eles têm quatro braços, né? Tem a Porto Seguro, tem Porto Bank, entre outros frentes de atuação deles. E eles nos abraçaram pra esse retorno, pra viabilizar a migração pro dial que a gente tá indo, que agora é o 107.9.
1: 107.9, peraí, só pra... Aqui é a Rádio Tropical.
2: A Rádio Tropical tá no ar ainda, exato.
1: Até quando fica no ar a Tropical?
2: Fica no ar até o dia 7, a gente assume no dia 7, às 8 horas da noite.
3: 7 com a agora de outubro.
2: 7 de outubro,
4: é pertinho.
2: Com a volta do Eldorado, pertinho.
3: E a Porto vai pôr o nome na rádio ou eles abriram mão disso?
2: Cara, a Porto é tão legal, eles têm um lema de atuação, né, como empresa... que eles usam o lema cuidado, né? De cuidar das coisas. Então eles não quiseram exercer o name right com Eldorado, porque eles não querem soar nem oportunistas, nem que estão comprando a rádio. Querem estar ao lado da Rádio Eldorado, como patrimônio cultural, importante para a cidade de São Paulo, e por isso que eles estão junto com a gente.
4: Eles estão financiando essa volta sem pôr o nome, sem name rights.
2: Sem pôr o name rights.
4: E aí a segunda mudança de frequência, a Eldorado já foi 92.9. Aí mudou para o 107.3. E agora, de novo, vai pro 107.9.
1: E o Estadão tem a ver alguma coisa com isso? O jornal?
2: A Eldorado pertence ao Estadão.
1: Estadão.
2: É a segunda empresa do Grupo Estado, né? Tem 150 anos o jornal. E Eldorado vai fazer 68, né? Então tá 68 anos no ar. Foi a segunda empresa que o Estadão
3: fundou. Então continua lá no Limão.
2: Continua lá no Limão, lá no bairro do Limão.
1: Vai ser no mesmo estúdio que era.
2: Isso, no mesmo estúdio que era.
1: Só vai mudar a frequência, então.
2: Exatamente, só mudar a frequência. Tem algumas novidades, né? Que agora a gente vai pra uma rádio, por exemplo, que eu, quando saía do ar, eu fazia um programa das 5 às 7,
1: certo.
2: Né?
1: Uhum.
2: Ouvia muito vocês, porque a gente era obrigado a transmitir a Voz do Brasil às 7 horas da noite como uma emissora educativa.
1: É verdade.
2: Então ouvia muito vocês. Só que agora a gente vai ter um programa às 7 horas da noite.
4: Tchau, obrigado.
1: Não, tá maluco, meu.
3: Fala aí, mano.
1: Vai ter também, então vai estar.
2: A gente tá trazendo a Juvalauer, não sei se vocês conhecem ela, que faz o Mamilos Podcast. Não. Que foi um dos primeiros podcasts do Brasil, né? Tem mais de 10 anos. É super conhecido. E agora ela vai montar um programa às 7 horas da noite lá com a gente. Juvalauer.
4: Juvalauer.
1: É, isso, você, é. Os funcionários que estavam lá continuam?
2: Continuam
1: quase todos?
2: Quase todos, é. Exato, estão voltando. Pra,
1: locutores,
2: apresentadores.
4: O Gabriel vai ficar lá? O menino que trabalha com ele era bom Gabriel pra caramba. Gabriel.
2: Ele tá fazendo o Clube do Livro lá, é, exato.
4: Ele era bom pra caramba.
2: Muito bom.
1: A Roberta
2: volta,
1: tá lá.
2: A Roberta Martinelli, a Sara Oliveira,
3: falou que vai
2: Marina
3: voltar.
2: Persson, Paula Lima, Baba Vacari, enfim, demais. Todo o time da muito Rádio Dourada.
1: Back
2: tá de volta.
1: To Black.
2: O Back to Black com Sérgio Scarpelli.
1: Eu gosto pra caramba, eu gosto muito.
2: Enfim, aquela curadoria musical que é muito especial.
1: Que é muito especial.
2: Que eu acho que é única, assim, no mercado de rádio do Brasil, né? Não tem nem concorrente em São Paulo, assim. É. Então, aliás, que lindo vocês abrirem um espaço dentro de uma rádio para falar de uma outra emissora.
4: Não, isso é de cultura, cara. Cultura, mais que rádio.
2: Não disse isso, mas estou emocionado, né?
3: Ainda mais você, mano, parceiro.
1: Boa, não, independente disso, cara, eu acho que é importante demais. E você sabe o que vai acontecer com a Rádio Tropical? Vai sair do ar, vai sumir.
2: Vai sair do ar, exato.
1: Não vai ter outro lugar.
2: Não vai ter outro lugar.
1: Vai encerrar as atividades.
2: Vai encerrar as atividades. O Fabinho me procurou diante da comoção que teve do fim da Rádio Dourado.
1: Certo.
2: A gente não tinha conversado até então, o Fabinho que toca lá a Rádio Tropical.
1: É filho do Ciro.
2: Ciro, exato. Ele falou, Emanuel, a gente tem o interesse de encerrar aqui as operações da Tropical por questões, né, enfim, da empresa, e ofereceu pra gente ir pra lá, né, pro 107.9, e foi o melhor negócio possível, assim, pra Eldorado, melhor solução possível.
1: Pega bem
2: possível.
1: A rádio dele, viu?
2: Era super bem,
1: exato. É aqui na Serra o Corá, isso. E eles estão no topo da antena, lá no bicão, lá,
4: exato. Eles têm uma
1: transmissor bom. Antena boa, e agora com uma programação boa, o Eldorado vai crescer.
3: Vai mesmo.
4: Isso. E é uma família muito bacana, esperamos. A família Guiar, o Fabinho, o seu Ciro lá, todo mundo na família bem bacana.
3: Emanuel, e você vai contar isso, a história num livro? A história da volta da Eldorado?
1: Exato, Ricardo. Você tá fazendo um livro, né?
2: Já tá pronto.
1: Já tá pronto?
2: Tem lançamento presencial no dia 10 de outubro, aqui no Conjunto Nacional Drummond, na Livraria Drummond.
1: 6 de outubro é um sábado.
2: Um sábado, a partir das 2 da tarde, mas já tá em pré-venda na editora Panda Books. O Marcelo Duarte, que tem o Guia dos Curiosos,
1: sim.
2: Assim que a rádio acabou, ele me convidou para escrever um livro sobre o fim de Eldorado. Ele falou, Emanuel, tem poucos livros que falam de bastidores sobre o fim, né? Ele falou, por que você não escreve um livro sobre os bastidores, como foi, as histórias, curiosidades? E aí eu decidi escrevi um mês e meio, assim, descarreguei.
4: Não deu nem tempo de entrar no carro.
2: Exato.
4: Tipo, no emprego.
1: Você escreveu chorando, né? Tipo, chorando. Antes de começar a pedir emprego, deixa eu escrever o livro. Mas é assim, e a gente tá aberto pra quem tá aí desempregado, é sempre assim. A vida é assim, não tem outro caminho.
2: Total.
1: As pessoas acham que vão ser chefe a vida inteira. Daqui a pouco toma um tombo, tá tudo
3: tropeçando. A gente só está, a gente não é nada.
1: A gente só está no lugar, é isso que a gente tem que lembrar.
2: É isso.
4: Você é o diretor artístico.
2: Diretor artístico da rádio, exato.
4: Era antes de acabar e vai continuar como diretor artístico.
2: Diretor artístico, exato. Agora a gente anunciou nessa semana uma diretora de jornalismo, talvez vocês a conheçam, por causa lá do Grupo Bandeirantes, que era Michele Trombelli, estava no Band News.
1: Sim, sei quem é.
2: Agora ela assume o jornalismo da Eldorado e é âncora também do Jornal Eldorado de manhã com Raíssa Abad.
4: E vai ter um comercial. Comercial para começar a continuar vendendo lá.
2: Isso é fundamental. Fundamental. Essa mudança agora chega.
1: Departamento comercial é fundamental.
4: Senão não anda. Senão não tem a mesma coisa.
1: Senão não tem oxigênio, né, filho? Não tem. Então, fala a programação como vai ser. Vocês têm na cabeça já tudo?
2: Claro, tenho tudo.
1: Então vamos lá, meia-noite.
2: Meia-noite tem só programação musical até 6 da manhã.
1: Até 6 da manhã.
2: Às 6 entra o
1: não
2: jornal...
1: Não tem locutor da meia-noite
2: não
1: às 6.
2: Não tem, da meia-noite às 6, exato. Às 6 entra o Jornal Eldorado até as 9 horas da manhã.
1: Das 6 às 9, né? Jornal Eldorado.
2: Um jornal, né, típico de emissoras All News, a Eldorado tem uma tradição nisso, então das 6 às 9. Depois entra a locutora Andréa Machado, das 9 até o meio-dia, com programação musical da rádio. Meio-dia, Roberta Martinelli com Som a Pino, que é um sucesso absoluto,
1: muito,
2: né?
1: Muito sucesso
2: dela.
1: Essa menina.
4: Ela é da cultura também.
1: E fala que ela é gente boa, né?
2: Demais.
1: Eu gosto de ouvir.
2: Trazer ela aqui.
1: Ela
4: entende muito de música.
1: Ela é boa e ela fala com uma calma, mano. Dá até raiva.
4: Então é melhor não trazer, ela vai ficar doida aqui.
1: Ela disserta a respeito, entendeu?
2: Só é calma no programa.
1: É, porque fora do programa é uma porrada. Muito bem. Ela vai até?
2: Até a uma.
1: Até uma.
2: Aí uma a gente tem um programa chamado Playlist Eldorado, depois as duas vai ter um programa que vai chamar Memória Pop, que era o antigo Reserva Eldorado.
1: Quero reserva.
2: E quem tá chegando lá, vou revelar em primeira mão aqui.
1: Vai lá.
2: Pra fazer o período da tarde, talvez vocês o conheçam também, o Edu Paris.
4: O Edu, DJ.
2: Exato.
4: DJ, sei quem é. Posso falar? Trabalhou aqui, trabalhou no lugar. Ele
1: tô
4: é DJ.
1: Hoje. Hein, Edu?
4: Ele tocou no Fofoca Awards, foi o nosso DJ semana passada.
3: Sucesso.
4: Abraço pro Edu.
1: Gente boa.
2: Exato. Ele vai até às 5. Aí às 5 é o fim de tarde Eldorado comigo e o Leandro Cacossi.
1: Boa.
2: Aí às 7 é Juvalauer com um programa que vai chamar Relaxa e Prosa. né? E aí...
3: Muito bom, muito bom, muito bom. Muito bom.
4: Relaxa e prosa.
2: Aí às 8, a gente tem em dia, cada dia tem um programa diferente. Então tem um dia que tem o Maurício Pereira, outro dia a Paula Lima, outro dia...
1: O Maurício Pereira é demais.
2: É demais.
1: Meu, é música demais. Falada.
2: Música falada, exatamente.
1: Eu adoro o Maurício Pereira. Eu conheço, eu sou ouvinte do Eldorado. Sim? Eu sou ouvinte do Eldorado. Eu sou um cara que ouve rádio, né? Eu não gosto de Spotify, não gosto dessas porcarias. Eu gosto de ouvir rádio, eu adoro ouvir rádio.
0: É e aí... o caminhão cata velho.
1: 97% do povo, 90% ouve 90... áudio.
4: Consome áudio. E dos 100%, 77% é rádio.
1: É isso, é isso. Então eu gosto muito. E o Maurício Pereira, primeiro que ele era do Mulheres Negras, que eu adorava isso, junto exato. Com a Mujanra. Exato. Eu achava demais. Aí ele conta as histórias das músicas e o caramba. É eu adoro. Ele é toda segunda-feira, 8 da noite. E a gente vai pro futebol na segunda-feira. Eu vou ouvindo.
2: Vocês ainda jogam bola?
3: Eu não, eu já.
1: E agora acabou.
3: A chuteira. A gente dando mais bancada aqui jogando bola. Mas o Tatu lá vai ainda. O nosso único representante. Estou
1: jogando bola.
2: Joelho em dia?
1: Não, tudo em dia.
2: É mesmo?
1: Eu nunca fiz cirurgia de nada.
3: Até
1: na vida.
3: Mentira ainda.
1: Chega aqui eu toda não tenho, eu não, graças a Deus, eu não tenho. As contusões que eu tive durante minha idade.
4: 34
1: anos. Foi só tipo coxa, distendeu, nessas porcarias aí, mas nunca operei nada.
2: Põe em panca igual Palmeirense.
1: Aí
2: na
1: terça. Aí terça-feira.
2: Terça-feira a Paula Lima, com certo. Chocolate Quente, muito que bom. É de música negra.
1: É.
2: Boa. Quarta-feira é um de jazz com Lupa Santiago, chama edição limitada. Quinta é um sobre viagem com a Baba Vacaro, que chama Navega.
1: Muito bom, Navega é muito bom. Fora que as músicas que ela toca é boa demais.
2: É demais.
1: Um beijo pra Baba Vacaro, ela é muito legal.
2: Sexta tem o Paulo Lima, aliás, Paulo preciso Lima, falar
1: o
2: dele.
1: Felipe.
2: O Paulo Lima foi fundamental no retorno da rádio. Ele fez uma articulação tanto com o Estadão como com a Porto.
1: O Paulo
2: que a gente
1: Lima
2: pudesse,
1: é um baita empresário.
2: Baita empresário, é isso. Baita empresário.
4: Tinha 89,
1: então,
4: né?
1: Vamos lá. Só pra lembrar, o primeiro Trip, que hoje é Trip no ar, como é que é?
2: Trip FM.
1: Trip FM, que é o que ele deixou, porque o primeiro Trip dele era aqui no 89.
3: É, chamava... ficou anos de anos.
1: Né? Trip 89. Era o Boletim exato. Das Ondas e o Trip 89, com o Paulo... A galera que descia pro litoral pra
4: surfar,
1: só ouvia o Trip 89 com o Paulo Lima, junto com
4: o Gonzo lá,
2: Gonzo, é verdade, esqueci o nome dele, do repórter Perdigueiro.
1: Ah,
4: exato. É o Gonzo, esqueci o nome dele.
1: Bom, é isso, então um abraço pro Paulo Lima, ainda mais que ele ajudou a fazer
2: ajudou
1: essa
2: muito.
1: Volta.
2: Se não fosse ele, a gente não estaria de volta.
1: E eu operei mesa pro Paulo Lima no Triple 89, tá, eu era locutor no horário, eu fazia locução, às vezes eu vinha de folga à noite, não sei o que.
2: Cadê
1: fazia...
2: o Catavéio de novo?
0: É o caminhão Catavéio.
1: Fazia no Triple 89 com o Paulo
4: era
1: Lima.
4: Era no gramofone que tocava as músicas.
1: É, a revista Triple, a revista, qual que é a outra revista isso. Das meninas? Lá,
4: A TPM. Ele faz muita revista de, não sei se ainda faz, mas de avião, de borda, assim, fazia pra Azul, pra Gol.
1: Ele tem feito uns trip muito legal, que tem entrevista com geral.
2: É isso.
1: Todo mundo respeita ele, ele é um baita do entrevistador, ele é um cara inteligente, ele tem texto, né?
2: Todo
1: ele
2: mundo
1: vai
2: gosta.
1: Buscar, né? Ó, não tenho mais tempo, eu ficava
2: mas
1: aqui com você um tempo.
2: Mas ó, deixar um abraço
1: vamos falar.
2: Com um vizinho seu.
4: Quem? Arthur Veríssimo.
2: Do litoral.
1: Arthur Veríssimo. Pô, como é que nós esquecemos o
4: eu tava com a fachada dele na mente.
2: Se eu viesse aqui e não desse esse abraço, ele me mata. O Luiz Fernando Bovo, que é seu vizinho do litoral. Ele falou, mano, você vai lá no Tatola, ele te ama, ama vocês. E enfim,
1: um beijo pra ele. Muito bom. Ó, então vamos deixar claro aqui. A Eldorado está de volta.
2: Isso.
4: Rádio Eldorado.
1: 107.9. Que dia que estreia?
2: 7 de outubro, a partir das 8 horas da noite.
1: 8 da noite, 7 de outubro. Isso. Por que escolher o 8 da noite no 7 de outubro?
2: Que a gente vai fazer um evento presencial com plateia ao vivo para fazer uma primeira transmissão.
1: No estúdio.
2: Fora. Né? Aí depois a programação
1: legal.
2: Segue.
1: Eu quero ser convidado.
2: Você está convidado.
4: Tem que trabalhar, né? Pô. A gente vai ficar aqui.
1: Que se dane.
4: Não, também não vou.
1: Eu quero ir lá. Que se dane.
3: Vamos quatro.
1: A gente vai embora, a gente liga, põe Eldorado no ar aqui também.
4: Faz
1: a gente não tá aqui, cadeia, Eldorado passa bom. Lá e... Eu tô muito feliz com a volta.
2: Demais.
1: Ainda olha, mais com os profissionais de volta. Eu acho isso importantíssimo. Isso.
2: E o livro, dia 10 de outubro, isso. A partir das 2 da tarde.
1: O nome
2: tarde,
1: do livro?
2: Chama hashtag Volta Eldorado. Pela
1: hashtag
2: Panda Books.
1: Volta Eldorado.
2: Quem quiser já reservar, tá na.
4: Que foi a campanha que foi feita, né?
2: Hashtag isso, exatamente. Hashtag
1: Panda Books.
2: Panda Books.
1: E dia 10 é o lançamento onde?
2: Aqui na livraria Drummond do Conjunto Nacional, a partir das 2 da tarde.
3: Avenida Paulista 2073.
2: Olha aí,
3: aqui, ó.
4: Fui office boy. Ai, fui office boy da CESP.
3: Caramba, não pode dar o serviço agora?
4: Fala que era conjunto nacional. Foi pra 2073.
2: Oi, eu queria agradecer demais vocês, viu? Tatola, Ângelo, Denis, Ricardinho.
4: Obrigado.
2: O trabalho que vocês fazem.
3: É legal demais, é legal demais.
2: Essa vibe de. Eu tô fora do ar desde 14 de maio, né? Então tá aqui, eu tô com vontade de ficar até meia-noite com vocês.
4: Fica aí, pô. É legal, né?
2: Essa cachaça é demais.
3: E essa rádio que você tá falando é uma rádio importantíssima.
2: Não, e é uma única que tem esse mesmo movimento do Eldorado, que eu lembro do Renascimento de 89.
3: Foi duro.
2: Foram poucos casos, Eldorado
4: e 89.
3: Porra, não apanhei porque.
5: Colete à prova de bala. Tá?
6: Eu fiz o protesto em 2006, lá na frente da Praça Oswaldo Cruz.
3: É isso que faz a história voltar.
2: Público,
3: É isso aí. A rádio rock mais ouvida do mundo é 89, a volta da Eldorado, das rádios mais importantes do país.
5: Rádio com personalidade.
3: Com programação, com texto, com posicionamento. É muito legal.
4: E parabéns pra Porto por acreditar.
3: Exatamente, parabéns pra galera da Porto. Que é isso que tem que fazer, tem que incentivar a cultura, incentivar a comunicação, incentivar os, né, as pessoas que trabalham lá, que buscam isso aí, que, pô, são pessoas honestas, trabalhadoras, todo mundo estudou pra fazer aquilo.
4: Calma, muito também bom. Não é assim, todo mundo estudou.
3: É sim.
5: Você acha que é todo mundo que você?
3: Você acha que é igual aqui, que você nunca foi numa escola? E não é só você, tem mais aqui, eu não vou ser três amigos assim.
5: Eu também tenho três amigos, Tom.
4: Eu tenho só dois.
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8: Hoje quem vai levar um par de ingressos pro Rubas Tank, que vai rolar no dia 7 de novembro, é o Daniel da Cruz Santos.
3: Boa, Daniel, valeu. Vamos de novo, pra encerrar. Que dia volta, onde tá o livro? Vai encerrar, vai lá.
2: Vamos lá, dia 7, voltamos dia 7 de outubro, a partir das 8 horas da noite, em 107.9. Aguardamos todos e também Skill na Alexa, aplicativo da Rádio Dourado, enfim. Aguardamos vocês. E o livro eu lanço no sábado, dia 10 de outubro. 2 da tarde, aqui na livraria Drummond, do Conjunto Nacional.
3: Fechado. Emanuel Bonfim, um beijo a todo mundo que você encontrar lá.
2: Obrigadíssimo, gente.
3: Fala que a gente está muito feliz com eles.
2: Muito emocionado.
3: E você sabe que eu sou seu ouvinte quando eu posso, porque a gente está no ar no mesmo horário.
2: É isso.
3: É, não é? Então, quando eu posso, eu ouço você
2: sempre. Na torcida, Tatola.
3: Não tenho a menor dúvida. Você é um cara muito educado, gentil, trabalhador, e a gente tem um respeito muito grande por vocês.
2: É isso.
3: Beleza?
2: Obrigadíssimo.
3: Obrigado por você
4: vindo.
3: E vocês três são os três bananas. Não sei pra porra
4: com ele. Fala obrigado pra ele.
3: Fala obrigado por ter vindo.
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1: 8h16, boa noite pra você que tá aqui na Rádio Rock. Eu sou a Bia Sato. Seguimos juntos com muita música, finalizando muito bem esta quinta, 24 de setembro. E tem prêmio pra vocês valendo, tá bom? Aqui então, participe pelo WhatsApp, ó. Par de ingressos pro Cinemark. Quem levar também leva par de ingressos pro Jardim Botânico de São Paulo. Então, um combo aí de passeio muito legal pra você fazer. Se quiser aí concorrer, é só mandar nome completo, RG, pro WhatsApp 989-2159-89, tá bom? Valendo par de ingressos pro Cinemark e também par de ingressos pro Jardim Botânico de São Paulo. Bora de música, começando uma hora. Vamos de Pearl Jam com Weave and Flow.

0: The Killers, Somebody Told Me, aqui na Rádio Rock, TV Jota Quest, o Sol 8:28. Boa noite pra você que tá aqui, finalizando muito bem sua quinta. 24 de setembro hoje, tava valendo par de ingressos pro Cinemark e também par de ingressos pro Jardim Botânico de São Paulo. Um combo aí, um super passeio, né? Dá pra passear no Jardim Botânico, depois pegar um cineminha. Quem tá levando? Sara Tamires Silva. Sara Tamires Silva tá levando aí este combo, tá bom? Vou ver um break rapidinho e já volto com mais música. Fica aí.
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1: 8h36, boa noite pra você, de quinta aqui na Rádio Rock. Eu sou a Bia Sato e seguimos juntos com muita música. Até a meia-noite tô aqui com vocês e agora tá valendo outro prêmio no WhatsApp, tá bom? Anota aí o número 989-2159-89. Tá valendo par de ingressos pro festival Caia Sunset, é domingo agora no TRSP. Vai ter Planta e Raiz, Mato Seco, Ventania e muito mais. Participe, se tiver a fim de concorrer esse par de ingressos, é só mandar nome completo e RG pro WhatsApp 989-2159-89. Quem quiser comprar ingresso pro Caia Sunset, feverup.com.br, TRSP neste domingo, tá bom? Dia 27, participe, tá valendo esse par de ingressos. E bora de Aerosmith agora com Janis Got a Gun.

0: Skank, uma canção é pra isso. Antes teve Arctic Monkeys, Why Do You Only Call Me When You're High. Teve Paralamas do Sucesso, uma brasileira. E Audioslave com Cotiz. Curtimos uma hora de música, tava valendo. Par de ingressos pro festival Caia Sunset. Domingo 27 no Terra SP. Quem tá levando? Bruno Chiapeta. Tá bom? Tá levando aí par de ingressos pro Caia Sunset, Planta e Raiz, Mato Seco, Ventania, Cidade Verde mais. Neste domingo no Terra SP, é só entrar em feverup.com.br pra quem quiser comprar. Mas o Bruno tá levando aí esse par de ingressos. Bom show pra você, bom festival, Bruno. Tô indo pro break. Na sequência, tem Voz do Brasil pra quem tá no rádio, mas no aplicativo e no site radiorock.com.br. Seguimos normalmente com música, tá bom? Então se conecta aí.
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3: Você já ouviu falar no produtor Frank Filippetti? Pois é, ele acumulou 7 Grammys trabalhando com áudio, transitando de álbuns clássicos a bandas como Kiss e Meatloaf. Uma das suas sessões mais complexas foi gravando a banda de metal Korn, num estúdio que sofria com sérios problemas de acústica e excesso de frequências graves. Ele explicou que só conseguiu salvar essas sessões e ajustar o equilíbrio real do som porque ele utilizou os monitores de frequência ajustáveis da JBL. As caixas permitiram regular e calibrar os alto-falantes de acordo com os defeitos da sala, eliminando as falhas acústicas do ambiente para ouvir a real intenção da banda.
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